0: mais especificamente no litoral do estado do Amapá. Esse poço vai acabar nos próximos, talvez, 15, 20 dias, né? Vamos ver quando é que ele acaba. Logo a seguir, nós temos que delimitar essa descoberta, ou seja, a gente tem que saber quanto é que de petróleo tem de fato nessa área, né?
1: Na semana passada, a Petrobras já havia confirmado a presença de hidrocarbonetos na região. Os hidrocarbonetos são compostos orgânicos formados exclusivamente por átomos de carbono e hidrogênio, e onde são encontrados indicam presença de petróleo e gás natural. Com a exploração de novos poços, a Petrobras pretende garantir segurança energética para o futuro, como destaca o ministro de Minas e Energia, Alexandre Silveira.
2: Que a gente possa se orgulhar de ter 90% da nossa energia elétrica limpa e renovável e 50% da matriz geral. E, portanto, nenhum brasileiro em sã consciência pode abrir mão da sua soberania e das suas riquezas naturais para poder combater miséria, combater fome, fazer desenvolvimento.
1: O poço onde a Petrobras encontrou petróleo está localizado a cerca de 175 quilômetros da costa do Amapá, a uma profundidade de quase 2.900 metros. De acordo com a Petrobras, atualmente cerca de 80% do petróleo extraído no Brasil vem do pré-sal. Essa exploração deve chegar ao pico até 2035, indicando a necessidade de outras fontes de combustível fóssil. Reportagem Luana Karen.
3: Deve ser o ensino de arte nas escolas. O Ministério da Educação homologou diretrizes para o ensino do componente curricular na rede de educação básica.
4: O documento estabelece que o ensino deve ser organizado em quatro eixos: artes visuais, dança, música e teatro.
3: O anúncio dessas diretrizes ocorreu hoje. A repórter Thaís Antônio acompanhou tudo e traz os detalhes ao vivo para a gente aqui no estúdio. Boa noite, Thaís.
5: Boa noite, Mariana. Boa noite, Luciano e ouvintes da Voz do Brasil. De acordo com as novas diretrizes, o ensino de arte nas escolas deve aproximar os estudantes das diferentes formas de fazer e vivenciar a disciplina. E para isso ser feito, a arte deve ser dividida em quatro componentes curriculares: artes visuais, dança, música e teatro. O texto complementa a Base Nacional Comum Curricular, que estabelece os conhecimentos, competências e habilidades esperados dos estudantes ao longo da educação básica. Com isso, as escolas passam a ensinar conteúdos, métodos e processos de criação em arte como prática educativa e não apenas como atividade secundária ou recreativa. Outro destaque é a aproximação entre professores, artistas e mestres e mestras das culturas populares. A resolução reconhece a importância de incluir esses saberes no processo educativo por meio de um trabalho colaborativo com professores de artes visuais, dança, música e teatro, como explica o ministro da Educação, Leonardo Barchini.
6: Primeiro, a gente fortalece as quatro linguagens separadamente, elas obviamente atuam em conjunto, mas a gente fortalece cada uma das quatro linguagens: as artes visuais, a música, a dança e o teatro. E a gente reconhece que na formação de professores com essas diretrizes, também precisaremos ter habilitação em cada uma dessas especificidades, dessas quatro linguagens, teremos que ter formação específica. Então, isso eleva o ensino das artes a outro nível.
5: A resolução também define orientações para a organização do currículo, a distribuição dos professores, a estrutura física e pedagógica das escolas e os processos de avaliação. Todas essas medidas devem considerar princípios como equidade, acessibilidade, inclusão e justiça social. Mariana e Luciana, com vocês.
4: Obrigado pelas informações, Thaís Antônio.

0: Justiça Social. Mariana e Luciana, com vocês.
1: Obrigado pelas informações, Thaís Antônio.
2: A malária é caracterizada por febres altas, calafrios, tremores, dores de cabeça, podendo estar associada também a vômitos e náuseas.
1: Causada principalmente pela picada de mosquitos infectados, a maior parte de casos da doença estão no norte do país.
2: Mas, no ano passado, caiu o número de infectados pela malária, bem como de óbitos em função da doença.
3: A malária contaminou cerca de 118 mil pessoas no ano passado, 15% a menos do que em 2024. Os resultados foram apresentados nesta segunda-feira, durante um congresso da Sociedade Brasileira de Medicina Tropical. O número de mortes em função da doença também caiu, especialmente na região amazônica, que concentra o maior número de casos, como disse o ministro da Saúde, Alexandre Padilha.
4: Em 2025, nós tivemos uma redução de mais de 50% dos óbitos por malária, mais de 40% de redução de malária em terra indígena, mais de 40% de malária em áreas de assentamento rural, assentamentos na região amazônica brasileira, que é nas duas regiões com maior incidência de casos de malária, e tivemos o menor número de internações por malária.
3: Em menor escala, a infecção pode ocorrer devido à transfusão sanguínea, compartilhamento de agulhas contaminadas ou da gestante para o bebê, mas o principal modo de transmissão é pela picada de fêmeas infectadas do mosquito Anopheles, também conhecido como carapanã ou mosquito prego, de acordo com o presidente da Sociedade Brasileira de Medicina Tropical, Gustavo Romero.
5: Por isso, a gente tem, às vezes, muita dificuldade, né, de definir exatamente aquela população que efetivamente está em risco, né? Os mosquitos se mexem, né? E os mosquitos crescem com as variações climáticas, que é outro detalhe importante que a gente deve levar em consideração. E, muito frequentemente, populações que estão mais vulneráveis estão mais expostas à picada desses mosquitos. E por isso que a malária se transmite com tanta eficiência, né?
3: Se diagnosticada a tempo, a malária tem cura e o tratamento é eficaz. Após a confirmação da doença, o paciente recebe o tratamento gratuitamente em unidades do Sistema Único de Saúde, inclusive a tafenoquina, medicamento que previne novas manifestações da malária. Por ser administrado em dose única, ele impede que o paciente abandone o tratamento, como explica o infectologista Marcos Lacerda.
6: Comparando com as medicações que são tradicionalmente usadas para malária, que vão de 7 a 14 dias, resulta num benefício muito grande para o paciente. É que as pessoas se tratam enquanto tem febre, geralmente 2, 3 dias, depois ela para de usar a medicação. E isso então faz com que as recaídas aconteçam. Praticamente metade dos casos que estão registrados hoje no Brasil são de recaídas. Então, uma medicação que iniba a recaída é uma medicação altamente estratégica no controle da malária no país.
3: O medicamento está disponível tanto para pacientes maiores de 16 anos e com mais de 35 quilos, quanto para crianças a partir de 2 anos e com peso mínimo de 10 quilos. Reportagem Graziele Bezerra.
1: Entre junho e julho, foram confirmados 21 casos de sarampo no estado de São Paulo.
2: Neste fim de semana, o ministro da Saúde, Alexandre Padilha, esteve no estado, em Grajaú, acompanhando a vacinação contra a doença.
1: E comentou que o reforço na imunização visa prevenir a circulação e a transmissão do sarampo.
7: Em 2026, nós já temos aqui na cidade de São Paulo cerca de 20 casos também com relação de importados, são cepas que circularam nos Estados Unidos e no Canadá. E esse esforço é para manter esse bloqueio, para não permitir que aconteça em São Paulo em 2026, o que aconteceu em 2019, quando começou um surto assim e se propagou para ter 20 mil casos de sarampo em 2019. Naquele momento o Brasil perdeu o certificado de livre do sarampo. Reconquistamos o certificado em 2024 e queremos manter São Paulo, o estado de São Paulo e o Brasil livre do sarampo.
2: Para crianças de 6 a 11 meses, a dose aplicada durante a estratégia é considerada dose zero e não substitui as doses previstas no calendário nacional de vacinação aos 12 e aos 15 meses.
1: Para as demais idades, os profissionais de saúde verificam a necessidade de vacinação de acordo com a faixa etária e a situação vacinal de cada pessoa.
2: A cada hora, mais de 1.000 vidas são perdidas devido às doenças cardiovasculares em todo o mundo, segundo a Organização Mundial

0: Saúde.
1: Estima-se que cerca de 18 milhões de pessoas morrem anualmente em decorrência de condições que afetam o sistema circulatório.
0: De acordo com a Sociedade Brasileira de Cardiologia, o Brasil ocupa o nono lugar em número de mortes cardíacas.
1: E hoje, 17 de agosto, marca o início da Semana da Saúde Vascular, que promove conscientização, prevenção e diagnóstico precoce.
2: Seu Manuel Arruda da Silva tem 80 anos. Quando precisou ser atendido para tratar de um ferimento, descobriu um grave comprometimento na circulação. Uma cirurgia vascular conseguiu inicialmente melhorar o fluxo de sangue, mas a amputação da perna direita acabou sendo inevitável. Hoje, 8 meses depois, seu Manuel agradece pela vida.
3: Eu estou aqui ainda, estou aí. Contando a história.
2: Histórias como a de seu Manuel Arruda ajudam a explicar por que as doenças que comprometem a circulação continuam sendo um importante problema de saúde pública. Elas estão entre as principais causas de morte no país. Muitas dessas condições se desenvolvem de forma silenciosa. Por isso, a prevenção e o diagnóstico precoce são fundamentais para reduzir complicações e salvar vidas. O cirurgião vascular do Hospital Universitário de Brasília, Paulo Saad, alerta para hábitos e cuidados que podem prevenir doenças vasculares.
4: Controlar a glicemia, controlar a pressão, controlar as gorduras no sangue e cessar o tabagismo.
2: O aposentado Humberto dos Santos, de 62 anos, sofreu um infarto em 2022. Após o episódio, teve um AVC que comprometeu a fala e os movimentos. Desde então, faz tratamento no Hospital Universitário de Brasília. O filho, Leandro dos Santos, que o acompanha no tratamento, fala sobre um vício que colaborou para agravar o quadro de doenças cardiovasculares de seu Humberto.
5: Ele sempre foi fumante, né?
6: E aí vocês acham que a causa principal foi essa?
5: Creio que seja, né? Cigarro.
2: O especialista Paulo Saad fala sobre alguns sinais que indicam que é hora de procurar um médico.
4: Um paciente que caminha uma curta distância e já começa a ter dor, aquele paciente que faz o esforço e tem dor no peito. Então esses sinais significam que o músculo que está trabalhando, se você tem uma obstrução da circulação, esse oxigênio não chega na quantidade necessária, esses pacientes precisam procurar ajuda urgentemente.
2: A informação é uma aliada dos pacientes na hora de reconhecer sintomas precoces, procurar atendimento no momento certo e adotar medidas que melhoram a qualidade de vida. Por isso, na semana de 17 de agosto, é comemorada a Semana da Saúde Vascular, período dedicado à conscientização sobre doenças que afetam o sistema circulatório. Reportagem Luciana Colares de Holanda.
1: Hoje também é Dia do Patrimônio.
0: A data foi criada para marcar a importância de preservar a arte, a cultura e a história que estão por trás de tantas tradições brasileiras.
1: O patrimônio pode ser material, como conjuntos de casarões históricos ou determinados prédios e igrejas, ou imaterial, quando está ligado a festas tradicionais, por exemplo.
0: Hoje, mais cedo, eu conversei com o presidente do Instituto do Patrimônio Histórico e Artístico Nacional, Davidson Guzmão, sobre a preservação e a conservação dessa memória coletiva. Acompanhe. Presidente Davidson Guzmão, bem-vindo à Voz do Brasil para a gente falar de história, cultura, nesse Dia do Patrimônio, né? Eu queria que o senhor começasse, então, explicando por que que a gente precisa de um dia para marcar esse tema e quais são as provocações que essa data faz.
7: Mariana, primeiro quero dizer que é um prazer estar aqui para a gente falar de algo que é tão importante para o reconhecimento da diversidade cultural brasileira, que é o patrimônio cultural. Uma das nossas principais atribuições e competências é a ampla divulgação e promoção do patrimônio cultural, exatamente para que essa diversidade seja reconhecida, não só pelo Estado, mas que ela seja reconhecida e percebida também pela sociedade. E é por isso que a gente tem um dia dedicado ao patrimônio cultural, o dia 17 de agosto, que é um dia que foi escolhido escolhido em razão do nascimento, a data de aniversário de Rodrigo Melo Franco de Andrade, que foi o primeiro presidente do IPHAN e que ficou 30 anos ao longo, ficou 30 anos fazendo a gestão do IPHAN e que foi a pessoa que inaugurou um sistema de proteção de patrimônio cultural no Brasil. Então, esse a justificativa, vamos dizer assim, é por causa, né, do nascimento de Rodrigo Melo Franco, que a gente tem o dia 17 de agosto escolhido, mas é sobretudo por conta da importância do patrimônio na vida das pessoas no dia a dia.
0: Agora, as celebrações vão se prolongar ao longo de todo esse mês. Qual é o tema desse ano e o que está previsto na programação?
7: Esse ano o tema é patrimônio criativo, inclusão produtiva, trabalho e renda. Exatamente para marcar uma dimensão do patrimônio cultural, que é a dimensão da cidadania e da produção de renda, da possibilidade de trabalho e renda para pessoas que vivem do patrimônio cultural. Vou dar um exemplo, o ofício de paneleiras lá em Goiabeiras, um bairro lá no Espírito Santo, né, em que a gente tem um bem cultural que é o ofício de paneleiras, um saber tradicional relacionado ao fazer a panela, né, que é produzida, a panela de barro que é produzida onde é feita a famosa moqueca capixaba.
0: Aquela panela tradicionalíssima de fazer a moqueca capixaba, né?
7: Exatamente. E que tem uma dimensão, uma relação muito direta com o mercado, que, portanto, afere renda, né? Ofere renda para aquelas paneleiras. Então, esse é um exemplo importante, mas a gente tem vários outros, né, de pessoas, de detentores que vivem diretamente do patrimônio cultural, de centros históricos que são dinamizados a partir do patrimônio que é reconhecido, desse centro histórico que é reconhecido, em algumas das nossas cidades no país.
0: E aí a gente tem uma programação prevista, as pessoas podem checar essa programação onde, como é que funciona?
7: Isso, a gente tem uma programação em todos os estados do Brasil, nós teremos atividades, essa programação ela está disponível no portal do IPHAN, www.iphan.gov.br. Quem quiser acessar e ver o que vai estar acontecendo no seu estado, pode acessar a programação lá no portal do IPHAN na internet.
0: Lembrando aqui que IPHAN se escreve com PH, né?
7: Exato.
0: Que é Instituto do Patrimônio Histórico e Cultural. Presidente, no próximo ano também vamos ter outra celebração importante, que são os 90 anos do IPHAN, né? Quais são os principais desafios que ainda permanecem em relação à preservação do patrimônio?
7: Isso, ano que vem o IPHAN completa 90 anos e nós estamos aí pensando numa série de atividades e programação que deve ocorrer ao longo do ano todo. Em termos de desafios, a gente tem vários desafios, porque o patrimônio cultural ele se relaciona com o dia a dia das pessoas, com o dia a dia das cidades. E aí eu posso aqui, acho que nomear dois. Um que está na ordem do dia e que a gente tem discutido muito é no que a gestão do patrimônio se relaciona, por exemplo, com as mudanças climáticas, né? Então, o aumento da intensidade de chuvas, das temperaturas, como que isso se relaciona com o patrimônio cultural na gestão dos centros históricos, que cuidados nós devemos ter e como nós devemos pensar ações de prevenção, adaptação e mitigação a essas mudanças climáticas. Esse é um desafio que está na nossa ordem do dia e que nós estamos pensando como tratar desse enfrentamento às mudanças climáticas no âmbito da gestão do patrimônio cultural. Um outro desafio é aquele que é um desafio e é ao mesmo tempo diretriz para a gestão do patrimônio cultural, que é a gestão compartilhada. Então, a articulação com estados e municípios, a articulação com a sociedade civil organizada para a gestão do patrimônio, para que essa gestão, ela de fato, ela seja compartilhada entre os órgãos de poder público e a sociedade.
0: Pois é, e é importante que a sociedade mesmo se envolva, né, presidente, nesse tema, cobre a preservação do patrimônio na sua cidade, no seu estado. Como que é possível fazer isso?
7: Bom, hoje a gente tem a participação social como um princípio que atravessa a maioria das políticas públicas no Brasil, inclusive a de patrimônio cultural. Então, hoje, a sociedade, as pessoas podem procurar os órgãos de patrimônio de sua cidade, do seu estado, podem procurar o IPHAN. O IPHAN tem representação, tem superintendências em todos os estados, e podem procurar também as instâncias de controle social que trabalham com patrimônio cultural, os conselhos de cultura e, em alguns casos, os próprios conselhos de patrimônio que existem nos municípios e nos estados.
0: Lembrando, né, presidente, que até para deixar um pouco mais palpável para as pessoas, quando a gente fala de patrimônio, a gente está falando tanto daquele casarão histórico, aquele prédio antigo, aquela igrejinha, mas também do fazer cultural muito típico. Tudo isso é dever nosso, como sociedade, ajudar a preservar, né? O senhor mencionou aí as paneleiras, por exemplo. Tudo isso é patrimônio e é dever da sociedade proteger, né?
7: Exato. É tudo isso e muito mais. Na verdade, a gente faz uma divisão entre patrimônio material e imaterial. Mas quando a gente está falando de patrimônio, a gente está falando de valor, na verdade, sobretudo, né? Então, é importante a gente entender que o patrimônio material, as edificações, as obras de arte, elas são reconhecidas e entendidas como integrantes da nossa identidade, como elementos que ajudam a compreender a nossa história, as várias memórias e identidades que existem no país, porque são atribuídos valores a essas coisas. Da mesma maneira, as várias celebrações, os conhecimentos tradicionais, os fazeres, os saberes, né, lugares que são importantes, né, para a compreensão das memórias dos vários grupos formadores da sociedade brasileira, para usar o termo da Constituição, também são importantes. É o chamado patrimônio imaterial.
0: É isso aí. Nós conversamos com Davidson Guzmão, presidente do Instituto do Patrimônio Histórico e Artístico Nacional. Falei errado mais cedo. Instituto do Patrimônio Histórico e Artístico Nacional. Muito obrigada, presidente, pela sua entrevista aqui à Voz do Brasil.
7: Obrigado, Mariana. A gente está à disposição da Voz do Brasil e de todos os brasileiros para conversar sobre o patrimônio. Essa é a nossa função, nosso métier e é, sobretudo, a nossa alegria.
1: Concursos federais têm novas nomeações e convocações.
0: As medidas publicadas no Diário Oficial da União contemplam aprovados nas duas edições do Concurso Público Nacional Unificado e no Comando do Exército.
1: Todas as nomeações foram homologadas antes do início do período de defesa eleitoral.
0: Para o CPNU 2, estão autorizadas 69 nomeações de candidatos de nível superior. E para a primeira edição do CPNU, são 40 vagas de contratação temporária.
1: Quem está na lista de espera do primeiro concurso público unificado deve realizar uma nova manifestação de interesse entre os dias 24 de agosto e 4 de setembro pelo aplicativo SouGov ou pela versão web do serviço mediante login.
0: Quem não se manifestar no prazo será excluído do banco de candidatos aprovados em lista de espera de todos os cargos do CPNU 1, inclusive para fins de contratação temporária.
1: Estão abertas as inscrições para o selo Patrocinadores do Futuro 2026.
0: Uma iniciativa que pretende reconhecer a contribuição de empresas e entidades para a promoção, para a proteção previdenciária de seus trabalhadores e associados.
1: A participação é gratuita e voluntária.
0: As inscrições vão até 31 de agosto e são realizadas por formulário eletrônico disponível no site gov.br/previdência.
1: O regulamento completo e as orientações também estão disponíveis no portal do Ministério.
0: Essas foram as notícias do governo federal.
1: Uma realização da Secretaria de Comunicação Social da Presidência da República.
0: Com produção da empresa Brasil de Comunicação.
1: Fique agora com as notícias do Poder Judiciário e do Congresso Nacional. Boa noite.
0: Uma boa noite. Até amanhã.
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10: Poder Judiciário inicia a 33ª semana Justiça pela Paz em Casa.
11: Para a STJ, prisão em flagrante de mãe em estado diverso da morada dos filhos não impede concessão de regime domiciliar.
10: TSE inaugura o Centro de Divulgação das Eleições 2026, o CDE.
11: Boa noite, eu sou o Arthur Filho.
10: E eu sou Walter Lima.
11: A partir de hoje até sexta-feira, 21 de agosto, o Poder Judiciário Brasileiro se mobiliza na 33ª Semana Justiça pela Paz em Casa.
10: Coordenada pelo CNJ, em parceria com os Tribunais de Justiça Estaduais, a iniciativa promove mutirões de julgamentos e audiências para dar rapidez aos processos de violência de gênero, além de realizar ações de conscientização em todo o país. Carolina Chaves.
12: A campanha é realizada 3 vezes ao ano, nos meses de março, agosto e novembro. O foco é fortalecer a política judiciária no combate à violência doméstica e familiar contra a mulher. Segundo o presidente do STF e do CNJ, ministro Edson Fachin, esta semana, mais uma vez em todo o Brasil, os tribunais de justiça prepararam programações especiais.
13: Será o nosso esforço concentrado de julgamentos, de audiências e mutirões voltados à proteção de mulheres em situação de violência. Os números nos impactam. Os números mostram um judiciário que tem pressa.
12: Na última edição, realizada em março deste ano, foram proferidas mais de 16 mil sentenças

0: Que tem pressa.
1: Na última edição, realizada em março deste ano, foram proferidas mais de 16 mil sentenças, realizadas mais de 10 mil audiências e concedidas 11.648 medidas protetivas de urgência.
2: O fato de uma mãe ser presa em estado diferente de onde filhas menores residem não impede por si só a concessão da prisão domiciliar.
3: Essa conclusão é do STJ, Fátima Uchoa.
4: Durante viagem de ônibus interestadual, a mulher foi presa em flagrante e teve a prisão preventiva decretada após serem encontradas drogas na mochila dela. A defesa informou que a mulher era mãe de duas meninas menores de 12 anos e pediu a prisão domiciliar. O Tribunal de Justiça do Paraná negou o pedido porque as crianças já estavam com a avó em outro estado. Mas no voto que prevaleceu na sexta turma do STJ, o ministro Og Fernandes explicou que mesmo com a gravidade da acusação e a expressiva quantidade de droga apreendida nesse caso, essas circunstâncias isoladamente não impedem o regime domiciliar.
2: O Tribunal Superior Eleitoral inaugurou hoje o Centro de Divulgação das Eleições 2026, o CDE.
3: O espaço instalado no TSE em Brasília foi preparado para atender aos profissionais de imprensa envolvidos na cobertura das eleições de outubro deste ano. Rimac Souto.
5: A inauguração foi feita pelo presidente do TSE, ministro Cássio Nunes Marques.
6: A ideia é que o Centro de Divulgação das Eleições seja mais do que um espaço de trabalho para os profissionais que acompanharão as eleições. O objetivo é que se torne um ambiente de diálogo aberto com a Justiça Eleitoral, em que a transparência e o acesso à informação não encontrem quaisquer obstáculos. O trabalho realizado por vocês, jornalistas, de dentro e de fora do país, é essencial para que a sociedade tenha acesso a informações corretas e contextualizadas sobre o processo eleitoral. Nunca é demais sublinhar que uma imprensa livre e participativa é sinônimo de democracia. A Justiça Eleitoral tem na imprensa uma aliada, por compartilhar com ela a paixão pela democracia e pela informação de qualidade.
5: Ao inaugurar o CDE, o ministro também lançou a campanha Eleições 2026, Coisa de Pele.
2: Comissário de bordo demitido por se recusar a tomar a vacina contra a Covid-19 deve receber as verbas rescisórias.
3: O TST entendeu que ele tinha uma justificativa médica para não se vacinar. Simone Moura.
7: O comissário da Gol foi demitido por justa causa em novembro de 2021, durante a pandemia. Ele disse que não tomou a vacina porque tinha risco elevado de trombose. Inclusive, apresentou o laudo médico que indicava a contraindicação à vacinação. Mas a empresa alegou que o atestado não tinha respaldo científico. A justa causa foi mantida na primeira instância, mas o Tribunal Regional do Trabalho do Rio de Janeiro afastou a punição. No TST, ao analisar recurso da Gol, o entendimento é que a recusa à vacina pode, em tese, ser considerada ato de indisciplina ou insubordinação.
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2: A você, uma boa noite.
3: E até amanhã.
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10: Eu sou Paula Groba.
11: E eu sou Ricardo Nakaoka.
10: E estes são os destaques de hoje do Jornal do Senado, que começa agora.
11: Senado terá esforço concentrado e fim da escala 6x1 pode entrar na pauta.
10: Avança projeto que prevê biometria de recém-nascidos para evitar troca e tráfico de bebês.
11: Instalada comissão sobre MP que amplia crédito para motoristas.
10: Boa noite.
11: Boa noite.
10: Mesmo com as campanhas eleitorais em curso, o Senado vai manter a agenda de votações. O presidente do Senado, Davi Alcolumbre, convocou os parlamentares para um novo esforço concentrado de 31 de agosto a 4 de setembro.
11: Entre os temas que podem ser analisados está o fim da escala de trabalho 6x1. Os detalhes com a repórter Raíssa Abreu.
12: Os senadores e senadoras voltam a se reunir para votar temas prioritários na semana de 31 de agosto a 4 de setembro. setembro. O anúncio foi feito pelo presidente Davi Alcolumbre. Na pauta, o fim da escala de trabalho 6x1, a PEC da Segurança Pública,

0: Climática e a criação da Política Nacional de Minerais Críticos e Estratégicos.
1: Então eu decidi, como presidente do Senado, que uma semana seria semipresencial e a outra semana de esforço concentrado presencial. Então eu queria que os gabinetes fossem avisados, as assessorias avisadas, para que no próximo esforço concentrado nós estejamos todos aqui presentes no plenário, se for possível, os 81 senadores.
0: Essa é a segunda data de esforço concentrado de votações do segundo semestre. Na primeira, de forma semipresencial, foram votados, por exemplo, o projeto que cria o Programa de Desenvolvimento da Indústria de Fertilizantes e uma medida provisória que socorreu vítimas de desastres naturais. Esforço concentrado é como se chamam as reuniões centralizadas em períodos curtos, na tentativa de votar projetos urgentes, apesar do período eleitoral, quando os parlamentares estão em campanha em seus estados. Esse ano, 2/3, ou 54 das vagas do Senado, estão em disputa. 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
2: A troca de bebês e o tráfico de crianças são riscos que podem ser evitados com mais segurança e identificação nas maternidades. Um projeto aprovado pela Comissão de Constituição e Justiça prevê a coleta de dados biométricos do recém-nascido logo após o parto.
3: A medida busca garantir a identificação segura do bebê e dar mais proteção às famílias. Os detalhes com o repórter Bruno Lourenço.
4: Pelo texto, o procedimento de identificação biométrica deverá registrar as impressões digitais da mãe e a dos pés do bebê. Essas informações constarão da declaração de nascido vivo. A relatora, senadora Roberta Scioli, do Republicanos de Roraima, defendeu a medida.
5: Exigência de vinculação individualizada e rastreável entre a identificação biométrica da mãe e do recém-nascido, destinada a assegurar a autenticidade, identificação e a integralidade das informações registradas.
4: A senadora doutora Eudócia, do PSDB de Alagoas, reforçou que a iniciativa aumenta a segurança do registro civil e previne a troca, o roubo, as adoções irregulares e o tráfico de bebês.
6: E aí nós iremos mudar a história dos nossos recém-nascidos para não terem o risco de serem trocados ou de ser confundido com outro bebê, enfim, de ter algum tipo de fraude.
4: A proposta passará por um turno suplementar de votação na CCJ antes de poder seguir diretamente para análise da Câmara dos Deputados.
2: O presidente da Comissão de Relações Exteriores defendeu um acordo para evitar uma escalada comercial com os Estados Unidos. Isso porque uma disputa comercial pode ter impactos diretos na economia e nas relações entre os dois países.
3: Diante do novo tarifaço americano, o governo brasileiro abriu um processo de reciprocidade e o Senado acompanha as negociações. O repórter Pedro Pincer tem mais informações.
7: O governo brasileiro anunciou a abertura formal do processo para avaliar se o tarifaço dos Estados Unidos contra exportações nacionais será respondido com base na Lei da Reciprocidade Econômica, que é um novo mecanismo da legislação brasileira para disputas comerciais. O Palácio do Planalto informou que o procedimento foi iniciado a partir do compartilhamento do pedido pela Secretaria Executiva da Câmara de Comércio Exterior com os demais integrantes do seu Comitê Executivo de Gestão. O consultor legislativo do Senado, Marcos Túlio Bezerra, lembrou que o Brasil pode pôr sobre a mesa pautas essenciais para os Estados Unidos, como direitos autorais que afetam as big techs e patentes de medicamentos.
8: Então, se com a ameaça das medidas, a possibilidade de adoção das contramedidas aqui pelo governo brasileiro, o governo já consiga ser bem sucedido em retomar a negociação, a gente já considera que a lei vai ter um sucesso.
7: Em nota, o presidente da Comissão de Relações Exteriores, senador Nelsinho Tradi, do PSD de Mato Grosso do Sul, afirmou receber com atenção à decisão do Poder Executivo. Para o senador, o Brasil precisa estar preparado para agir quando necessário, sem esquecer que as relações bilaterais com os Estados Unidos ocorrem há mais de 200 anos e que todas as possibilidades de entendimento devem ser buscadas antes de uma escalada comercial.
2: Quem trabalha ao volante, o veículo é ferramenta de trabalho e fonte de renda. Mas, na hora de trocar o carro ou renovar a frota, o acesso ao crédito pode ser um obstáculo.
3: Para facilitar esse financiamento, o Congresso vai analisar uma medida provisória sobre o tema. A senadora Leila Barros foi eleita presidente da comissão mista, que vai examinar a proposta. A reportagem é de Marcela Cunha.
9: A senadora Leila Barros, do PDT do Distrito Federal, destacou que o texto foca em uma categoria que hoje reúne mais de 2 milhões de brasileiros: motoristas de aplicativo, taxistas, entregadores e motofrentistas. Esses trabalhadores dependem de seus veículos diariamente, mas esbarram na burocracia dos bancos na hora de financiar um novo modelo. Ao assumir a presidência da comissão mista, a senadora Leila ressaltou que a falta de crédito acessível acaba penalizando quem mais trabalha.
10: Quem trabalha por aplicativo sabe como é difícil chegar ao sistema financeiro apresentando uma renda variável e conseguir crédito com juros e prazos razoáveis. Muitas vezes, o resultado é continuar trabalhando com um veículo antigo e compromete uma parcela cada vez maior da renda do trabalhador.
9: Para facilitar os financiamentos, a medida provisória prevê o uso de recursos do Fundo de Investimento em Infraestrutura Social e a criação de mecanismos de garantia pública. Além de gerar renda, a proposta foca em cidades sustentáveis, incentivando frotas de baixo carbono e pontos de recarga de baterias. A relatora será a deputada Amanda Gentil, do Progressistas do Maranhão.
11: Eleições 2026.
2: Em 2026, o eleitor vai às urnas para escolher quem vai representar seu estado ou distrito federal no Senado. Mas, afinal, o que faz um senador? Além de participar da criação e da revisão das leis, ele tem a missão de fiscalizar o governo federal e exercer atribuições exclusivas do Senado.
3: A reportagem de Yasmin Rodrigues explica como funciona esse trabalho e por que o Senado tem um papel central na democracia brasileira.
12: O Senado Federal é uma das duas casas do Congresso Nacional e representa os estados e o Distrito Federal. Senadores e deputados federais apresentam, discutem e votam propostas que podem virar leis. O Senado também tem o chamado papel revisor. Depois de aprovada em uma das casas, a proposta é analisada pela outra, que pode fazer mudanças antes da aprovação final. Para o presidente do Senado, Davi Alcolumbre, o trabalho dos parlamentares é uma responsabilidade de todos.
13: Isso não é uma missão de um homem, nem de uma mulher, nem da mesa diretora. Isso é a missão dos 81 senadores, de todos os partidos constituídos no Brasil, de 513 deputados federais e deputadas, porque só a união pode transformar verdadeiramente a vida das pessoas.
12: Senadores e deputados também têm a função de fiscalizar o Poder Executivo. Isso significa acompanhar as ações do governo federal, avaliar políticas públicas, analisar as contas da Presidência da República e criar CPIs. Mas o Senado tem atribuições que são exclusivas da Casa. Uma delas é aprovar as autoridades indicadas pelo Presidente da República, como ministros dos Tribunais Superiores, o Procurador-Geral da República, diretores do Banco Central e embaixadores. Outra é autorizar operações de crédito da União, dos Estados, do Distrito Federal e dos municípios. E, por fim, o Senado é responsável por julgar o Presidente da República em um processo de impeachment, depois que a Câmara dos Deputados autoriza a abertura do processo.
3: Com trabalhos técnicos de Eliseu Caires, o Jornal do Senado fica por aqui. Acompanhe agora as notícias da Câmara dos Deputados. Boa noite.
2: Boa noite e até amanhã.
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14: Câmara aprova diretrizes para desenvolvimento do futebol feminino.
15: Deputados reduzem a carga tributária para resseguradoras nacionais.
14: Parlamentares regulamentam a profissão de conservador-restaurador.
16: Boa noite. Avança na Câmara a proposta que regulamenta a profissão de conservador-restaurador de bens culturais. A medida era uma demanda histórica da categoria, como informa a repórter Paula Bittar.
17: A Comissão de Constituição e Justiça da Câmara aprovou uma proposta que regulamenta o exercício das profissões de conservador-restaurador de bens culturais e de técnico em conservação-restauração de bens culturais. De acordo com o texto aprovado, poderá atuar como conservador-restaurador de bens culturais móveis e integrados quem tiver diploma de curso superior na área, reconhecido pelo Ministério da Educação ou expedido por instituição estrangeira e revalidado no Brasil. ou mestrado ou doutorado na área expedido por instituição brasileira reconhecida pelo Ministério da Educação ou por instituição estrangeira e revalidado no Brasil, desde que tenha elaborado dissertação ou tese em tecnologia da conservação e restauração de bens culturais móveis e integrados e comprove pelo menos 5 anos de atividades técnicas e científicas próprias do campo. Também poderão exercer a profissão aqueles com diploma de outros cursos superiores que exerçam atividades na área há pelo menos 5 anos até a data de publicação da lei e os que tenham concluído até a data de publicação da lei curso de especialização na área observada a carga horária mínima exigida pelo Ministério da Educação. Entre as atribuições do conservador restaurador de bens culturais móveis e integrados estão realizar procedimentos de conservação e restauração em bens culturais, ministrar aulas relacionadas ao tema, desenvolver e coordenar projetos e pesquisas científicas sobre o tema e elaborar laudos técnicos, orientar e supervisionar acondicionamentos e acompanhar o transporte de obras de valor histórico, artístico e cultural como courier. Já para atuar como técnicos em conservação e restauração de bens culturais móveis e integrados, é preciso ter curso de educação profissional técnica de nível médio na área, no Brasil ou no exterior e revalidado no país, ou então atuar na atividade comprovadamente há mais de 5 anos e não possuir escolaridade técnica exigida até a data da publicação da lei. Entre as atribuições desse profissional estão realizar exame técnico do estado de conservação de bens culturais móveis e integrados e auxiliar em eventos como seminários e exposições sobre o tema. Entre os deveres e responsabilidades do conservador, restaurador e do técnico estão assumir apenas trabalhos que possam realizar com segurança dentro dos limites de sua formação, não utilizar produtos, materiais e procedimentos técnicos que ponham em risco a integridade do bem cultural e, na compensação de acidentes ou perdas, não encobrir ou modificar o que existe do original, de modo a não alterar suas características e condições físicas após o evento. A autora do projeto, deputada Fernanda Melchion, do PSOL do Rio Grande do Sul, considerou a aprovação uma vitória para os profissionais e para as universidades. Segundo ela, os profissionais pleiteiam essa legislação.
18: Eles tinham apresentado essa iniciativa com então o deputado Chico Alencar, que nesse ano não exerceu um mandato federal. E eu apresentei, portanto, esse projeto, que depois foi qualificado pelas contribuições das universidades que têm o curso, como é o caso da UFPEL, na Universidade Federal do Pará, conhecendo a formação e o trabalho, que contribui enormemente para a preservação de bens culturais, o nosso patrimônio, a valorização da carreira, o incentivo à formação técnica, se aproxima de padrões internacionais, né, de conservação e restauração.
17: A proposta considera bem cultural móvel o objeto de natureza artística, histórica, documental, científica e tecnológica. Isso abrange obras de arte, documentos, artefatos arqueológicos, etnográficos e de cultura popular e elementos paleontológicos de ciências naturais, científicos e tecnológicos, possíveis de serem deslocados ou transportados. Já o bem cultural integrado está vinculado à superfície construída de um bem imóvel ou da natureza. Isso inclui pinturas artísticas ou decorativas, retábulos, esculturas, ourivesaria, cerâmica, azulejaria, estuques, relevos, elementos decorativos e tecnologias que envolvam os elementos construtivos e os materiais de construção empregados nas vedações, revestimentos e acabamentos. A proposta que regulamenta o exercício das profissões de conservador, restaurador de bens culturais e de técnico em conservação, restauração de bens culturais, segue agora para o Senado, a menos que haja recurso para votação antes pelo plenário da Câmara. Da Rádio Câmara, de Brasília, Paula Bittar.
11: Educação.
19: Beto Prento, do PSD, exalta a expansão dos cursos de medicina nas universidades estaduais do Paraná. O deputado cita a criação do curso de medicina em Apucarana e o lançamento da graduação no campus da Unespar, em Paranavaí, além do curso de enfermagem em Paranaguá.
16: Na opinião de Beto Preto, a ampliação das vagas em cursos da área de saúde contribui para a formação de profissionais que atuarão no Sistema Único de Saúde. O parlamentar reforça que as graduações são gratuitas e oferecem oportunidades para estudantes da rede pública.
11: Saúde.
19: Paulo Soares, do Podemos de São Paulo, apresentou projeto que visa descentralizar e regionalizar os serviços do SUS, usando estruturas hospitalares atualmente desocupadas em cidades menores para ampliar atendimentos e reduzir mortes em filas de espera.
16: Paulo Soares cita a cidade de Bauru como exemplo, com a morte de 1.123 pacientes à espera de leitos nos últimos 5 anos. O congressista cobra mais atenção do governo federal às regiões interioranas, com a disponibilização de profissionais e equipamentos.
11: Previdência.

0: com a disponibilização de profissionais e equipamentos.
1: Previdência.
2: Rodrigo Hollenberg, do PSB do Distrito Federal, apresentou o projeto que amplia o acesso ao benefício de prestação continuada. A proposta eleva para meio salário mínimo por pessoa o limite de renda familiar e permite descontar gastos com alimentação especial, medicamentos e terapias.
0: Rodrigo Hollenberg também defende a regulamentação da avaliação biopsicossocial. Ele sustenta que a medida é necessária para garantir o acesso efetivo das pessoas com deficiência aos benefícios previstos em lei.
2: Dani Cunha, do PL do Rio de Janeiro, defende projeto que permite a pais ou responsáveis por crianças e adolescentes com deficiência trabalhar sem perder o benefício de prestação continuada. Pela proposta da deputada, a remuneração de até 10 salários mínimos não entraria no cálculo da renda familiar.
0: Dani Cunha afirma que a regra atual desestimula o retorno ao mercado de trabalho, especialmente de mãe solo, já que qualquer aumento de renda pode resultar na perda do benefício da criança. Ela acrescenta que o texto também autoriza a dedução de despesas com o tratamento da deficiência.
1: Comissões.
2: Luiz Lima, do Novo, do Rio de Janeiro.

0: Dores de propina, sindicatos de fachada. Então a gente tem mais de 20 pessoas hoje presas e percebeu o quanto o brasileiro dispõe de tempo e de inteligência para fraudar, para enganar.
1: Luiz Lima acrescenta que 3 entidades investigadas teriam desviado mais de 6 bilhões de reais de aposentados, com descontos mensais que chegavam a 50 reais. Na avaliação do deputado, a CPMI contribuiu para recuperar recursos e dificultar a repetição das fraudes.
2: Segurança Pública.
3: Bom Gás, do PT gaúcho, defende a aprovação de projeto que criminaliza a misoginia, entendida como ódio ou discriminação contra mulheres por sua condição de gênero. O deputado pondera que esse tipo de conduta alimenta a violência e viola a dignidade das mulheres.
1: Bom Gás pede que a Câmara vote logo a proposta, já aprovada pelo Senado. O parlamentar rejeita a ideia de que o projeto promova censura contra homens, mas diz que o objetivo é responsabilizar quem incentiva ou dissemina práticas de discriminação contra as mulheres.
3: Roberto Monteiro Pai, do PL do Rio de Janeiro, agradece a aprovação de uma moção de louvor ao filho Gabriel Monteiro na Comissão de Segurança Pública. Segundo o deputado, a homenagem reconhece a atuação do ex-vereador no combate à criminalidade.
1: Roberto Monteiro Pai também destaca o trabalho da Policial Civil do Distrito Federal, Deise Andrade, no enfrentamento ao feminicídio e à violência sexual contra crianças. O parlamentar ressalta a importância das ações de combate à violência contra as mulheres.
2: Economia.
3: A Câmara aprovou um projeto que reduz tributos pagos por empresas resseguradoras nacionais. O repórter Marcelo Lascher nos conta quais as medidas propostas.
4: O plenário da Câmara aprovou o projeto que reduz a carga tributária para resseguradoras nacionais. Resseguradoras são empresas que assumem parte dos riscos das seguradoras. Elas são responsáveis por uma espécie de seguro do seguro, usado principalmente em operações de grande valor ou com potencial para gerar perdas elevadas. O principal benefício proposto pelo projeto é a redução da alíquota da Contribuição Social sobre o Lucro Líquido, a CSLL, que hoje é de 15% e passa a ser de 9%. A proposta foi apresentada pelo deputado Isnaldo Bulhões Júnior, do MDB de Alagoas, com a justificativa de que as resseguradoras nacionais perderam mercado a partir de 2019, com a eliminação de restrições à atuação de resseguradores estrangeiros. Segundo Isnaldo Bulhões Júnior, as resseguradoras estrangeiras não recolhem no Brasil CSLL e Imposto de Renda sobre Pessoa Jurídica, como as nacionais. Por isso, o projeto também isenta as empresas brasileiras de um adicional do imposto de renda. O projeto recebeu parecer favorável do relator, deputado Fernando Monteiro, do PSD de Pernambuco, mas não teve apoio do governo, como explicou o deputado Ayrton Faleiro, do PT do Pará.
5: Nós estamos tratando de um projeto que ele traz implicações financeiras, ordenamento de despesa, impactos nas finanças. Nós estamos numa reta final de governo, que tem um plano econômico em curso, que tem compromissos com a sociedade para fazer entregas. É hora de nós trazermos e aprovarmos aqui coisas que venham trazer impacto financeiro.
4: Para o relator, Fernando Monteiro, a arrecadação pode inclusive vir a aumentar, mesmo com benefício fiscal. Segundo ele, a proposta beneficia as empresas nacionais e pode forçar as estrangeiras a abrirem subsidiárias no país. Já o autor da proposta, Isnaldo Bulhões Júnior, disse que não há prejuízos para a arrecadação.
6: Não há um equívoco, não há nenhum prejuízo, não há nenhum problema. Apenas equaliza a empresa nacional, a empresa brasileira, dentro da concorrência com as empresas estrangeiras.
4: O projeto que reduz a carga tributária para resseguradoras nacional seguiu para análise do Senado. Da Rádio Câmara de Brasília, com informações de Antônio Vital, Marcelo Larcher.
2: Desenvolvimento Regional.
1: Leonardo Gadelha, do Podemos, reivindica o aumento da quantidade de água da transposição do Rio São Francisco destinada à Paraíba. O deputado afirma que o volume previsto atualmente para o estado é insuficiente para atender às demandas da população e do desenvolvimento regional.
3: Leonardo Gadelha argumenta que os canais da transposição comportam uma vazão superior à autorizada pela Agência Nacional de Águas. O parlamentar pede uma revisão da distribuição entre os estados do Nordeste diante do risco de agravamento da seca com a ocorrência de fenômenos climáticos extremos.
2: Transportes.
1: Euclides Petersen, do Republicanos de Minas Gerais, propõe financiar a modernização, ampliação e recuperação de aeródromos públicos de interesse regional. A ideia é criar um programa nacional que use incentivos fiscais para captar

0: recursos de pessoas físicas.
1: Pela proposta, os contribuintes poderiam destinar parte do imposto de renda a projetos aprovados pelo governo. Segundo Euclides Petersen, a medida amplia a conectividade aérea e estimula o desenvolvimento econômico, o turismo e o acesso a serviços públicos no interior.
2: Trabalho.
0: Chico Alencar, do PSOL do Rio de Janeiro, defende a aprovação de um projeto de sua autoria que estabelece o fim dos penduricalhos, que são parcelas adicionais incorporadas aos salários de funcionários dos três poderes e que extrapolam o teto constitucional de R$ 46 mil reais brutos.
1: O legislador cita que 91% dos magistrados recebem acima do teto e, em sua avaliação, a medida vai combater a desigualdade salarial no país. Chico Alencar também cobra do Senado a aprovação do fim da escala 6x1 como medida de combate à desigualdade social.
0: Daniel Almeida, do PCdoB da Bahia, apoia as reivindicações da Campanha Nacional dos Bancários. O deputado destaca a recomposição dos salários, o reajuste do vale-refeição, a participação nos lucros e melhores condições de trabalho nas agências e no regime remoto.
1: Daniel Almeida também pede mudanças nas regras dos planos de saúde dos bancos públicos. Segundo o parlamentar, alterações normativas dos últimos anos fizeram os bancários arcarem com uma parcela crescente dos custos.
2: Meio ambiente.
0: Delegado Matheus Laiola, do União do Paraná, apresentou o projeto que proíbe a caça esportiva em todo o país. A proposta altera a lei de proteção à fauna e também revoga dispositivos que tratam da regulamentação dessa modalidade de caça.
1: Segundo o delegado Matheus Laiola, a caça esportiva não pode se sobrepor à proteção dos animais e à preservação da biodiversidade. O parlamentar afirma ainda que a medida busca eliminar brechas na legislação e reforçar a proibição de práticas de caça voltadas ao lazer.
2: Esporte.
0: A Câmara aprovou uma política de incentivo ao futebol feminino no país. O repórter Antônio Vital tem mais informações sobre a proposta.
3: A menos de um ano da realização da Copa do Mundo Feminina no Brasil, o plenário da Câmara aprovou o projeto do governo que define diretrizes para o desenvolvimento do esporte no país. O projeto inclui o futebol feminino como prioridade na política pública esportiva nacional, com foco na profissionalização e na equidade de oportunidades. O texto também exige a elaboração de um plano de legado social, esportivo e financeiro da Copa do Mundo da modalidade, prevista para ocorrer entre 24 de junho e 25 de julho do ano que vem, em 8 capitais. A proposta prevê que o Ministério do Esporte deverá promover condições favoráveis para o futebol feminino e incentivar a igualdade salarial e a participação de mulheres na gestão do esporte e na arbitragem. O projeto limita a inscrição de atletas não profissionais em competições oficiais. Na principal divisão nacional, o limite será de 4 atletas amadoras por equipe, com redução gradual até alcançar a total profissionalização do esporte. O texto prevê ainda a criação de protocolos para combater a discriminação, a intolerância e a violência contra as mulheres no esporte. A medida abrange atletas, árbitras, treinadoras, torcedoras e demais profissionais. O projeto recebeu parecer favorável da relatora, a deputada Jaque Rocha, do PT do Espírito Santo. Ela acrescentou na proposta diretrizes como a proteção da integridade física e psicológica das jogadoras, o combate ao racismo e à violência. No plenário, o relator foi o deputado Ayrton Faleiro, do PT do Pará, que defendeu medidas de incentivo para a modalidade.
4: Achamos por bem que a gente incentive o futebol feminino. O futebol, na sua essência, ele cumpre uma função de integração, de convívio social. E quando a gente fala de futebol, a gente vem em primeira visão muito o futebol masculino. Mas se a gente for para, inclusive, os interiores de cada um dos nossos estados, nós vamos ver lá um crescente movimento também nos clubes profissionais da participação feminina.
3: Na mesma sessão, a Câmara aprovou o projeto que reconhece o futebol praticado no Brasil como manifestação da cultura nacional. Os dois projetos foram enviados para análise do Senado. Na Rádio Câmara de Brasília, Antônio Vital.
1: Danley de Deus Interrols, do PSD Gaúcho, sugere ao Ministério da Educação medidas para melhorar a formação dos profissionais de educação física para o atendimento de estudantes com deficiência. Ele defende a atualização dos cursos superiores para fortalecer a inclusão.
0: A sugestão de Danley de Deus Interhalls também prevê mais atividades práticas, estágios e formação continuada sobre o tema. Ele avalia que a preparação atual é insuficiente e pode deixar professores

0: inseguros para garantir a participação efetiva de alunos com deficiência nas aulas.
1: Termina agora o jornal Câmara dos Deputados, produzido pela Rádio Câmara, com trabalhos técnicos de Wellington Teles e a apresentação de Márcio Aquiles Sardi e Val Monteiro. Boa noite.
0: Uma boa noite para você. Ouça agora o Minuto do TCU.
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5: O veterano ator José de Abreu, aos 80 anos, alcança uma marca impressionante. 45 anos de carreira dedicados à TV Globo. Neste domingo, o artista abriu o jogo sobre sua longa trajetória e garantiu que nunca sofreu qualquer tipo de censura por parte da emissora, mesmo com seu conhecido ativismo político. Prestigiado e com um novo personagem prestes a estrear na novela das sete, Por Você, José de Abreu afirmou que a longevidade na profissão é uma mistura de talento, oportunidade e sorte. Ele ainda comentou sobre a nova dinâmica do mercado audiovisual, onde os atores têm mais liberdade para circular entre diferentes plataformas.

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1: 22 horas e 3 minutos.
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0: Obrigado, Diego. Vitor Hugo.
1: Obrigado, Bruno Marrone, por aceitar o convite e cantar essa moda linda com a gente.
2: Alô, meninos.
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repórter da Globo, Danilo Vieira, está no centro de uma polêmica familiar e ganhou um apoio de peso, o de sua própria mãe. Ela se manifestou publicamente, expressando profunda tristeza ao ver o neto de 3 anos envolvido em uma discussão judicial lamentável entre o filho e a ex-mulher, Mariana Cardoso. A mãe de Danilo defendeu o caráter e a honestidade do jornalista, afirmando que o filho sempre foi presente e amoroso com a criança. A polêmica, que envolve a guarda do menino, escola e terapia, tem gerado grande repercussão e a família busca resolver a

0: 22:37.
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7: Latino se pronunciou para rebater as graves acusações de agressão, ameaças e comportamento violento feitas por sua ex-mulher, Rafa Hebe. Em um vídeo publicado nas redes sociais, o artista negou veementemente os relatos e garantiu que o caso será tratado por seus advogados e pelas autoridades competentes. Latino pediu cautela na análise das imagens divulgadas pela influenciadora, afirmando que os vídeos representam apenas fragmentos de uma história editada. Ele reforçou que repudia qualquer forma de agressão e que sua índole não condiz com

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4: O apresentador Serginho Groisman protagonizou um momento inusitado no Altas Horas exibido no último sábado. Ele cometeu uma gafe ao perguntar sobre o casamento do ator Tomás Aquino, ignorando que o artista havia se divorciado em 2024. A situação gerou um certo constrangimento ao vivo, mas Tomás Aquino, com muito bom humor, conseguiu desarmar a situação. O ator explicou que está separado há 2 anos, deixando claro seu estado civil atual e arrancando risadas da plateia e do próprio apresentador.

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2: E olha só a dúvida da Paula. Doutor, meu filho de 9 meses apareceu com umas lesões tipo bolinhas em volta dos lábios. Será que pode ser a doença mão-pé-boca? Ele não tem febre e nem está abatido. Paula, olha, a doença mão-pé-boca é uma infecção viral muito comum em crianças menores de 5 anos. Ela é causada por um enterovírus, que a gente chama de coxsackievirus. E os principais sintomas são febre alta nos primeiros dias, dor de garganta, falta de apetite, aftas, feridas que doem na boca, na língua e nas bochechas. Bolhas ou manchinhas vermelhas nas mãos, nos pés e às vezes nas nádegas. Para fazer o diagnóstico é importante que você procure um pediatra e mais, se seu filho vai na escolinha, vai na creche, enquanto ele tá com as lesões, é melhor que ele fique em casa porque ela pode ser sim transmitida para outras crianças, tá bom? Dúvidas? @ Jairo Bauer Oficial.
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2: Muito bem, senhoras e senhores, está entrando no ar mais uma edição do The Music Coffee Time, edição especial de terça-feira.

0: Bom dia, tudo bem? Tudo tranquilo? Sejam bem-vindos. Que Deus possa abençoar você, sua família, o seu lar, o seu trabalho, porque a partir de agora a gente traz para você as grandes emoções do passado. Durante 2 horas a gente traz as recordações do passado de volta para o presente. Aumenta o som, temos Coffee Time, já está no ar.
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0: Você está na melhor sintonia com o nosso The Music Coffee Time. A gente vai para o break e daqui a pouco tem mais. Não sai daí.
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0: Você está sintonizado nos grandes sucessos do passado. A gente traz de volta para o presente aqui no The Mills Coffee Time. A gente volta já, depois do intervalo tem mais.
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0: Mix Coffee Time e as grandes emoções da sua vida estão aqui. A gente volta já.
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6: E olha só a dúvida do Marcelo. Doutor, o que podem ser bolinhas brancas na região do freio do pênis? Olha só, Marcelo, essas bolinhas brancas, em geral, são glândulas um pouco aumentadas, que não tem nenhum significado, nenhum impacto, nenhum risco para sua saúde. São simplesmente glândulas que cresceram um pouquinho, se desenvolveram um pouquinho mais, e por isso elas acabam ficando mais visíveis. Não precisa se preocupar com isso, isso faz parte da anatomia e da individualidade de alguns homens. Agora, se essas bolinhas brancas começam a coçar, incomodar, escamar, apareceram depois de uma relação sexual sem proteção, aí o papo é outro. Aí você precisa conversar com um especialista para ele saber se não tem nada associado. Uma inflamação, uma infecção e por aí vai. Mas pelo que você tá contando pra gente, são bolinhas brancas isoladas que parecem, pelo que você tá contando, são simplesmente essas glândulas um pouco aumentadas que, inclusive, com o passar do tempo, podem desaparecer ou diminuir espontaneamente. Fica atento, qualquer coisa diferente, procure especialista. Dúvidas? @JairoBoer Oficial.
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2: Eita, coisa boa, de volta com o nosso The Music Coffee Time. Então aumenta aí o volume, estamos chegando de volta com os grandes clássicos pra você.
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0: Você está na melhor sintonia com o nosso The Music Coffee Time. A gente vai para o break e daqui a pouco tem mais. Não sai daí.
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0: Você está na melhor sintonia com o nosso The Music Coffee Time. A gente vai para um break, daqui a pouco tem mais, não sai daí.
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0: outras, a gente encerra a edição especial do The Music Coffee Time nessa terça-feira. Obrigado, hein, gente? A gente volta amanhã na quarta com mais The Music pra você.
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5: E olha só a dúvida do Ney. Doutor, tenho 29 anos e quando eu fico com uma mulher, só consigo funcionar uma vez. Duas vezes em seguida, eu nunca consegui. E mais, como eu fico com receio de ter um desempenho não muito bom, eu acabo recorrendo ao prazer comigo mesmo, uma vez por semana. Só que eu me sinto muito mal depois, porque eu acho que isso prejudica ainda mais meu desempenho. O que que eu faço? Olha só, meu amigo, eu acho que você tá com algumas questões em relação às tuas experiências sexuais que são importantes de endereçar e de tentar resolver, talvez até com a ajuda de um especialista, um terapeuta. Por quê? Qual o problema de funcionar uma vez só? Se a qualidade dessa experiência é boa, é satisfatória, por que que obrigatoriamente você precisa ter duas ejaculações em um único encontro? Depois, você está se sentindo mal porque está se sentindo culpado quando você se masturba, mas tem que lembrar o seguinte, a masturbação não vai piorar o seu desempenho. Então você acaba criando um ciclo. Você está insatisfeito com seu desempenho, você recorre à masturbação, você fica culpado pela masturbação, você acha que a masturbação vai piorar o seu desempenho e assim por diante. Então eu recomendo fortemente aí um papo, uma conversa com um especialista para poder te ajudar a resolver essas questões e poder viver tua vida muito mais tranquilo, tá bom? Dúvidas? @ Jairo Bauer Oficial.
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1: Olha a hora, 12h11 aqui na 94.
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0: 94 FM, agora 12h27. Bom dia.
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6: FM, faltando 10 para as 3. Bom dia.
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3: E olha só a dúvida da Luciana. Doutor, meu filho de 16 anos tem andado muito ansioso. Eu percebo uma dificuldade muito grande dele interagir com os amigos ou com as amigas e tem ficado muito tempo dentro de casa, não quer sair por nada. Será que ele pode estar enfrentando alguma questão de saúde mental? Luciana, sim, então é possível que seu filho esteja enfrentando alguma questão de saúde mental e para ter certeza, ele vai precisar procurar um profissional de saúde mental, possivelmente um psicólogo ou um psiquiatra para fazer a avaliação mais correta. Lembrar que hoje muitos fatores têm contribuído para o adoecimento mental dos jovens. A gente sabe que esses adolescentes passam cada vez mais tempo diante das telas, existe uma fragilização dos vínculos presenciais, do olho no olho, eles estão mais sozinhos, eles estão muito preocupados com desempenho, com ganhar dinheiro, com dar certo rápido, né? Isso tem uma pressão a mais sobre eles. É uma rotina que muitas vezes é uma rotina exaustiva, assim, comparável à rotina dos adultos, e muitos jovens também estão envolvidos com jogos online, apostas esportivas e por aí vai. Então, é muito importante sim que você converse com ele e que ele possa ter uma avaliação com um especialista, tá bom? Dúvidas? @JairoBauerOficial.
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1: 94 FM, agora 3:04.
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0: Olha a hora, 3h28, bom dia.
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6: Bom dia, agora 3h45 aqui na 94.
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4: E olha só a dúvida da Karina. Doutor, no final de semana, fui com meu namorado em um motel e a gente foi tomar um banho de hidromassagem com bastante espuma. A gente não chegou a transar dentro da hidro, mas ele acabou ejaculando. E eu fiquei muito encanada. Será que existe a possibilidade do sêmen ficar preso nas borbulhas e essas borbulhas entrando em contato com a minha vagina trazerem risco de gravidez? Não, minha amiga, não existe essa possibilidade. A grande questão com essas piscinas, com a hidromassagem, com as banheiras de motéis, enfim, é mais a questão da higiene. Se todos os métodos de limpeza estão adequados, você não tem que se preocupar com absolutamente nada. A única forma de engravidar dentro de uma banheira, dentro de uma piscina, dentro do mar, dentro da hidro, é tendo uma relação com penetração e ejaculação dentro da vagina. Aí sim tem risco. Tirando isso, pode ficar tranquila, tá bom? Dúvidas? Arroba Jairo Bauer Oficial.
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1: 4 horas e 5 minutos.
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2: Quatro horas e 27 minutos.
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3: Quatro horas e 45 minutos.
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3: E olha só a dúvida da Zélia. Doutor, eu faço uma dieta vegetariana e eu me preocupo muito com o nível de proteína. Será que eu posso obter níveis comparáveis de proteína aos que eu teria se eu tivesse uma alimentação baseada em produtos de origem animal? Sim, muitos vegetarianos, muitos veganos têm uma dieta alimentar rica em proteínas, comparável a regimes alimentares baseados em alimentos de origem animal. Quando a gente pensa em fontes de proteínas vegetais, alguns bons exemplos de alimentos ricos em proteínas vegetais são as leguminosas, né? Como grão-de-bico, feijão, lentilha, ervilha, amendoim e a soja. Cereais e sementes também podem ter bastante proteína. Aveia, quinoa, linhaça, chia, sementes de gergelim, entre outros. As oleaginosas também são ótimas fontes de proteína. Nozes, avelãs, amêndoas e castanhas do Pará. E para terminar, legumes e verduras que contêm uma quantidade menor de proteína, mas são alimentos importantes também como fontes de vitaminas e sais minerais. Brócolis, espinafre, aspargos e couve-flor. E é sempre bom lembrar, é importante consultar um profissional de nutrição antes de pensar no melhor regime alimentar para você.
4: Dúvidas? @ Jairo Bauer Oficial.
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2: 6:06.
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1: Seis horas e 37 minutos. 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

0: 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Bom dia, querido ouvinte. Obrigado pela sua companhia. Já já, mais sucessos. 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
2: Até aqui nos ajudou o Senhor. Avançamos, vivendo o propósito de Deus. A ordem de Deus é: alarga o espaço da tua tenda e firma bem as tuas estacas, porque transbordará para a direita e para a esquerda. Um povo que se fortalece, um povo com um chamado, um povo escolhido para o grande.

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Bom dia trabalhador, bom dia trabalhadora, bom dia para você que está saindo, você que está chegando, você que está trafegando as ruas da nossa cidade. Bom dia meu amigo do sítio, das chacras, das fazendas, das cidades circunvizinhas, você que mora na nossa região, você que nos assiste através da página do Facebook, bom dia!

ordem do dia para você, o relógio marcando 7 horas, 3 minutos e 23 segundos já está dentro do seu lar. O seu programa Oração do Trabalhador, órgão de divulgação de Jesus Cristo através da rede, na direção desse amigo que vos fala, pastor Valdecir, desejando muita paz, amor, esperança no seu coração. Aqui do meu lado está o Valdecir, ali na tecnição, pastora Fabiane, e nós vamos com você até às 7 horas e 30 minutos. Você pode participar da nossa programação. O telefone da 94.3 FM está disponível. 35 32 60 81 é o telefone. 35 32 60 81. Você pode usar também hoje o 991-94-2108, usando o prefixo 15, 991-94-2108. Ligue, participe, manda a tua mensagem, faça o seu comentário, entre pela página do Facebook, comente, curta e não esqueça de compartilhar. Afinal, esse programa é meu, é seu, é nosso, é feito pra você e por você!

meio-dia, um maravilhoso dia, terça-feira, o sol está raiando no céu de Tararé, gente, é, dia bonito hoje, dia 18, se eu não me engano, é isso? 18 de agosto de 2026, é, semaninha passando, é, iniciou ontem a segunda-feira, ou domingo, né? Então, gente, está correndo a semana e esta semana é uma semana de festa. É uma semana que teremos o aniversário da rede. Se eu não me engano, é hoje, né, pastora? É hoje. Vamos tocar os parabéns, né? É, vamos tocar os parabéns porque uma porta se abriu, Deus deu um sinal, Deus sabe tudo. E por isso, ele, através da nossa fé, através, meu irmão, ele diz, toda porta que Deus abre, homem não fecha. É? As portas do inferno não prevalecerão contra a igreja do Senhor. E nós estamos 2 anos, é? 2 anos atrás, estávamos sofrendo dor de parto. E então nasceu a Rede Church. Esta igreja que tem sido abençoada e tem abençoado muitas vidas. Tem abençoado famílias, longe e perto. Deus tem se manifestado de uma forma gloriosa.

O nosso coração se enche de gratidão. Parabéns para todos vocês que compõem a família Rede. Você que direto ou indireto, você simpatizante, você membro, você da liderança, que faz parte dessa família feliz, dessa família que ama, dessa família que ensina e é ensinada, que busca andar no amor de Cristo, o amor ágape, o amor incondicional, aquele amor que ama sem interesse, claro, aquele amor que ama com o mesmo amor da cruz, que veio da fonte da vida chamada Jesus. Então, meus irmãos, parabéns, parabéns, que Deus abençoe, sorte aí, pastora, para nós, o parabéns, porque hoje ninguém falou nada para mim. Se alguém está com meu bolo sozinho, tomou café com picanha e não falou nada. É, mas a rede não, a rede está espalhando, que parece que vai ter bolos domingo, né? Ter bolo, vai ter muita coisa maravilhosa. Parabéns, Rede Church, pelos 2 anos!

0: Parabéns para aquele que é todo poderoso, né? Aquele que nos permite, aquele que alarga as nossas estendas, que firma as nossas estacas. Valdecir, aqui do meu lado, né? Hoje nós temos a dupla Valdecir e Valdecir aqui sempre. No comando, programa de rádio, Oração do Trabalhador, que, da nossa igreja, Rede Church. A rede conta com o projeto Ágape, que também trabalha em favor dos menos favorecidos. A rede conta com a Rede Ensino, o Rede Kid. Muita coisa aconteceu, Valdecir, na rede. E nós estamos felizes, Valdecir. O que que tu acha? Como que está? Tu tá feliz, Valdecir? Quer dar o teu parabéns para a igreja, né? Que acolheu com muito amor e carinho muita gente, inclusive até de outros municípios, né? Já a rede. Valdecir, dá o nosso teu bom dia aí e os teus parabéns para a nossa igreja. É, não pode falar já também, tá? Pode pegar o microfone, tá? Bom dia.
1: Bom dia, pastor. Bom dia, pastora. Parabéns para a Rede Church, né? Que abriu as portas para mim e para minha esposa, né? Também para a dona Lourdes, né? Para encontrar o caminho de Deus. Graças a Deus, nós estamos numa pegada firme, né? Seguindo o propósito de Deus. É isso que importa para cada um de nós. Acordar, amanhecer todos os dias com Deus no coração e seguindo os seus passos. Vamos mandando as nossas felicitações aqui, orações para todos os irmãos que estão entrando em contato pelo Facebook, programa Oração do Trabalhador, e pelo WhatsApp 3532-6081. Adriano Japão, aquele abraço, Adriano, irmãozinho Adriano. Simeão, tá de férias em Itararé, né, Simeão? Simeão que é caminhoneiro. Denis Vitor, lá da Maquipeças. Cissa Balan e seu Luizão, lá da Autopeças Pederneiras. Marcinho Guerreiro, aquele abraço, Marcinho. Beatriz Werneck. O Antônio Carlos, irmão Toninho, está na escuta com toda a família. Adelinda Santos, nosso irmão Ed Bala. O Ed Bala, todo dia cedo, ele manda um abraço para nós. Que abraço, Ed Bala. Adriano Oliveira, pedindo oração para toda a sua família.

Sandra Santos Macedos, pedindo oração para toda a sua família. Já está aqui no caderninho de orações, irmã. A Tati e o irmão Jones. Aquele abraço, Jones. Nosso locutor Jones aqui. Noeli Lopes. Vanilda Lima. O Eric Delanhol, todo dia. Aquele abraço também, Eric. Paulo Cateto. Para minha esposa que está assistindo lá. Andréia Almeida e toda a Escola Juraci. Está indo para o seu trabalho. De Jair Fadini. Renata Rocha. Eraide Macedo. Também Lucélia Castilho, Gilda Djalma, Vanderleia Rodrigues de Oliveira, Maria Aparecida da Fazenda Montanha e Roberta Roma, Romana Pontes. Agora vamos ouvir o louvor Eu Te Vejo em Tudo, Casa Worship.

isso aí, meu irmão! Maravilha! Aquele abração do Quebrar Costela pro Éder Bibiano, toda a sua família, na estado mandando abraço pro Oswaldo Cília, pastor e Johnny. Um abração também pro Cleverson, lá do Cambará, né? Lá do Tarumã, de baixo, e também o pessoal lá do Tarumã, do alto lá, né? A Edicléia, o seu esposo, também o Matheus, também a Jéssica, toda a família ali. Deus abençoe todos vocês, aquele abraço pessoal lá da Agrovila, pessoal do Saltinho, do Rio Verde, da Lô Pedro. Deus abençoe você, meu irmão, João, pessoal que estão trafegando a rua da nossa cidade neste momento, né? Estão na circular, circulando a nossa cidade. O pessoal que já estão trabalhando, os mercados estão se abrindo, a nossa cidade acorda. Que Deus abençoe vocês que estão aí no Cerrado. Abraço para Gi, o Joca, para todos vocês aí, Oséias, né? Deus abençoe com muito amor no coração. Matheus Ferreira está indo para o trabalho. Deus te abençoe. Um abraço para Gilda, né? Para todos vocês. Deixa eu fazer um convite todo especial. Olha, domingo.

Gilda, né, para todos vocês. Deixa eu fazer um convite todo especial. Olha, domingo nós teremos a comemoração do aniversário da nossa igreja ali na rua Antônio Manuel de Camargo, número 11. E domingo o nosso culto só às 19 horas. Teremos ali, meus irmãos, uma festa. Porque quando tem festa no céu, tem festa na rede. Há pessoas decididas a se batizar como Jesus foi batizado. E quem sabe você ainda não decidiu, decida. Decida porque Jesus está às portas. Ele vem. E ele vem. E a Bíblia diz que vem como ladrão na noite, ele não avisa. Então te prepara. E uma das, né, atitude nossa, em gratidão a Deus, e até mesmo como cumprir um princípio, é se batizar como Jesus foi batizado. Então, você que ainda não é batizado, vem conversar com a gente, vem conversar com os nossos obreiros, conosco, com o Japão que está ali, para saber sobre o batismo. E vai ter o batismo nas águas, vai ter festa nesse domingo às 19 horas. Beleza? Não esqueça que hoje é terça, hoje tem terça em chama e quinta tem rede ensino ali na rede. Pastora Fabiane, né, já está ali coçando a língua de vontade de falar, vai estar trazendo a mensagem, prepara o teu coração, tá bom? Que Deus abençoe. Vamos receber essa palavra. Bom dia, pastora.

0: pastor. Bom dia, Valdecir. Bom dia a todos os ouvintes. Vamos falar um pouquinho aqui da palavra de Deus, né? Uma mensagem ao nosso coração, que tem como tema nessa manhã: não troque o eterno pelo momentâneo. No livro de Gênesis, no capítulo 25 e o versículo 34, diz: então Jacó deu a Esaú um pedaço de pão e o ensopado de lentilhas. Esaú comeu, levantou-se e foi embora. Assim ele desprezou seu direito de filho mais velho. No contexto bíblico, o filho mais velho recebia o direito de governar a casa, herdar uma porção dobrada dos bens após a morte de seu pai e até mesmo uma bênção especial. Esse entendimento deixa evidente o tamanho da tolice de Esaú ao trocar seus privilégios de primogênito por um ensopado de lentilhas. Porém, o que às vezes esquecemos é que corremos o risco de nos comportarmos como ele. Em Gênesis 25:32 lemos: estou morrendo de fome, disse Esaú. De que me servem os meus direitos de filho mais velho? A fome que Esaú sentiu também pode se manifestar em nós em forma de carência, imediatismo, impaciência ou carnalidade. Alguém que se sente insatisfeito em seu casamento, por exemplo, pode acabar destruindo o lar na ânsia de satisfazer seus desejos, sejam eles emocionais ou físicos. Uma mulher ou um homem solteiro que se submete a um jugo desigual por se sentir sozinho e carente também está abandonando um princípio divino por um prato de lentilhas. Até mesmo quando escolhemos passar tempo nas redes sociais em vez de investi-lo em nosso relacionamento com o Senhor, estamos sendo tolos como Esaú. Não se engane, a tentação de trocar aquilo que é eterno e valioso por um prazer momentâneo e sem importância será constante. Jamais tome decisões baseadas na fome que sua carne sente, porque isso pode gerar consequências graves e até irreversíveis. Seja guiado pelos princípios e valores celestes. Não troque o eterno pelo momentâneo. Toda criação te
1: louva. Beleza, chegue mais perto do teu aparelho receptor. Coloque o copo com água, peça de roupa, chave da casa, do carro, do comércio, porque chegou aquele momento. Receba a oração da fé.

0: de ouvintes, pessoas de longe e pessoas de perto. Pessoas, quem sabe, estão desesperadas neste momento, estão sofrendo, estão tristes, estão doentes, quem sabe até desenganadas da medicina. Pai, entra em ação, entra nesse quarto onde esta pessoa está acamada em um leito de dor, levanta ela, mata o verme, mata a bactéria, mata o vírus, cura, liberta, transforma, Senhor. Traz alegria a essa pessoa que está triste. Anima essa pessoa, Senhor, que está desanimada. Tira essa angústia do coração. Oh, Senhor, levanta o caído. Abre os caminhos, abre as portas para essa vida. Entra nesse quarto, entra nesse carro, nesse caminhão ou nesse ônibus em movimento. Manifesta o teu poder sobre esse coração triste e alegra ele, Senhor. Cura, liberta, transforma. Traz, Senhor Jesus, alegria ao nosso ouvinte. Abençoa o copo com água, a peça de roupa, a chave da casa, do carro, do comércio. Eu entrego cada ouvinte e os que recebem com fé respondem com alegria. Amém. Amém, Jesus, e amém, Senhor. Beleza, meu irmão. Valdecir, aí as suas considerações finais. Podem pegar o microfone.
1: Maravilha, pastor. Maravilha, pastora. Nós estamos se preparando para o nosso aniversário de domingo. Vamos preparando o coração. Vamos preparando cada um para receber esse momento maravilhoso. Os irmãozinhos entrando aqui em contato conosco, Marisa Chubert. Também Tânia pedindo oração para toda a sua família, para o esposo Adrian, filhos Brian, Isadora e Enzo. Éder Bibiano, aquele abraço, Éder Bibiano. Sônia Marques, o irmãozinho José Osvaldo, Regina Novaes. Rosana pedindo orações para os seus filhos Diego e Mirella, para o pessoal lá da Licosburg. Também lembrando que hoje às 19 horas nós temos oração com, ministrada pela irmã Gabi e pelo Rafael, e às 20 horas terça em chamas. Deus abençoe vocês.
2: Isso aí, queridos, chegamos ao término de mais uma programação, mas cremos, o papai está no controle, né? Então, um lindo dia com Jesus para você, e nós te esperamos lá na Rede Church hoje, tá bom? Ó, beijo no coração, tchau, tchau!
0: Beleza, Deus abençoe a todos, fique com Deus, obrigado por nos ouvir, volto a nos ouvir amanhã, nesse mesmo horário, nessa mesma emissora, vem aí, Vicente de Moraes, com Isto é Brasil, fique com Deus e viva Cristo em nossos corações, tchau, tchau.
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3: Vamos, gente, levantar da cama. Vamos, turma, mexer o corpo. Vamos trabalhar. Olha a hora.
4: A hora é oficial do Brasil. Bom dia, 7h36.
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senhoras e senhores, muito bom dia, são 7 horas e 37 minutos. É nossa bela e querida Itararé. Manhã de inverno brasileiro, em terça-feira. Bolinha marca 18 de agosto de 2026. Olha, hoje estaremos completando aí 230 dias do ano. Estamos só a 135 de 2027.

Olha, hoje estaremos completando aí 230 dias do ano. Estamos só a 135 de 2027. A lua é a lua nova. 18 de agosto é o dia que comemora-se o dia do estagiário. Também nessa data foi criada a pílula anticoncepcional. Aquele abraço muito especial para você que está acordando, acordado já há bastante tempo nesta terça-feira, 18 de agosto, está aí com idade nova. Parabéns a todos os aniversariantes desta data. O nosso desejo é de muitas e muitas felicidades. No ar mais uma edição do Isto é Brasil. A produção, a seleção musical, a apresentação é minha, Vicente de Moraes. Ano 36. A direção geral, Dona Bila Fadel.

0: Bom dia para você, ouvinte de todos os dias, de todas as horas. Bom dia, vida que se renova a cada momento, a cada instante. Bom dia, trabalho que dignifica o homem. Bom dia, fé que sem ela nada, nada acontece em nossas vidas. Bom dia, coragem, sem você, coragem. Não saímos da cama todos os dias. Bom dia, alegria que transforma nossas vidas. Bom dia, família, alicerce de tudo. Bom dia, os meus amigos e amigas de todas as horas. Bom dia, Deus, o grande arquiteto do universo. Razão de nossa existência, criador do céu, criador da terra. Obrigado, Senhor, pelo dia de hoje. Pelos meus filhos, minha nora, meus netos, pela minha família. Obrigado pelos meus amigos e amigas e ouvintes. Mas acima de tudo, obrigado pela tua presença em nossas vidas, Senhor. Obrigado.
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0: Deus. Hora certa, hein? São 7h43, abrindo mais uma edição do Está Brasil. Tião, Carreiro e Pardinho, Estrela de Ouro. Abraço, Magalhães do Dizete, na sintonia. Alô, Magalhães! Obrigado aí pela audiência.
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0: Hora certa agora, faltando 14 para as 8. Ferro a Brasa, Mococa e Paraíso.
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0: 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Agora faltando 10 para as 8. Já encerrando a primeira parte aqui do Isto é Brasil. Conico e Tinoco, Maringá.
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1: É nossa bela e querida e já ensolarada Itararé, 8 horas fundamente. Pelas ondas, super ondas 94.3, da sua, da nossa 94 FM, tem Vicente de Moraes, tem o Isto é Brasil, tem o melhor da nossa música sertaneja de todos os tempos. E é claro, aí do outro lado tem você em nossa companhia, em nossa sintonia. Obrigado pela audiência sempre aqui em 94.3.
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Hora certa, agora são 8 horas e 4 minutos. Abrindo a parte 2 do Isso é Brasil com Mato Grosso e Matias. Frente a frente.

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0: você.
1: Agora são 8:09. Ela tem o dom de me fazer chorar. João Paulo e Daniel cantaram no Insta Brasil.
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0: Christian Ralph, Peri Ribeiro, Ave Maria no Morro. 94 FM, a hora certa. Bom dia, bom dia, bom dia. 8 e 13.
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Agora são 8 horas e 21 minutos, hora oficial do Brasil, 8h21. Para não esquecer, estamos aqui de segunda a sexta-feira, neste horário, das 7h30 até as 9 horas. Com o nosso Extra Brasil, só modão no seu começo de manhã. Com aquele lema, né? Pouco papo e muita música. Para você despertar legal aí no seu começo de manhã. Para registrar a sua audiência, a sua preferência em 94.3, é só acionar o nosso WhatsApp. É o 35326081. Anotou? Anota aí, 35326081. Estando fora aqui da nossa área, da nossa região, é só acrescentar o 15. Gente que se liga na gente, que está sempre de ouvido colado em 94.3. Alô, Riva Frete. Abraço, obrigado pela audiência. Fala de Riva, lembrar um GCM Ribas também curtindo a nossa programação. Abraço a todo o pessoal da nossa GCM de Itararé, sempre na sintonia. Alô, Gati. É em Santa Bárbara, tá lá o João. É, ordenhando a vacaiada. Vacaiada dá mais leite ouvindo música e ouvindo Isso é Brasil com Vicente de Moraes, né, João? Abraço a todo o pessoal legal de Santa Bárbara.

0: feliz.
1: Bora, senta, 8h26. Abraço, seu Nelson, dona Rosa, pessoal da Cooper Ciclo, sempre na sintonia. Obrigado aí pela audiência.
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0: Hora certa, agora são 8:30, 8:30. Adalberto e Adriano, vou cuidar melhor de mim.
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3: Como é que amanheceram hoje? Animado?
4: Bom dia!
5: Oito horas e 35 minutos, hora oficial no Brasil, 8h35. 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Transmitindo de Itararé para todo o sul e sudoeste paulista. Também para o norte pioneiro do Paraná, através das suas possantes ondas sonoras. Para o Brasil, para o mundo e para fora do mundo, através da internet.

0: merecer.
1: Ponto Negro, Chitão Chororó. A indicação do Manuel Carlos e Joaquim Távora na sintonia. Obrigado pela audiência.
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Mas já são 8h49. Vai dar o nosso bom dia para Cida Alberge. Alô, Cida! Cida tá sempre na sintonia, né, Cida? Com os radinhos dela, as caixinhas de som todas ligadas lá no maior volume, acordando a vizinhança e curtindo a nossa programação. Bom dia, obrigado aí pela audiência, Cida Alberge. Também a dona Maria Helena, sempre curtindo aí o nosso Isto é Brasil. Então, pois é, estamos chegando ao final de mais uma edição do Isto é Brasil. Foi a edição desta manhã gostosa. Nem dá pra dizer que é inverno, né? Já estamos no inverno ainda e o calorão aí. Tá bom. E terça-feira, 18 de agosto de 2026. Amanhã, já quarta-feira, já estaremos por aqui a partir das 7h30. Logo após os pastores Valdecir e Fabiane, com mais uma edição do Isto é Brasil. Combinado? As Paredes Azuis, João Mineiro e Marciano. Encerramos com chave de ouro. Jean e Giovanni vão cantar Pele de Maçã. Grande terça, abençoada terça. Fiquem todos com Deus. Até amanhã. Tchau.

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1: Muito bem, 9:03.
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2: Muito bem, 9:04. Bom dia pra você. E essa banda aí, gente, vai estar se apresentando aqui na festa do Peão de Itararé, no sábado, hein? Então, olha, Atitude 69.

0: também a música do Danilo Davi. Apaga, apaga, apaga. Vai tá abrindo. Aqui é a Festa Campeão em Itararé. 9h13, rapidinho, vamos nós começar, mas não saia daí não, que já já eu volto aí.
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0: Muito bem, a música do Jorge Mateus. 9h23 da manhã, um ótimo dia para você, uma ótima terça-feira abençoada e produtiva também. É isso que nós desejamos a você. 9h24.
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0: Agora tem Alexandre Pires e Maiara Imaraíza.
2: Vamos falar.
0: 9h24, bom dia.
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0: José de Camargo Luciano, Manhã Abençoada aqui na 94.9.31. Rapidinho a gente vai pro nosso comerciais e a gente já volta. Mais música pra você.
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0: tardezinha. Delícia!
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0: ありがとうございました。
1: Vá lá em casa hoje, bebe, vai. 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

0: Danilo e Davi, vamos lá cantando aqui na festa do peão de Telaré. 10h20.
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0: Bem, minha gente, 10h30. Aliás, 10h21, olha, 10h21 da manhã. Bom dia pra você que tá aí ouvindo o nosso programa. 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Sorteio de um delicioso Exoba do Host Garden pra você participar. Também é facinho, viu? Pode mandar aí a sua mensagem aqui pro nosso WhatsApp da 94 FM, 3532-6081. Tá bom? Ou se não, lá no Instagram também. Lá no Instagram da 94 FM, como também na minha página oficial, você pode lá também curtir lá. Só você inscrever. Fala Alan Júnior. E vai ser um prazer imenso ter a sua companhia também participando aí do sorteio que vai estar acontecendo hoje, um delicioso Exoba do Roche Garden, tá bom? 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Vamos chamar Hugo. Bom dia, Hugo.
2: Bom!

0: Carnezinho Azul, da Móveis Pontarolo. Vamos chamar o Hugo. Bom dia, Hugo.
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0: Um abraço aí, Hugo, um abraço aí. 10h23, agora tem Exalta Samba. Me apaixonei pela pessoa errada. 94 FM, 10h23 da manhã. Bom dia.

0: 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Manda um abraço lá pro Júlio. É o Júlio lá no Confesa, do meu amigo Zeca da Confesa.
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0: Um abraço, Júlio. Um abraço também ao Daniel. 10h26. Agora tem Gustavo Lima.
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2: 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Itaprev informa nota de falecimento da senhora Felizarda Dias Felissari a partir do meio-dia no velório da Santa Casa Sala A e o seu féretro sairá às 4 horas e 30 minutos com destino ao cemitério municipal de Itararé. 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

0: 2024. 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
1: Muito bem, 10 horas e 35 minutos, 10 e 35. 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
1: Beleza, um abraço, Hugo! E só lembrando também, gente, um recadinho importante aqui do Sindicato Rural de Itararé. 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E o mês de setembro também, para vocês que ainda não sabem dos cursos, olha, no mês de setembro o Sindicato Rural vai ter os cursos de soja de plantio direto, produção de mel e aproveitamento da cera, processamento também de pães caseiros, artesanato e bambu e também processamento

né, de caseiros aí, de frutas e vegetais. Esses cursos vai ser para o mês de setembro. Maiores informações, entre em contato lá no Sindicato Rural aqui de Itararé. 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Sindicato Rural de Itararé. 10h37, um abraço aí, meu amigo Daniel. Daniel lá da Horta da Vila Santa Terezinha.

0: muito bem a sua manhã mais alegre do rádio aqui na 94.
1: Volta pra mim.
0: 10h46. Eduardo Costa. Já a gente volta aí. Você não sai ainda não, que já a gente volta com mais música pra você.
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Nota de falecimento. A Itapeva informa. A família da senhora Felizarda Dias Pelissari, o velório acontecerá a partir do meio-dia.

e seu féretro sairá às 16h30 do velório da Santa Casa Sala A, para com destino ao cemitério municipal de Itararé. Nota de falecimento. Informamos o falecimento da senhora Felizarda Dias Pelissari. O velório acontecerá ao meio-dia, velório da Santa Casa Sala A, e às 16h30, o seu féretro ao destino ao cemitério municipal de Itararé, às 16h30. Nota de falecimento, Itaprev informou.

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9: Muito bem, 10 horas e 52 minutos agora. 10 e 52 da manhã. 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
9: Muito bem, agora são 10 horas e 53 minutos. Estão aqui com o Johnão, gente, o pessoal e os organizadores aqui da festa do Pelão de Itararé. Bom dia, Johnão.
11: Bom dia, meu amigo Alan Júnior. Como é que você tá?
9: Bem, graças a Deus.
11: Viu? Tô andando pra rua dessa cidade aqui, curtindo a 94 FM, só dá vocês, hein?
9: É, a gente tenta, né? A gente tenta.
11: Tamo que tamo, meu amigo. Tamo por cá, visitando o estúdio aqui de vocês aqui. Essa casa maravilhosa. Essa família espetacular da 94FM. Tamo aí no Itararé correndo, né? Já estamos em contagem regressiva, hein?
9: Bem, vamos falar dos shows, né? Dos shows aí. Antes da gente, em seguida, temos o Informativo 94. E a gente vai poder falar mais aí sobre... Pela primeira vez na história de Itararé, gente, vai estar acontecendo a festa do Pelão com a área totalmente coberta, né, Dinão?
11: Exatamente, um recinto diferenciado, trazendo no padrão que a cidade merece, né? A cidade de Itararé é uma cidade muito querida, uma população diferenciada aqui no sudoeste do estado de São Paulo, e a Pilar Organizações com a Maca Produções, trazendo o que há de melhor em estrutura e no rodeio também para a cidade de Itararé. Eu acredito que alguns dos ouvintes já tenham passado lá no recinto de evento, tá ficando assim surpreso, né? Às vezes não imaginava tão quanto seria a estrutura, né, da Pilar. E cara, tá lindo. Se você estiver passando por ali, pode ficar à vontade, vai lá visitar o recinto de exposições. Afinal, a festa é para você que tá ouvindo aí, viu? Entrada franca, tá?
9: E só lembrando que os camarotes também tá quase se esgotando, né, Dunão?
11: Rapaz, se eu falar pra você que só restam 3 camarotes. 3 camarotes. De 100, só falta 3. Finalizando. E hoje o celular do Gabriel, que é o responsável lá, né? Tá fritando. Tá fritando. Já adquiriu seu camarote? Não, falta 3, hein? Se você não for no camarote, só você não vai. Porque tá todo mundo comprando camarote lá. Do primeiro Itararé Couch Festival, meu amigo Alan.
9: E só lembrando, então, pessoal, pode estar seguindo também o Instagram lá da página também, lá da festa, né, onde ou não?
11: Isso aí, Itararé Couch Festival, você siga a nossa página. Lembrando também, Alan, aproveitar que esse final de semana, nesse sábado, no dia 22, vai ter o baile da Escolha da Rainha.
9: Eu tava esquecendo desse detalhe aí, mano.
11: Vai ter o baile da Escolha da Rainha, as meninas inscritas lá que são lindas, simpáticas, cara, assim, é no padrão do Itararé, né? E a Pilar Organizações, Camaca, tá produzindo lá um lugar diferenciado e vai ser o show do Jair Supercap, que o Jair Supercap é diferente, cara.
9: É, só lembrando que tem o Jair Supercap Show, vai ser lá no Premier, né?
11: Isso, Premier! Vai ser lá no Premier, no Centro de Evento Premier, aquela casa diferenciada lá. Então você que já adquiriu sua mesa, show de bola. Se tiver também precisando de mesa, entra em contato na página lá do Itararé Couch Festival. Lembrando também que tem pista, viu, gente? Tem a pista também, tem as mesas e vai ter a pista também, né? E você vai lá torcer para sua amiga, para sua candidata que você tenha uma preferência, que todas elas são merecedoras, mas enfim, né? Tem que ser, e você vai lá torcer para a garota que vai representar o primeiro Itararé Couch Festival 2026, que está vindo com tudo, sucesso! Lembrando que é um evento 100% particular, de portões abertos, um presente aí que a Pilar Organizações e a Maca Produções Artísticas vem trazendo aí para Itararé, que é um evento que vem para bater com tudo na região sudoeste do estado de São Paulo, aqui em Itararé. Não poderia ser outra cidade, né? Tinha que ser Itararé.
9: Bem, o Jolão vai ficar com a gente aí mais alguns minutinhos, gente, depois das 11 horas da manhã. Só lembrando que depois das 11 a gente vai ter o Informativo 94. Vamos estar recebendo aí o Rodrigo Fadel. Vamos ter entrevista também com o nosso amigo Léo Medeiros. 2 horas de informação para você. Terça-feira, excepcionalmente, toda terça-feira, vocês sabem que são 2 horas com muita informação voltado para Itararé e também para a região. Então já tem o Informativo 94. E tá valendo o sorteio também. Você manda aí o seu recadinho e participe também do sorteio do Exova no Rose Garden, aqui na 94 FM.
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aplaudindo o nome do Senhor, porque grandes coisas Ele fez em nosso favor. Obrigado, meu Deus. Obrigado, Senhor. Força nessa palma para o Senhor. Ele é digno de todo louvor e de toda adoração.

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1: Bem, minha gente, estamos chegando hoje, terça-feira, marcando hoje, dia 18 de agosto, falta 10 dias para o aniversário da nossa linda e maravilhosa cidade de Itararé. Enfim, a partir de agora quero que você aumente o volume do rádio, porque vamos juntos até às 13 horas com muita informação e entrevistas ao vivo a partir de agora.
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1: Muito bem, estamos chegando hoje, 18 de agosto de 2026. A você que hoje completa mais um ano de vida, que Deus te abençoe e te guarde de muita saúde, muita paz, muita alegria e que possa repetir essa data por muitos e muitos anos. Mais uma vez agradecendo a Deus pelo privilégio de mais um dia de vida e mais um dia também da gente estarmos aí juntos com vocês, transmitindo energia positiva, pensamento positivo para esse novo dia. Então, a partir de agora, vamos ficar juntos até às 13 horas, ao vivo aqui pela 94 FM. Bem, hoje a gente vai estar trazendo muitos assuntos pertinentes para você, minha amiga, e também para você, meu amigo. Hoje também a gente vai bater um papo, tá o jornão aqui da festa do peão, né? Aquele tararé, falta 10 dias pra gente tá comemorando, né? Pela primeira vez na história de Tararé, uma estrutura, uma mega estrutura, gente. Zero investimento de dinheiro público, entrada franca também, para vocês ir lá e prestigiar um dos maiores eventos que vai ficar marcado na história da nossa cidade de Tararé. O Jornão vai estar falando sobre isso já já, ele está comigo aqui do meu lado. Já já a gente vai estar falando sobre isso também. E a gente vai estar recebendo o Rodrigo Fadel, né? Que já já está chegando por aqui para atualizar muita informação e notícias boas para você também, tá bom? Já já meu amigo Léo Medeiros também vai estar aí trazendo informações. Enfim, gente, até a uma hora da tarde, fiquem juntos com a gente, que aqui você vai acompanhar as principais informações de interesse público. E a nossa pauta, como sempre eu falo, a nossa pauta é você que está do outro lado do rádio, né? Sempre participando, atualizando, mandando pra gente aqui as suas reivindicações. E vai ser um prazer imenso poder estar respondendo você. Então, se você tem alguma dúvida ou queira trazer também alguma informação, fica à vontade aí no nosso programa. O nosso programa é feito com tanto carinho para deixar você bem informado com a gente aqui na 94 FM. Só lembrando também que hoje vai ter sorteio aqui no nosso programa. Um delicioso exoba do Roche Garden. Imagine comer um exoba, né, gente? E pense que delícia. E se você tiver a fim de participar, você pode estar mandando aí sua mensagem aqui para o número 3532-6081, ou se não, lá também no Instagram. Na nossa página oficial, você pode estar indo lá, né, e marcando quem você quiser também. É só você escrever aí, Fala Alan Júnior, tá bom? Bem, minha gente, tô aqui com o Jornão, né? O Jornão, além de ser o locutor aí do evento, também é um dos organizadores aí da festa do peão aqui de Tararé. E ele vai estar falando aí, trazendo, e caso vocês tenham alguma dúvida, queira fazer uma pergunta também, fica à vontade, viu, gente? O nosso programa, como eu sempre falo, a pauta aqui é você dar do outro lado do rádio. Manda um abraço lá pro Rogerinho Santa Cruz, que acabou de mandar um alô pra mim aqui. Um abraço, Rogerinho. Deixa, antes do Jornão falar, deixa eu aproveitar aqui, o Jornão. Tem o pessoal ouvindo nós lá no restaurante da Jack Skates, né? Que tal, tá o Pezão, o Tchê Louco, o Diego Chantelli, o Juninho Sapo, o Gabriel Popular e Galo, Paulinho Chup Chup. Olha só, nem do Corpo Seco lá no Capão do Alegre. Olha, Dona Arlete. E hoje aquele frango assado e aquela mandioca frita. Brincadeira, João.
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1: Chup Chup. E hoje aquele frango assado e aquela mandioca frita. Brincadeira, João.
2: Esse rapaz, você acha que isso é apelido? Paulinho o quê?
1: Chup Chup.
2: Mas, gente...

0: Tá doido. Paulinho, fala nada, só ri aí, viu? Ô, minha nossa senhora. Você tá doido, Elanjo. Tem de tudo, né, Jornal? Deu crise no homem. Deu crise. Vamos falar do rodeio, então. Vamos lá, o rodeio.
1: Essa campanha que você quer escutar lá na arena?
0: Essa campainha aqui, ó.
1: Tá certo.
0: Essa aqui, ó.
1: Tá certo. Fala comigo como se fosse sua amiga, né, Júnior? Vamos lá.
0: Bem, então já vamos falar do rodeio. Vamos montar aqui uma trilha, né? Uma trilha assim, ó.
1: Aí bonito, hein? Aí tá chique demais. É que a festa aqui resgata a tradição, né? O povo aqui é sertanejo raiz, né, Alan Júnior?
0: Ou essa aqui, Junão?
1: Bem country, né? Afinal, o povo tá contente, tá feliz.
0: Sem dúvida, estamos vivendo com energia positiva,
1: exatamente,
0: né,
1: Junão? Exatamente. É gostoso a gente chegar na cidade e ser bem recebido, sentir assim a transparência da população daqui de Itararé, né? Pessoal da região que gosta do trabalho da gente, nós temos a honra, né, com a Pilar Organizações, a Maca Produções, e estarmos aqui vivenciando esse evento, conforme você disse, que vem para marcar a história de Itararé, né? Que é o primeiro Itararé Country Festival. Você bem enfatizou aí que é um evento particular, respeitando cofres públicos da prefeitura, né? E, claro, a prefeitura abrindo as portas para a gente, né? Nos apoiando, assim, com ajudando em documentações para que a gente faça o evento, né? Mas sem dinheiro público envolvendo. São poucas cidades no Brasil, viu, Alan Júnior, que consegue fazer um evento assim. É lógico, né? Também não é para qualquer empresa. Tem que ter a chancela da Pilar Organizações, Maca Produções, que vem para fazer acontecer o evento, para fazer acontecer. E nós estamos cá, né? Já podemos dizer itarareense, é assim que fala, Alan Júnior? Itarareense, dá um trupico na língua, mas né, vai falando. Já tô me sentindo em casa aqui já, viu? Esse povo, gente boa demais, top, diferenciado. Mas estamos aqui, juntos, né? Fazer acontecer o Itararé Country Festival. Alô, Júnior. Vamos que vamos, parceiro.
0: Bem, minha gente, então é só para vocês terem uma ideia. No início do evento, aí da Festa do Peão, vai ter um dos maiores cantores, né? Que vocês vão ter o privilégio de ouvir e também de conhecer. Só lembrando, né, que a gente... esse cantor, gente, para você ter uma ideia, ele tá entre as 10 duplas, né, mais tocadas hoje em todas as redes de rádio do Brasil. E a gente vai ter o privilégio, né, da gente poder estar acompanhando e ouvindo esses cantores aqui, ó.
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0: privilégio, né, da gente poder estar tá acompanhando e ouvindo esses cantores aqui, ó.
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0: esse meu amigo Alan Júnior. Mais alguma coisa aí, Ninja?
1: É, o pessoal pode estar procurando aonde o... O Junão, o pessoal tá pra comprar os... Ainda parece que você esgotou já os camarotes, né?
0: Falta três camarotes pra gente encerrar, colocar encerrados os camarotes, né? Ah, por quem quiser procurar sobre os camarotes, entra em contato com o Gabriel. Gabriel é o nosso braço direito, chuta pro gol e corre cabecear, entra em contato com o Gabriel, lá na Galpão, lá na loja da Galpão Country, né, Galpão Pro Rodeo, né, ou entra em contato com o nosso amigão, irmãozão, o Gabriel. O contato do Gabriel é, cadê aqui o contato do Gabriel, meu ninja? 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Eu queria aproveitar, Alan Júnior, o momento que você está cedendo para a gente aqui o espaço. E agradecer aos nossos parceiros empresários daqui da cidade de Tararé, que a gente sabe na situação que tá andando o nosso país e a gente andando pelo comércio da cidade, o pessoal nos abraçando com todo carinho, respeito e dentro das formas que a empresa pode nos ajudar, estão abraçando o nosso projeto e vindo de cabeça, sabe, cara? Então eu queria agradecer, porque a gente entra nos comércios, a gente escuta 94, então você, amigo, parceiro, patrocinador do evento, eu quero agradecer a vocês com todo carinho, em nome da Pilar Organizações, do Fred, em nome da Maca Produções Júnior Macarrone, nosso muito obrigado, que Deus abençoe grandemente vocês aí, pessoas que estão vindo como os nossos patrocinadores e trazendo o melhor aqui, ajudando, né? Porque assim, Alan, pra você entender, um evento que não tem custeio, assim, que envolve dinheiro público, cara, então a gente tem que correr atrás dos nossos parceiros. E as empresas estão recebendo a gente de braços abertos. 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Alô, Júnior?
1: Qualquer dúvida, pode entrar em contato com a gente. A gente passa para você também o telefone. 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Beleza, ô Jonão? Aquele abraço e volta aí, Jonão, para trazer, atualizar a gente aí.
0: Volto sim, só para encerrar, Alan Júnior. A 94FM sempre a parceria que a gente vem para ficar. Não poderia ser diferente, como todas as emissoras que a gente chega, a gente são muito bem recebidos. 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Certo, Alan Júnior?
1: Beleza, Dojão, Jonão.
0: Irmãozão, muito obrigado pelo espaço, a toda a diretoria da 94FM, em nome de Pilar Organizações, Maca Produções, eu, Jonão de Acanga, deixo meu abraço a todos vocês, saúde e paz, galera, muito obrigado. 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

0: no 6, estamos chegando, Tararé, valeu, Regina!
1: Brasil!

0: Valeu, galera!
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0: bem, 11 horas e 49 minutos. É o nosso informativo 94 ao vivo. Para toda a nossa região, aqui você fica, sabendo as principais informações da nossa cidade de Itararé, também informações da nossa região.
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1: Bem, minha gente, estamos chegando, meu dia 6 agora. Uma ótima tarde para vocês, minhas amigas, meus amigos. E vocês sabem que toda terça-feira são 2 horas de pura informação. Notícias da nossa cidade de Itararé, notícias também da nossa região. Toda terça-feira vocês acompanham todas as notícias da nossa cidade, como também da nossa região.
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1: Bem, minha gente, estamos chegando, abrindo a segunda hora do nosso Informativo 94. Excepcionalmente, toda terça-feira, a gente fala tudo sobre as notícias da nossa cidade, como também da nossa região. Estamos aqui hoje, terça-feira, marcando dia 18 de agosto de 2026. A você que hoje completa mais um ano de vida, que Deus te abençoe, te guarde de muita saúde, muita paz, muita alegria, e que possa repetir essa data por muitos e muitos anos. Então, a partir de agora, a gente vai estar falando aqui com os nossos convidados, né? Já também o Léo Medeiros vai estar conversando com o Guti, né? Ele que é ex-prefeito de uma das maiores cidades do estado, né? Da cidade de Guarulhos, que é uma grande cidade, teve um grande desenvolvimento também, não só na saúde, como também, né, aí no uma cidade que tem maior número de empregos, né, e é na grande São Paulo também. Deixa eu cumprimentar aqui o Rodrigo Fadel. Bom dia, Rodrigo.
2: Bom dia, Alan Júnior, bom dia a todos os ouvintes aí da 94 FM. É grande alegria que entramos através da 94 FM nas suas casas, aí no seu veículo. Então a gente pede licença aí para estar comunicando aí com a população, com os ouvintes aí da cidade de Itaré, da zona rural, também aí da região, nela, né, e trazer uma notícia muito boa aí para a cidade, né, Alan? A nossa educação melhorando, né? A gente viu aí o IDEB da cidade, que é o Índice de Desenvolvimento da Educação Básica, a nota melhorou ao que era na gestão passada. A gente está comparando o que era na gestão passada porque, né, Alan, foi feito aí o levantamento e a nota aumentou. Então, mostra o trabalho, né, Alan? Trabalho do prefeito João Fadel, a preocupação do prefeito João Fadel aí com a educação. Não é o prefeito que fica aí fazendo média em rede social. Então, a educação, né, Alan? A educação aí, saúde, educação em primeiro lugar. Então, a gente tem que realmente parabenizar o prefeito João Fadel aí pelo trabalho que vem desenvolvendo. E comparado à gestão anterior, né, como eu falei, a nota aumentou. Isso aí, quem ganha é a cidade de Itaré, quem ganha principalmente são as nossas crianças, né, que tem um ensino de mais qualidade. Então, investir na educação é investir no futuro aí da cidade, no futuro das nossas crianças. E mais uma vez, parabenizo o prefeito João

0: João Fadel. Já já a gente vai trazer mais notícias das cidades, né, que nós temos aí o nosso grande amigo aí, deputado federal, o Guti.
1: Muito bem. Boa tarde, Rodrigo. Boa tarde, Alan Júnior, ouvintes aqui do Informativo 94. E agora vamos direto para Sampa, né? Vamos aí conversar com o Guti, né? Ele que vai conversar com a gente a partir de agora. Ele que é pré-candidato a deputado federal pelo PSDB e que apoia Caiado para presidente e Darcísio para governador. Boa tarde, Gustavo Henrique Costa, conhecido carinhosamente como Guti. É um prazer tê-lo aqui mais uma vez na 94 FM.
2: Boa tarde a todos que nos escutam aí da 94 FM. É um prazer falar com vocês. E a gente está muito empenhado aqui nessa campanha de deputado federal. E mais do que isso, a nossa obrigação é ouvir as pessoas, falar, né, com as regiões. É um prazer falar com todo mundo aí de Tararé. Mas o principal, os candidatos, eles acabam se confundindo. Eles pegam as ideias que eles têm e querem colocar a goela abaixo. E na verdade, a gente tem que ouvir as pessoas e aí sim atender o anseio dela, né? A gente tem que fazer a gente tem que trocar essa mão. A população tem que falar pra gente a demanda e não a gente que tem que ir lá falar o que é. Essa é a realidade. Então, por isso que pra mim faz muito sentido falar com vocês aí e tô à disposição.
1: Muito bem, deputado. Aliás, a gente já pode já comparar com já candidato a deputado, que já não é mais pré, já começou a campanha, né, deputado? Né, deputado?
2: Agora já foi convenção, já começou o período eleitoral, então é candidato mesmo.
1: Perfeito. Então
2: a gente não tem problema eleitoral nenhum com isso.
1: Maravilha. Vamos começar então, vamos conhecer o Guti, né? Vamos conhecer o nosso deputado federal, já começando pela sua administração, pela sua gestão em Guarulhos por 2 anos. Fala um pouco disso e o que a intenção, inclusive, e quais os projetos principais que o deputado deve apresentar no Congresso Nacional, caso seja eleito.
2: Bom, só para a galera aí escutar um pouco o meu currículo, eu fui vereador de Guarulhos já há alguns anos atrás, vários anos atrás, né? Já fui 2 vezes vereador e também 2 vezes prefeito. Então, servi a minha cidade. Na verdade, eu sou nascido em São Paulo, mas com 4 anos de idade, por uma questão familiar, que eu posso até explicar adiante, e tem tudo a ver com o meu principal projeto. Aí meu pai mudou de cidade e foi para Guarulhos, né? Saiu de São Paulo, da Penha, onde eu nasci, na Penha, zona leste de São Paulo. Aí a gente foi para Guarulhos, onde eu me criei, onde eu tive todas as oportunidades da minha vida, nem só na política, mas em tudo, né? Enfim, agora com todas essas portas abertas que eu tive por Deus e aprendi muita coisa de gestão pública, agora eu aceitei esse desafio do partido, do PSD, para a gente ir adiante e, se Deus permitir, representar o estado todo, principalmente as regiões que mais precisam e que a gente sabe já das dores e temos ouvido muito a população, para defender lá em Brasília. Um deputado federal pode muito. Então, quando eu fui prefeito, eu consegui resolver um problema enorme de falta d'água na minha cidade, né? A gente tinha um problema gigantesco de infraestrutura em geral, mas a água era um problema. Faltavam 3-4 dias de água para ter algumas horas com água. Então era um rodízio cruel com o povo guarulhense. A gente pegou uma cidade a mais endividada do estado naquela ocasião. A gente devia 7 bilhões e 400 milhões de reais e tínhamos um orçamento que não chegava a 4 bilhões. Ou seja, um mandato de prefeito, você tem 4 anos. Você imagina, você já entra com dois anos, ou seja, metade devendo, com a dívida dos outros, né, dos gestores que não fizeram o dever de casa, infelizmente. Então a gente conseguiu, eu congelei o IPTU, única cidade do Brasil que congelou o IPTU por 8 anos, não teve outra que congelou por 8 anos, e eu acredito muito nisso. Eu acredito em justiça fiscal. Não dá para apertar o bolso do povo. A gente tem que deixar dinheiro na mesa do cidadão para ele poder comprar comida, para ele poder alimentar bem sua família, e não dá. O Estado brasileiro está cada vez cobrando mais impostos e a vida ficando pior, né? Se você, todo mundo que está me ouvindo aí, fizer uma reflexão, 5 anos atrás, a gente ia no mercado, com uma nota de 100 a gente comprava muito mais coisa do que a gente compra agora. A gente não compra quase nada. O nosso salário, a gente fazia a compra do mês fácil e ainda sobrava para pagar aluguel, um monte de coisa. Agora o nosso salário não enche um terço do carrinho. Tá difícil. Mas por quê? Desvalorização do nosso dinheiro, aumento de imposto. E aí eu não quero fazer crítica a João ou Maria. Eu quero falar que a política não está representando o cidadão. E eu sou um cara incomodado por natureza. Eu quero estar lá para isso. Então eu congelei IPTU 8 anos na minha cidade e eu garanto para todo mundo, estando lá, jamais vou votar em aumento de imposto ou criação de taxa. Isso é uma garantia que eu dou, porque eu fiz enquanto prefeito e agora enquanto deputado, se Deus me conferir essa vitória, eu garanto para vocês que jamais vamos votar qualquer aumento. Então, a gente fez bastante coisa. Se eu ficar aqui falando, vocês não me perguntam, só eu falo. Mas a gente fez muita coisa boa na cidade de Guarulhos. Muita. A gente transformou a cidade. Por isso que eu saí com 71% de aprovação. Mas agora chegou o momento de um novo passo. Tudo que eu aprendi, eu quero representar o Estado. Eu também fui presidente do CONDEMAT, que é o consórcio das cidades do Alto Tietê, que Guarulhos faz parte. Então a gente ajudou, por exemplo, cidades como Santa Branca, que tem 14 mil habitantes. Se eu não me engano, Itararé está com 50 mil mais ou menos, não é isso?
1: É isso mesmo.
2: Se não me engano, 50 mil habitantes. Então a gente sabe as dores das cidades menores, a gente sabe das potencialidades. Itararé é incrível. O agro aí é fantástico, mas pode ser melhor. Mas mesmo assim, existe uma crise aí, falando com a população, e aí existe uma crise de empregabilidade, que é o que a gente tem que trabalhar para conseguir restaurar os empregos da região. O turismo pode ir muito aí, cara. Pelo amor de Deus, cidade linda, com os cânions que vocês têm aí. Tem o Parque da Barreira. Enfim, dá pra fazer um turismo rural. Dá pra fazer muita coisa. Eu não tô vindo aqui falar que eu vou fazer tudo isso, que eu seria um baita de um mentiroso. Um deputado, ele pode ajudar, ele pode acender o fósforo ali, dar luz pra aquela coisa e brigar pro negócio acontecer. Mas um deputado, ele não resolve tudo, mas ele pode muito. Ele pode mandar recurso pra que faça sentido pra algumas coisas de infraestrutura. Enfim, então essa é a nossa missão. E se me permitir, que eu já falei demais, mas eu sou professor de direito constitucional. Antes de ser político, eu amo a minha carreira de professor, então eu gosto muito de lei, eu estudo bastante, e eu já escrevi 32 projetos de lei para poder representar o Estado de São Paulo, a população do Estado lá em Brasília, com boas leis. Mas a principal, a número um, é a lei da cura. A lei da cura, eu falei para vocês que eu falava até mais adiante.

0: mental, a número um é a lei da cura. A lei da cura, eu falei para vocês que eu falava até mais adiante essa questão da minha família. Então, minha mãe faleceu, eu era muito novinho, eu tinha 4 anos de idade. E aí meu pai acabou mudando de cidade por todas as dores. Ele perdeu também, no mesmo semestre, o pai dele e a mãe dele, que seria o meu avô e minha avó. Então, imagina num semestre você perder todo mundo. E aí meu pai mudou de cidade, foi para Guarulhos. E eu fiquei com essa dor no meu coração, ter perdido minha mãe por um câncer. Foi muito rápido, desde o diagnóstico até o óbito dela, foi muito rápido, muito triste. Eu, criancinha, não sabia, né, o que estava acontecendo. Só sabia que falavam para mim que sua mãe não ia voltar mais, né? Ó, tua mãe não volta mais, Guti, não tem jeito. Ela faleceu, até a gente entendeu o que é a morte. Tudo. E eu cresci uma criança e depois um adolescente. Pô, será que se eu fosse adulto naquela época, eu conseguiria salvar minha mãe? Será que se eu for médico, eu vou conseguir salvar a mãe de outras crianças? Você cresce com aquilo, né, de querer mudar a sua realidade, mudar a realidade dos outros, né? Todo mundo que é de bem pensa dessa maneira. E aí, no começo desse ano, escrevendo os projetos de lei, eu vi a doutora Tatiana, uma médica cientista do Rio de Janeiro, e ela inventou a polidomnina. Pessoas que não conseguiam mais andar, né, que estavam paralisadas, voltaram a andar por causa da invenção dessa cientista gênio brasileira. Ela não teve dinheiro para registrar a patente dela, perdeu a patente. E olha o que o Brasil perdeu muita coisa. Indignado com isso, juntando essas histórias, a minha história da minha mãe com essa mulher e com a cientista, eu percebi que existe já uma lei para o esporte que faz muito sentido para a gente na área da medicina, na área da ciência medicinal. Pegar a lei de incentivo ao esporte, que são as indústrias que podem, indústrias, empresas, enfim, em geral, CNPJs, que podem doar 4% de todo o seu imposto para projetos esportivos, por exemplo. Por que não trazer o mesmo projeto, a mesma lei, para a área de ciência médica? Ou seja, cientistas médicos que estejam tentando achar cura para alguma doença que não tem cura, como doenças raras, alguns tipos de câncer, tratamentos mais eficazes para o espectro autista, por que não fazer com que esses caras tenham um instrumento na mão para buscar dinheiro de empresas, sem que a empresa gaste nada mais com isso, sem aumentar imposto de ninguém, mas que esses caras tenham dinheiro para continuar com a ciência deles, com os experimentos deles e tentar achar cura de alguma coisa, alguma doença? Então, essa é a minha principal lei. E eu vou, Deus quiser, chegando lá, eu vou trabalhar de noite para aprovar essa lei, que eu acho que faz muito sentido para o mundo, não só para o Brasil.
1: Perfeitamente, deputado. Eu inclusive, estava querendo entrar nesse assunto de saúde, né, pública, principalmente. Uma pergunta que eu gostaria de fazer é como o senhor pretende fiscalizar e ampliar os repasses de recursos para os hospitais e santas casas, principalmente aqui da nossa região?
0: Olha, eu sou um cara muito, muito municipalista. E a vida acontece nas cidades. E cada vez mais, aliás, mandar um abraço para o prefeito Fadel, meu amigo também, o irmão do prefeito Fadel. Eu mandar um abraço para pessoas que eu conheço de longa data. Aliás, falando para a galera, minha relação com o Itararé aí já é um pouco longeva, já vem de um tempo aí. Porque o meu secretário de segurança, que fez um trabalho maravilhoso na cidade de Guarulhos, é de Itararé, que é o policial rodoviário Márcio Pontes. Escalei ele para ser meu secretário de segurança. E ele foi muito bem, deixou a cidade como a cidade mais segura do Brasil, acima de 1 milhão de habitantes. Então, Itararé tem uma relação muito boa com a cidade de Guarulhos, né? Exportou um gênio aí da segurança, que me ajudou muito lá. Mas, enfim, eu tenho essa visão municipalista e a vida acontece dentro das cidades. O que que eu quero dizer com tudo isso? Os prefeitos estão cada vez mais estrangulados. Fadel, que está fazendo um trabalho incrível aí, mesmo assim está com orçamento apertado, está fazendo das tripas coração para fazer o negócio acontecer. E aí, a gente precisa arrumar recursos. E cada vez mais o governo federal repassa menos dinheiro para cidades, principalmente para áreas como a saúde, que é prioritária. E a nossa batalha é o quê? É garantir, brigar para que consigam transferir mais recursos. Um deputado federal tem emendas. Um deputado federal, ele tende a... isso é bom a população ouvir isso. Porque às vezes a gente sai votando em quem não deve, ou em quem você não manja nada, e o cara vai te enganar. Então é o seguinte, o deputado federal, ele tem de 50 a 60 milhões de reais por ano para mandar. Ele não depende de ninguém. Só dele ser deputado, ele tem essa emenda impositiva, dinheiro, porque ele tem um mandato e tem a missão

0: mandar para a cidade ao qual ele trabalhou, a cidade ao qual ele conhece as dores. Então, por exemplo, Tararé está com esse problema de saúde, qual é o maior problema? Ah, é reformar unidades básicas. Ah, não, é contratação de médicos. O cara pode mandar recurso para isso dentro desse limite dele, não precisa pedir para ninguém. Ele tem, vamos dizer, essa conta aí que ele vai mandando para a cidade que ele pode ajudar. Sem contar bater nas portas de ministérios para ampliar o teto dos repasses, que, por exemplo, o MAC é médio e alta complexidade, ou o PAB, que são aquelas de menor complexidade, né? Então, você pode mandar recursos nesse sentido para a cidade. Então, como eu pretendo atuar como deputado na área da saúde? É garantir que a gente tenha mais verba para melhorar, porque, não sei se vocês sabem, um dado importante. Em 1970, o governo federal repassava muito mais recursos do que repassa hoje. E hoje, o prefeito, para cuidar da sua saúde, o repasse do governo federal e do estadual também é muito ínfimo. O cara tem que sacrificar todos os rendimentos da cidade para conseguir garantir boa saúde. Então, se inverteu. Hoje, basicamente, 60% de tudo que é gasto na saúde, 60% a 70%, vem das cidades, e 20 a 30%, estourando 40%, vem do governo federal e estadual junto. Em 1970, essa lógica era diferente. O governo federal e estadual repassavam os 60, 70% e as cidades tinham a obrigação de colocar aí 30, 40% no máximo. Então, cada vez mais, o governo federal sequestrando o dinheiro das cidades e fazendo com que os prefeitos rebolem ali para garantir o mínimo na saúde. Só que o cara vai fazer como? Vai acabar aumentando imposto ou reduzindo o dinheiro de outras pastas como a educação, que são prioritárias. Então, é uma briga. Eu sou municipalista, temo que um negócio que é chato de explicar, complexo de explicar, que é o Pacto Federativo Financeiro. A gente precisa repactuar esse pacto. Cada vez mais as cidades recolhem. Olha quanto vocês recolhem de imposto aí, no agro principalmente, né, que tem um agro fantasticamente forte. Olha o quanto arrecada, manda para Brasília e o dinheiro não volta. Não faz sentido. Então a gente tem que mudar essa lógica para ter mais dinheiro para as cidades. Porque é menos Brasília e mais Brasil. Você entende? Tem que mandar dinheiro para as cidades. Cada vez mais os presidentes querem que os prefeitos passem lá com o pires na mão para tentar arrumar o dinheiro, para ficar devendo favor político. E eu sou contra isso. A gente precisa garantir na lei que os repasses que as cidades arrecadam fiquem mais nas cidades.
1: Verdade. Inclusive, eu ia falar sobre hemodiálise, por exemplo, que a gente sabe que o deslocamento, né, exaustivo é um dos maiores problemas dos pacientes renais. O Estado, aliás, o deputado, pode criar um programa permanente aí de critério, de custeio, ou seja, o frotas de transporte sanitário seguro e adequado para essa rotina, não, deputado?
0: Não, sem dúvida alguma, nós temos aí vários ajustes legais que dão para ser feitos para garantir aí um melhor tratamento na questão renal, por exemplo, na questão oncológica, que, cara, para mim é o que eu falei, acabei de falar aí da lei da cura, que para mim é uma dor muito grande. Então, é importante que o deputado ele tenha experiência e conheça a realidade das regiões para poder atuar firmemente nessa questão que você falou também, você entende? E hoje o que acontece, muitas vezes o deputado, o candidato não sabe absolutamente nada. Ele tem 1 bilhão de seguidores, faz uma dancinha no TikTok, ganha uma eleição e não conhece nada, não sabe nada. E aí, como que o cara vai te representar? Não vai te representar. Eu faço uma reflexão aí com todo mundo que tá me ouvindo. Você imagina, você vai viajar de avião, aí o piloto tá em cima, tá ali na aeronave, da aeronave, falando pros passageiros: gente, é a minha primeira vez que eu vou pilotar, só pilotei no simulador, nunca tirei um avião do solo. Você vai ficar no avião? Você não vai ficar no avião, você tem um medo danado. O cara pode até fazer um bom serviço, mas a chance dele derrubar o avião é grande, você vai estar junto, você vai morrer. Mesma coisa um cirurgião, o cara nunca operou na vida, acabou de sair da faculdade, não fez estágio, não fez nada, nada, nada, nada, nada. Vai dar um bisturi na mão dele: ó, vou abrir seu peito pra te operar, é a minha primeira operação na vida. Você não vai ficar também, porque a tua vida está em risco ali. Então, a política tem que ser encarada dessa maneira. As pessoas têm que entender que votar pelo TikTok... ou porque são malandros e vão fazer besteira, ou porque são inexperientes. Então, a gente tem que tentar aliar, conhecer o cara. conheça o deputado que você vai votar, dá um Google nele, vê se vale a pena ou se é malandro, enfim, é isso.
1: Muito bem, deputado. Eu quero fazer uma pergunta também sobre habitação, né? Que, na verdade, tá, o tempo nosso é curto e também, provavelmente, o seu, aquela correria agora nessa época, inclusive aí de campanha, fica bem difícil da gente conversar um bom tempo para que a gente possa realmente fazer as perguntas, mais perguntas, para que a gente possa fazer um determinado tema em que possamos colocar tudo em pauta. O Rodrigo, você tem alguma pergunta a fazer ao deputado aqui rapidinho? O Rodrigo está aqui do meu lado, o Rodrigo Fadel. Aproveitar também se ele tem uma pergunta a fazer. Fique à vontade, Rodrigo.
2: Agradecer mais uma vez, deputado, nosso amigo de longa data aí, sempre participando, sempre ajudando a cidade de Itaré. Como eu falei, é uma pessoa que eu já conheço há muito tempo, já esteve junto com a gente e está aqui participando do programa como convidado. E que gostaria que ele falasse um pouco aí da área de habitação, que a gente tem um déficit muito grande na habitação. O que, que ele pode nos ajudar aqui no futuro?
0: Fala, Rodrigão, tudo bem, irmão?
2: Graças a Deus, tudo prazer, bem.
0: Prazer falar contigo. Cara, um deputado federal, ele pode muito nos programas Minha Casa Minha Vida, ele pode fazer uma parceria enorme com o prefeito para ver se tem áreas já disponíveis para fazer o Minha Casa Minha Vida dar certo, principalmente na faixa 1,5, nas faixas menores, onde a população está precisando mais de habitação. Então, se o cara tiver um olhar direcionado, sabendo as dores relacionadas, por exemplo, à habitação, o cara tem que fazer a coerência, tem que ir no ministério, tem que garantir recursos, tem que apressar os convênios, porque a pauta de habitação é prioritária. É o sonho da casa própria. E a pessoa sem a casa própria, ela tem uma garantia muito maior para deixar o imóvel para o seu filho, sabe? É uma tranquilidade, só um pai sabe, só uma mãe sabe o quanto é uma tranquilidade você ter um imóvel e poder deixar de herança para o seu filho, sabendo que ele não vai precisar trabalhar a vida inteira para conseguir ativar o sonho da casa própria. Então, isso é muito importante, é uma pauta prioritária e o Brasil tem que encarar de frente e melhorar muito, exponenciar a habitação para as pessoas. E o deputado federal, ele pode muito, principalmente nas regiões que ele conhece, que ele tem um bom contato com o prefeito, para fazer com que esses convênios saiam do papel quanto antes.
1: Perfeitamente. Eu quero agradecer, eu, em nome da família Fadel, e dizer também que o grande destaque de hoje do nosso programa, a sua presença aqui com a gente. E lembrando que a gente pode voltar em outras oportunidades também para a gente frisar mais assuntos que ficou aqui devido ao tempo, evidentemente, de ambas as partes. Mas foi um prazer muito grande falar contigo mais uma vez. E os microfones da 94 serão sempre abertos para que você possa explanar, fazer as suas explanações e o que vai acontecer. A gente sabe que é muito difícil, o país está passando um momento extremamente difícil, mas eu tenho certeza que com capacidade, com pessoas capacitadas como a sua pessoa, eu tenho certeza que esse país pode ainda melhorar, né, deputado?
0: Com certeza, eu não estaria me prontificando a atuar e trabalhar na política mais uma vez se eu não acreditasse no nosso Brasilzão. Nosso Brasil é maravilhoso, o nosso Brasil tem tudo. Terras vastas, população, mercado interno, uma economia fantástica, um agro incrível, riqueza natural como nióbio, como terras raras, que a tecnologia hoje precisa demais. O que a gente precisa fazer é incrementar isso, a gente precisa transformar isso e não só ser um exportador de commodity. A gente precisa colocar valor agregado nisso tudo. O Brasil pode muito. É inaceitável a gente não estar entre os 5 melhores países do mundo para se viver. A gente tem tudo para ser, mas a gente precisa de políticas sérias. Eu queria agradecer de coração mais uma vez o tempo de vocês. Foi muito rico falar com todos e Itararé em especial. Obrigado, viu, a todos.
1: Antes de finalizar aqui, deputado, qual o recado que daria para o povo itararense, as pessoas que estão ouvindo nesse momento, a 94, e principalmente ao nosso prefeito, o Fadel?
0: Pessoal, quero deixar aqui que eu estou à disposição, independente, eu não sei onde Deus vai me colocar, mas se eu chegar lá, eu quero me colocar à disposição de Itararé. O prefeito é um baita de um trabalhador, um cara correto, quero me colocar à disposição dele e como eu falei no início, Eu não venho para ser o salvador da pátria, a solução de todos os problemas. Eu quero ser mais um instrumento para estar à disposição para trabalhar. Vou resolver todos os problemas de Tararé? Com certeza não. Mas eu quero ser um cara que, quando o prefeito ligar, ou quando os amigos de Tararé ligarem para falar sobre uma dor, sobre uma coisa que a gente precisa, eu vou estar lá à disposição, vou trabalhar, vou brigar, vou correr para fazer dar certo. É isso que eu posso falar. Proximidade e prontidão. Isso vocês não vão passar sufoco comigo, não, tá bom?
1: Perfeito. Só um instantinho, deputado. Quer fazer alguma pergunta, Alan? Tá tudo certinho? Rodrigo também. Obrigado por mais essa participação, deputado. Obrigado. Grande abraço.
0: Fica com Deus. Abraço, tchau.
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1: Bem, minha gente, agora são meio-dia 51. Agora meio-dia e 52. Agora, Rodrigo, agora começou a operação Tapa Buraco aqui em Itararé, né? A gente via várias ruas, gente, aqui em Itararé, né, que há anos não tinha manutenção, e agora também, já com o novo prefeito, né, com o orçamento dele mesmo, a gente tá vendo aí que tá, ou começou, né, a operação Tapa Buraco. Vai sair também alguns asfaltos, alguns bairros. Queria que você falasse sobre isso aí, Rodrigo. Meu dia 52.
2: Ela, como você falou, a cidade não é de hoje, né? O prefeito faz um ano e 8 meses agora completo que está aí. Então, antes era feito reparos mal feitos com massas, que infelizmente eram massas que não davam liga, que choviam, já era deteriorado. E o prefeito João Fadel pegou essas massas, teve que usar ainda porque a lei não permitia que ele comprasse. Isso causou um transtorno muito grande, mas coisa que já veio do passado. O tapa-buraco já começou alguns dias, ela, e agora começando também o recap aí, que o prefeito João Fadel quer fazer recap para, né, ter uma condição para que não venha a primeira chuva e já acabe já ficando buraco de novo. Porque o que usaram antigamente, o prefeito João Fadel teve que usar, porque não podia comprar, já que tinha uma massa que compraram na gestão passada, e taparam os buracos aí, né, só para enganar o povo, e daí choveu, já ficou tudo deteriorado de novo, e o prefeito teve que usar essa massa aí, né? A gente não sabe o porquê que fizeram isso, né? Não sabe, né? Mas já desconfia, né? Que as pessoas que tiveram no passado e sabiam como eles trabalhavam de forma sorrateira, né? Pensando só em si próprio, não no bem-estar da cidade, né? Comprar uma massa que não tinha liga nenhuma e acabava chovendo e danificando. Então o prefeito João Fadel, ele quer fazer o recap mesmo para que não venha dar mais problema. Não está pensando no agora. Está pensando, se ele não for prefeito no futuro, né, ou tiver, pelo menos a cidade, a população vai ter uma condição de infraestrutura digna, não um negócio para maquiar, só fazer aquela propaganda enganosa como gostavam de fazer no passado. Então está fazendo, está recapando, né, está tomando as providências, como eu falei, está focado na educação, está focado na saúde, exames também, sendo feitos também, vai fazer a questão de, aí foi feito cirurgias em geral, agora exames oftalmos também, então várias especialidades aí, vários convênios fechados para que a população possa ser atendida. Neuropediatra, né, que não tinha a demanda que nós citamos no programa passado. Então o prefeito não gosta de fazer média, ele realmente trabalha no que precisa. Como eu falei, tá, tem buraco, tem, é notório, mas como lá atrás já fizeram coisas mal feitas e veio respingar tudo agora, mas vai ser resolvido. O prefeito vai fazer o que puder de recap, e onde precisar vai pôr uma massa também que não vai soltar na primeira chuva, né? Então as pessoas quando estão no poder, não deveria ser da forma. O prefeito João Fadel não é dessa forma. Quando estão no poder, pensam em quem vai entrar, deixar dificultar o máximo possível, né? Para atrapalhar a gestão que vai entrar. E infelizmente acaba atrapalhando a cidade e a população. Então esse tipo de gente a gente não precisa nunca mais na nossa cidade, que eram perseguidores, que pensavam só em atrapalhar a cidade e se promover com isso através de rede social, através da propaganda boa, né? Muito papo e pouca ação. E o prefeito João Fadel é diferente, é mais ação e pouco papo. Alan, eu não poderia deixar de mandar um abraço aí os amigos que estão ouvindo o programa, lá o Batatinha, o Zizi, mais louco que o Batman, né? O homem tá mais louco que o Batman aí. Mas são grandes amigos nossos também, o Castelar, a sua mãe, a dona Cleide, a todos o pessoal aí que tá ouvindo o programa, o seu Chico Araújo, toda a família, né, o Alfredo Galvão, o Daniel Vassoureiro, são ouvintes assíduos aqui do programa, a dona Raquel também, que tá sempre participando aqui. Então, o pessoal aí, todos aí, em nome de todos que eu falei, o pessoal da Cofes, da RGJ aí, todos os amigos aí, nome daqueles que eu falei, às vezes esquece de alguém aí, o Tucura, sua esposa Marina também, que está sempre sintonizada aqui. Então são muitas pessoas, né, que ouvem e confiam no nosso trabalho. Agradecer aí a participação do nosso ilustríssimo convidado de hoje, né, o Guti, candidato a deputado federal, uma pessoa, como eu falei, tem o nosso respeito, o nosso carinho, 2 vezes vereador lá na cidade de Guarulhos, 2 vezes prefeito consecutivas. Então, a pessoa que nos ajudou lá atrás, a gente tem que ressaltar, lá atrás ele já colaborou com a cidade de Itararé, quando eu precisei dele, ele atendeu prontamente. Então, é uma pessoa que tem o nosso respeito, né, Alan? Nós precisamos, com certeza, de pessoas que estejam aí na Câmara Federal, que represente realmente a nossa região, a nossa cidade, e que a gente consiga falar, isso que é importante, né? Então, um grande abraço aí mais uma vez a todos. Obrigado aí, nosso programa está chegando ao final, né? Temos pouco tempo. E o Daniel Vassoureiro tá participando aí, sempre participando com a gente aí. Então, um grande, grande abraço. Também mandar um abraço aí pro Chico. O Chico tá visitando a cidade de Itaré, o primo do Zizi. O homem não tá fácil, né, Batatinha? Segura o homem, Batatinha. Um grande abraço a todos aí, brincadeira à parte. Eu fico muito feliz de estar mais uma vez aqui hoje participando do programa. Agradeço pelo convite e estamos lutando, né? Lutando bastante pela nossa cidade, né, Lan? Como sempre fizemos. Nós não estamos aqui para passar manteiga no bigode do gato, né, Lan? Então estamos aqui para lutar pela nossa cidade. Meu boa tarde, fiquem todos com Deus.
1: Bem, eu quero agradecer aqui também o nosso querido amigo Léo Medeiros. E dizer, Léo, obrigado aí pelo companheirismo aí. E dizer também que hoje tem um happy hour. Hoje, né, Léo?

0: turismo aí, dizer também que hoje tem um happy hour. Hoje, né, Léo?
1: A partir das 18 horas e 30 minutos, voltamos aqui neste prefixo, aqui na Dom Aguirre, no Edifício Radiante. Um grande abraço e até lá.
0: Bem, minha gente, mais uma vez, eu quero primeiramente agradecer a Deus pelo privilégio de mais um dia de vida, mais um dia de trabalho. E como eu sempre falo e nunca me canso de poder repetir, como é bom de ter sempre a consciência do dever cumprido.

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Glória a Deus, louvado seja o nome de Jesus. Povo de Deus, boa tarde, paz seja convosco. Hoje, terça-feira, dia 18 de agosto de 2026, agora são 1h, mais 2 minutos. Está começando mais um programa Toque de Cristo, porque o Toque de Cristo é top. Eu quero desde já deixar o meu abraço a todos os ouvintes da 94 FM. Nós somos a Igreja do Evangelho Quadrangular na Vila Jora, na rua Brás Forcinete, de número 87. Um abraço aos nossos irmãos evangélicos, um abraço aos nossos irmãos católicos, o meu abraço aos nossos irmãos espíritas e o meu abraço a todos os nossos irmãos, os livre-pensadores, que Deus abençoe a vida de cada um de vocês, em nome de Jesus. Sou o pastor James Garcia, estou aqui e ficarei com você até a 1h30 da tarde, trazendo uma palavra para você. Eu tenho uma palavra de Deus a cada um de vocês. Vai preparando o seu copo com água, a sua garrafa com água. Grandes coisas Deus tem para cada um de nós neste dia muito especial. Estamos aqui mais uma vez, aqui nesta tarde, com o nosso irmão Léo Medeiros. Boa tarde, Léo. Deus abençoe, hein, Léo? Grande abraço, Léo Medeiros. Hoje é aniversário da minha filha, Léo. A Ana Clara está fazendo hoje 18 aninhos. Olha aí, ó. Ana Clara, parabéns, viu? Deus abençoe a sua vida grandemente. Eu desejo todo sucesso para você. Tá, você é uma menina linda por dentro e por fora, educada. Olha, tem que tirar o chapéu para você. Tenho muito orgulho de você, viu? Deus abençoe, filha, tá bom? Eu quero mandar um abraço para você que está aí no seu horário de almoço. Deus abençoe, boa tarde. Você que está no sítio, na fazenda, na chácara, um grande abraço para vocês. Deus abençoe. Você que está no comércio, trabalhando, você que está na indústria, Deus abençoe vocês em nome de Jesus. Quero mandar um abraço para o meu sogro, pastor Simões, que está ligadinho no programa. Minha sogra, irmã Terezinha, Deus abençoe vocês. O Sidney lá da Embalatec, né, Léo? Tá aí o Sidney, aí, ó. E o pessoal da Embalatec, boa tarde. Deus abençoe vocês em nome de Jesus. Também o Eric Delagnol, sempre ligadinho no nosso programa, não somente no nosso programa, mas em toda a programação da 94 FM. Irmã Judite, irmã Juvenira, o pessoal aí da Pauliceia. Nós temos uma audiência lá na Pauliceia. Deus abençoe. Eduardo Lourenço, boa tarde. Azuleide, o Ricardo. Ricardo, um grande abraço pra você, viu? Tô te devendo uma visita aí. Vou marcar com a sua mãe, tá bom? Deus abençoe vocês em nome de Jesus. As meninas aí da loja Use e Abuse, sempre ligadinho no programa. Irmã Josefa, da Deus e Amor, boa tarde. A Vanderleia, da Fonte das Águias, Deus abençoe. Eu quero mandar um abraço pro meu amigo Adalto, lá do Mercado do Paulinho, lá na Vila Beca. Boa tarde, Adalto, Deus abençoe. Rodolfo, Cauã, lá do Mini Mercado do Preto, toda a equipe aí de trabalho aí do Mini Mercado do Preto, Deus abençoe vocês em nome de Jesus. O Eric, o Bruno, lá do Big Paul, pessoal do Cofesa 7, o Zeca, o Guilherme, toda a equipe aí do Cofesa 7, Deus abençoe vocês. O Jonas, do Bairro da Seda, boa tarde. A Leonildo, Fernando, Joel Soares, Deus abençoe. A Cirlei, mãe do Diego e da Letícia, lá do Armazém Frei Caneca, boa tarde. Família Nunes, Tinturaria Vime, Deus abençoe. O João Chaves, da Prefeitura. A minha prima Nadir Garcia, sempre ligadinho no nosso programa. O senhor Clodoaldo, lá do Lar São Vicente de Paulo, boa tarde. Deus abençoe. A Cirlene, o Antônio, Deus abençoe vocês em nome.

De Jesus, o Nilton Ferreira do Queijo. Boa tarde, Nilton. Deus abençoe a sua vida, a sua casa, a sua empresa, a sua família, em nome de Jesus. Queridos, eu tenho uma palavra de Deus para vocês. Vai preparando o seu copo com água, sua garrafa com água. Mas antes, eu quero dizer para você, manda o seu WhatsApp para cá. O nosso DDD é o 15-3532-6081. 15-3532-6081. Meu WhatsApp pessoal é o 15-981-12-1811. 15-981-12-1811. A Roberta Romana também está aí, né? Ligadinho aí. Pessoal da JR Motosserras. Deus abençoe vocês aí. Um grande abraço. Desejo a todos uma tarde abençoada, uma tarde de vitória. Nós vamos aí para o louvor então, Léo Medeiros, e logo na sequência eu quero compartilhar um texto da Palavra de Deus.

0: Muito bem, depois desse louvor abençoado aí, nós estamos de volta. E eu tenho um texto da Palavra de Deus para compartilhar com vocês. Nós estamos numa série de mensagens aí do Evangelho de Lucas. Mas antes, nós vamos aí para a vinheta da Palavra de Deus, Léo Medeiros.
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0: Muito bem, como eu falei, né, nós estamos aí numa série de mensagens do Evangelho de Lucas e nós estamos hoje no capítulo de número 13. E eu sempre falo, né, a Palavra de Deus, cada capítulo, aliás, cada versículo, ele nos mostra muitos ensinamentos, né? Então a Palavra de Deus, cada capítulo tem várias histórias. E eu escolho uma das histórias, né? Tem várias histórias aí em Lucas 13, e eu escolhi do versículo 10 ao 17. Então, Lucas capítulo de número 13, do versículo 10 ao 17, diz assim: E ensinava no sábado numa das sinagogas, e eis que estava ali uma mulher que tinha um espírito de enfermidade, havia 18 anos, e andava curvada, e não podia de modo algum endireitar-se. E vendo-a Jesus, chamou-a a si, e disse-lhe: Mulher, estás livre da tua enfermidade. E impôs as mãos sobre ela, e logo se endireitou, e glorificava a Deus. E tomando a palavra, o príncipe da sinagoga, indignado porque Jesus curava no sábado, disse à multidão: Seis dias há em que é mister trabalhar, nesses dias, pois vinde para seres curados, e não no dia de sábado. E respondeu-lhe, porém, o Senhor, e disse: Hipócrita, no sábado não desprende da manjedoura cada um de vós o seu boi ou jumento, e não o leva a beber água? E não convinha soltar desta prisão, no dia de sábado, esta filha de Abraão, a qual há 18 anos Satanás mantinha presa. E dizendo ele isso, todos os seus adversários ficaram envergonhados e todo o povo se alegrava por todas as coisas gloriosas que eram feitas por ele. Muito bem, então a Bíblia conta aí a história de uma mulher que durante 18 anos carregava uma enfermidade. E essa enfermidade fazia com que ela andasse encurvada. Vamos ser sinceros, hein, Léo Medeiros? 18 anos é muito tempo, hein? Eu não estou falando aqui 18 dias, não, 18 meses, não, é 18 anos. Talvez ela já tivesse se acostumado com aquela condição, né? Talvez tivesse aprendido a conviver com aquela dor. Mas naquele dia ela entrou na sinagoga e encontrou Jesus. E Jesus fez algo maravilhoso. O texto diz que ele a viu. Olha isso. No meio de tantas pessoas, Jesus percebeu aquela mulher. E essa história nos ensina que mesmo quando as pessoas não percebem a nossa dor, Jesus é aquele que percebe. Eu sei que existem algumas dores que duram muito tempo, né? A Bíblia diz que esta mulher, ela estava assim há 18 anos, e talvez alguém já tinha dito para ela: você precisa se acostumar, ou porque não tem mais jeito, ou as pessoas dizem assim, ó, é assim mesmo. Mas o tempo, ele não limita o poder de Deus. Talvez você que está me ouvindo nesta tarde esteja enfrentando algo há muito tempo. Uma situação familiar, uma tristeza, uma decepção, uma preocupação ou uma ferida que ninguém conhece. O fato de ter durado muito tempo não significa que Deus tenha desistido de você. Deus não desiste. Deus não desiste da minha vida, Deus não desiste da tua vida que está aí me ouvindo nesta tarde. O texto diz que Jesus, ele viu aquela mulher. Essa talvez seja a parte mais bonita deste texto. Jesus estava ensinando, havia outras pessoas ali naquela sinagoga, mas ele percebeu aquela mulher. Isso significa que Deus também vê você. Ele vê aquilo que ninguém vê. Jesus, ele vê as suas lágrimas. Jesus, ele vê as suas lutas. Jesus, ele vê as noites difíceis. Jesus vê aquilo que você não consegue explicar para ninguém. Eu quero dizer para você nessa tarde que você não é invisível para Deus. E tem um detalhe importante, Léo Medeiros, nesse texto. O texto, ele não diz apenas que Jesus a viu. Jesus a chamou. Então Jesus não apenas viu, ele chamou esta mulher. Isso mostra que o Senhor, ele não quer apenas observar a nossa dor. Jesus, ele deseja nos conduzir para uma nova realidade. Talvez aquela mulher tivesse chegado à sinagoga como alguém encurvada. Mas Jesus estava prestes a mudar a sua história. E quando Jesus chama, nós devemos responder. Se Jesus chamar você, responda imediatamente. E eu aprendo neste texto algo muito interessante. Jesus, ele pode endireitar o que a vida entortou. Aquela mulher, ela estava fisicamente encurvada. Mas existem pessoas que estão encurvadas por dentro. Algumas pessoas estão encurvadas pela culpa. Outras pessoas encurvadas pelo medo. Outras pessoas estão encurvadas pelas perdas da vida. Outras pelas palavras que ouviram durante a vida. Algumas pessoas perderam a esperança. Mas Jesus continua dizendo, você está livre. Porque foi isso que Jesus falou para esta mulher. Seja livre. Jesus.

0: você está livre. Porque foi isso que Jesus falou para esta mulher: seja livre. Jesus é aquele que pode restaurar a esperança, Jesus é aquele que pode renovar as suas forças, Jesus é aquele que pode trazer paz ao seu coração, Jesus é aquele que pode dar um novo começo. O texto diz que quando Jesus deu esta ordem, esta mulher imediatamente se endireitou. Essa mulher era uma mulher que ela não conseguia olhar para cima, olhar para frente, ela olhava só para baixo. Então, aí, a partir desse momento, ela se endireitou e o texto diz que ela começou a glorificar a Deus. Então, depois que Jesus colocou as mãos sobre ela, a Bíblia diz que imediatamente ela se endireitou e começou a glorificar a Deus. A transformação foi visível. Aquilo que Jesus fez dentro dela começou a aparecer por fora. Porque quando Cristo transforma a nossa vida, sempre existirá um motivo para glorificarmos a Deus. Talvez você esteja ouvindo esta mensagem pensando: eu já estou assim há muito tempo, eu não sei como mudar, eu já perdi a esperança. Só que hoje eu vim aqui nessa tarde para lembrar você: Jesus ainda te vê, Jesus ainda vê você. O tempo, ele não apagou você da memória de Deus. A sua dor, a dor que você está sentindo neste momento, ela não é uma dor invisível. O Senhor, ele conhece a sua história. Então eu te dou um recadinho nessa tarde: continue buscando, continue confiando, porque aquele que encontrou aquela mulher na sinagoga continua encontrando pessoas hoje. Talvez você esteja encurvado hoje pela vida, mas ainda você pode se levantar pela graça de Deus. Porque Jesus, ele não apenas vê a nossa dor. Jesus, ele pode transformar a nossa história. E quando Jesus toca uma vida, sempre existirá um motivo para glorificarmos ao nosso Deus. 18 anos de sofrimento nós estamos falando. Não impediram Jesus de transformar aquela mulher. Esta mulher que eu estou falando aqui, ela entrou encurvada, mas ela saiu glorificando a Deus. Talvez você tenha chegado até aqui carregando um peso, mas não precisa continuar carregando sozinho. Coloque a sua vida nas mãos de Jesus, porque ele ainda vê aqueles que sofrem. Ele ainda acolhe os cansados. Ele ainda restaura os feridos e ele ainda pode endireitar aquilo que a vida entortou. Guarda esta palavra no seu coração em nome de Jesus. Nós vamos para a vinheta da oração, Léo, que eu quero orar por todos vocês dessa tarde em nome de Jesus.
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0: Muito bem, nós vamos orar agora pela Saele. Eu quero mandar um abraço a todos vocês aí, em nome de Jesus. Também para o Gabriel Carneiro. Ô, Carneiro, um grande abraço para você. Edivaldo Maciel, Deus abençoe vocês em nome de Jesus. E também para Raquel Marques, Deus abençoe vocês grandemente. Vamos orar nessa tarde. Vai preparando seu copo com água, a sua garrafa com água, que eu quero orar por todos vocês em nome de Jesus. Senhor nosso Deus, nosso Pai poderoso, Criador dos céus e da terra, primeiro eu apresento a Ti todos os ouvintes da 94 FM. Eu apresento a Ti os nomes que foram relacionados aqui na tela, os nomes que foram enviados no meu WhatsApp. Pai, em nome de Jesus Cristo, abençoe esse povo, Senhor Jesus. Eu quero lhe agradecer, ó Pai amado, porque o Senhor tem visto, o Senhor vê aquilo que ninguém mais consegue enxergar. O Senhor é aquele que conhece as dores que nós carregamos e sabes quanto tempo algumas delas estão conosco. Pai, hoje nós pedimos que o Senhor fortaleça os cansados, consola

Olhe, Senhor, aqueles que estão sofrendo, restaura a esperança daqueles que pensam em desistir. Que cada pessoa que nos ouve perceba que não está esquecida e que ainda existe esperança em Ti, Senhor Jesus. Tome a direção das nossas vidas, de cada um de nós, abençoe este copo com água, essa garrafa com água, e quando essa pessoa participar, que ela seja curada, que ela seja liberta, que ela seja abençoada, reavivada, transformada, purificada pelo poder do nome de Jesus. É isso que eu te peço e te agradeço. Amém. Tome desta água. Muito bem, eu quero mandar um abraço pro pessoal lá em casa, né? Pra Ana Clara, que eu já mandei um abraço pra ela, né? Também pro Pedro, pra minha mãe, pra Mariá, pra pastora Ana. Também pro Carlos Nunes, lá de Itapeva. Deus abençoe o Carlos Nunes, lá do Bela Vista, lá em Itapeva. Um abraço pra vocês. Hoje, no almoço lá, eu deixei lá pro pessoal já, Léo, um rocambole de carne moída lá pronto. Já almoçou, Léo? Se eu soubesse, tinha trazido um pedaço pra você, Léo. Queridos, nós já chegamos aí estamos no finalzinho do nosso programa. Eu quero deixar avisos hoje. Hoje nós temos culto, né? Hoje lá na Vila Jora, eu estarei lá na Vila Jora hoje, às 15 para as 8, às 19h45, nós teremos culto de ensino bíblico e logo na sequência o culto de oração. Temos uma equipe lá preparada para esperar você e a sua família. Lá na rua Braço Forcinete, de número 87, tá bom? E a pastora Ana hoje estará lá no Novo Horizonte, né? Às 8 da noite, para dirigir o culto de oração. Lá na rua Petronília Fogaça Tatite, de número 90, no Novo Horizonte. A pastora estará lá hoje para dirigir o culto de oração, tá certo? O próximo programa agora é o programa Palavra Amiga. Hoje é o pastor Eliel que vem, né? E eu quero mandar um abraço para o pastor Eli, pastora Vilma, pastora Dorcas, que estava aí ontem, né? O pastor Eliel e a pastora Cristiane, Deus abençoe vocês em nome de Jesus, tá certo? Amanhã a Viviane estará aqui a 13h com o programa Toque de Cristo, porque o toque de Cristo é top. Eu volto na quinta-feira, 13h, tá bom? Desejo a todos vocês uma terça-feira de vitória, terça-feira de bênçãos, em nome de Jesus. Amém.

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1: 13 horas e 30 minutos.
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1: Pai nosso que estás nos céus, santificado seja o vosso nome. Venha a nós o vosso reino e seja feita a vossa vontade, assim na terra como é nos céus. O pão nosso de cada dia nos dai hoje. Perdoai as nossas ofensas, assim como nós perdoamos a quem nos tem ofendido. E não nos deixeis cair em tentação, mas livrai-nos do mal, porque teu é o reino, o poder e a glória para sempre. Amém. Aos 31 minutos após as 13 horas, na querida cidade de Itararé está no ar o programa Palavra Amiga. Uma palavra de otimismo, uma palavra de fé para todos vocês. E é nosso desejo que todos estejam bem, hoje e sempre. Que as mais abundantes bênçãos do alto céus, que provém do Pai das Luzes, daquele em quem não há sombras e não há variações, que seja derramado sobre a sua vida, seu lar, sua família, sobre o seu trabalho, sobre os teus empreendimentos, sobre tudo, tudo, tudo, que haja a bênção de Deus hoje e sempre. Programa Palavra Amiga é um programa da Comunidade da Paz, uma família para todos. Você tem um lugar nesta família também, é nosso convidado, viu? E vai ao ar de segunda a sexta por esta emissora, neste mesmo horário, e nós queremos agradecer a todos aqueles que colaboram conosco, para estarmos aqui, aqueles que nos enviam, né, para levar a palavra amiga aos corações. Que Deus seja louvado. A você, ouvinte, que é a causa, a razão de aqui estarmos, o nosso agradecimento. Onde tem um rádio ligado agora, nesse momento, o meu agradecimento a todos vocês. Ao meu lado está aqui comandando a mesa de som do programa, com muita experiência, né, de muitos anos, o senhor Léo Medeiros. Ei, Léo Medeiros, tudo bem, Léo? Deus abençoe o seu Léo também, extensivamente a sua esposa, Dona Ivone, que ouve o programa também, né? Ela gosta de ouvir o esposo dela e gosta de ouvir a gente também, né, Dona Ivone? Muito obrigado pelo carinho, bênção sobre a vida do Cristo, em família, todos vocês, tá? Muito obrigado. Lá no jardim, aliás, na Vila Beca, está ouvindo o programa Lucilene. Oi, Lucilene, o esposo Flávio, o seu filho Rian. Deus abençoe vocês, queridos, em nome de Jesus. Ela diz aqui: paz, pastor, tudo bem? Manda um alô para o meu irmão lá em Itaí. Ele sempre ouve você na rádio Fazenda Bela Colônia. Adilson e filho Nicolas e a esposa Priscila. Alô, meu amigo. Ei, você está ouvindo o programa aí na cidade de Itaí, na Fazenda Bela Colônia. O Adilson, o filho Nicolas e a esposa Priscila. Que Deus abençoe vocês, viu? Você é irmão da Lucilene, é gente boa, né? Boníssima. Muito obrigado a todo o pessoal da cidade de Itaí, Taquarituba, Itaberá, toda essa região aí, onde chega a frequência do 94, nosso muito obrigado, tá? Deus abençoe Lucilene, Flávio e Rianzinho. A Tereza, lá no Jardim Alvorada, está ouvindo nossa programação. Alô, irmã Tereza, muito obrigado aí pela audiência, paz seja convosco. Um abraço lá para a irmã Ercília. Alô, irmã Ercília. Ercília de Souza. Não perdeu a esperança, né, Ercília? Do pastor Eliel ir aí te ver, não é mesmo? Não perca não, viu, Ercília? Tá? Jesus está aí todo dia. Tá? E eu, a qualquer momento, vou te fazer uma surpresa. Irmã Ercília, ali está a Raquel, sua filha. Raquel, Deus abençoe vocês. Nice e todos os irmãos, o Theozinho, será que o Theo está por aí? O Theo é um garotinho muito esperto, muito inteligente, que canta bonito, né, Theo? Que Deus abençoe você, a mamãe Isabelle, o papai, toda a família aí da irmã Ercília, muito obrigado. A Marisa Guetti, alô Marisa Guetti, Cadu e toda a família, Deus abençoe vocês, obrigado pela vossa participação com a gente. Lá no bairro Santa Cruz dos Lopes está o Edmar, Gislaine e o Enzo. Alô Enzo, um abraço para vocês aí, queridos. Aqui em Itararé ainda o Adriano, a esposa Nathalie, como também o Alessandro Guetti. Oi Alessandro, sempre nos ouve, a esposa Aline, toda a família. E também lá em Itaporanga está ali a Silane, o esposo Rodrigo, a linda filha, né, Natália, e o lindo filho, o Cauã. Deus abençoe vocês, queridos. E em Maringá está a primogênita da Marisa. Deus abençoe a Simone, todos vocês, em nome de Jesus. As bênçãos de Deus lá no bairro do Cerrado para Luzia Guete. Alô, irmã Luzia! Deus abençoe a irmã Luzia Guete no bairro do Cerrado, que faz aquele pão delicioso, né, irmã Luzia? Deus abençoe a senhora e toda a sua família aí no bairro do Cerrado, todo o pessoal do Sítio Guete, o nosso muito obrigado pela vossa audiência. Quem está ouvindo o programa também, meu amigão, o Cezinha Blume. Oi, Cezinha, muito obrigado aí pelo presente que você me deu, viu? Cezinha, hoje eu comentei com ele que tinha estragado uma ferramenta de trabalho, Léo. Ele falou, então hoje é seu dia de sorte. Eu tenho uma aqui e vou te dar. Olha que bênção, né? Que bênção. Isso vai ficar marcado, hein, Cezinha? Quando eu estiver trabalhando lá, eu vou lembrar de você, meu amigo. Cezinha Blume, que faz ali serviço de pintura de veículos, né? Muito obrigado, Cezinha. Deus abençoe você, a esposa, sua filha, sua família. Obrigado pelo carinho de todos vocês aí, tá? Lá no bairro do Parque Centenário, né? Parque Centenário, em frente à Escola do Juraci, está a Maria. Ô, irmã Maria, esposa Aristeu. Eu gosto de ver o Aristeu carregando a Maria na garupa ali da moto elétrica, viu, Léo? É uma belezinha os dois, tá? De capacete, viu? Todos bem ali com EPI, certinho, EPIs. Deus abençoe você, Maria, a filha Gabi, também a filha Ana Paula, o esposo da Ana Paula, Cimei e filhos. Muito obrigado, Maria, vendendo seus perfumes e cosméticos aí, frente à Escola do Juraci. Muito obrigado pelo carinho de vocês também, ouvindo o nosso programa. E a todos onde chegam as ondas da 94 FM. Cadê o Mirto? O Mirto, como dizia a avó Silvarina, né? O Newton Ferreira, do Queijo Ferreira. Muito obrigado pela participação de vocês aí, ouvindo a nossa programação. Tá, boa tarde. A Roberta Romana Pontes. Alô, Roberto. Obrigado pela vossa participação. O Carlos Nunes, lá do Jardim Bela Vista, em Itapeva, ouvindo o programa Palavra Amiga. Obrigado, Carlos. Um abraço para sua família. Também está na audiência do programa Sidney. Oi, Sidney. Lá da Embalatec, né? Sidney está ouvindo o programa pela sua família. Muito obrigado.

0: Sidney. Oi, Sidney, lá da Embalatec, né? Sidney, salvando o programa pela sua família. Muito obrigado por todos vocês aí. O seu Luiz Onofre da Silva, ali na Primeira de Maio, Luiz Onofre. Um abraço. Luiz Onofre mandou um áudio para nós aí, Léo. Boa tarde, seu Luiz.
1: Boa tarde, pastor Eliel. Eu gosto de ouvir tudo no programa do pastor Eliel e do senhor. O Wagner Fidêncio não tá bom. E o senhor visitou ele esses tempos atrás, que eu mandei a mensagem para o senhor. Tem jeito o senhor fazer uma visita para ele? Que ele não quer receber amigo nenhum mais na casa lá. Pode ser, pastor?
0: Ô, Luiz Onofre, Luiz Onofre, esse é amigão, hein? Vale a pena ter amigo como esse, né? Né, Léo? Muito bom. Eu estava vendo uma passagem lá de Barnabé, né? Eu tenho aquela série The Chosen. Eu estava vendo lá a passagem com Barnabé, que leva, né, uma amiga para ser curada ali na presença de Jesus. E Jesus descontrai ali e fala, na verdade, foi você, amiga, que trouxe ele aqui, né? E Jesus tanto cura aquela amiga de Barnabé, como o próprio Barnabé em si. E é muito bom ter amigos, né? Que nos levam a Cristo, que nos levam até a presença de Deus. Deus seja louvado, Luiz Onofre, pode deixar comigo. A Rose Jung, ela está lá no Parque da Barreira, né? Ouvindo nossa programação. O Carlinhos, um abraço, casalzinho querido, né? Deus abençoe vocês todos aí, ouvindo a nossa programação no Parque da Barreira. Muito obrigado pelo carinho de todos vocês aí. Que Deus seja louvado, tá? E a todos que estão na audiência do programa, Léo, vamos faturar? Vem aí os nossos parceiros colaboradores.
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13h45, prossigo com o programa Palavra Amiga. Uma mensagem de paz para o seu coração. Do coração de Deus para o seu coração, né? Eu quero mandar um abraço lá para o Cícero. O Cícero, a jovem Ana Cecília. Oi, Ana Cecília, tudo bem? Também para a dona Rosana, mamãe do Cícero. Para o senhor Jucão. Jucão, Deus abençoe, viu? O Jucão é avô do Cícero. Muito obrigado pela vossa audiência, queridos. Cirineu Martins, oi Cirineu, de Cleia e família, muito obrigado pela sua participação, Cirineu. A todos vocês aí, nossos queridos, nosso abraço a vocês, tá? Em nome de Jesus. Vou mandar um abraço, né, carinhoso para minha esposa Cris, que está na audiência do programa. Deus te abençoe, minha querida esposa, parceiraça, né, como diz o pastor da UAI, né? Parceiraça. Que Deus abençoe você, minha esposa, né? Nossos filhos, nossa família, em nome do Senhor Jesus. Bem, gente, hoje, terça-feira, tem reunião de mulheres aqui na Comunidade da Paz, Rua 28 de Agosto, 821, a comando da nossa querida irmã Débora Bassetti e demais mulheres virtuosas da Casa do Senhor, tá? Tá dado o recado aqui. Que Deus abençoe vocês. Quero mandar um abraço lá para o pastor Eli, que está me ouvindo, pastora Vilma, e a minha irmã, pastora Dorcas. Eita, é um prazer tê-la conosco, viu? Eu deveria ter lembrado de você e pedido para você vir fazer o programa hoje. Quando ela está aqui em Tararé, ela gosta de falar no rádio, né? Mas não vai faltar oportunidade. Amanhã em diante você está por aqui, né, pastora Dorcas? Diretamente da cidade de Campo Grande. A cidade morena, como é conhecida, né? Capital de Mato Grosso do Sul, Campo Grande. Deus abençoe você, minha irmã, e a todos os nossos familiares. Quero deixar uma palavra amiga para o seu coração nesta tarde. Pega essa para você também, Léo. Olha só o que está escrito aqui no livro de Joel 3:10. Diga ao fraco, eu sou forte. Tá? Isso aí resume.

0: alguma coisa para você?
1: Com certeza.
0: Diga ao fraco, eu sou forte. Uma pessoa mandava um áudio para mim hoje pela manhã, e exatamente falando sobre força, sobre esgotamento, às vezes nossas forças se esvaem, mas devido a constantes ataques exteriores, né, situações, percalços e problemas, e um amontoado de situações, embates da vida, e isso vai desgastando, né, Léo? Força física, força mental, força psicológica, emocional e até a força espiritual também, se você não cuidar, se você não alimentar, ela vai se esvaindo. E essa pessoa falou para mim, estou me sentindo até, de certo modo, fraco. Aí eu me lembrei dessa palavra, disse para ele, a palavra de Deus fala para você então, diga ao fraco, eu sou forte. Então deixa essa palavra nesta manhã, tarde, para todos os ouvintes. Significa que a verdadeira força, ela não vem da nossa capacidade humana, não vem do nosso intelecto, não vem da nossa influência, não vem do nosso poder aquisitivo, mas ela é proveniente, ela vem da fé e do poder de Deus que nos sustenta e nos momentos de maiores adversidades. Então a tua força não vem daquele emprego que você perdeu, não vem daquele carro que de repente você não tem mais, não vem daquele amigo que te deixou, porque se fosse assim, meu amigo, aí estaria difícil. Mas não impossível, né? Mas como a nossa força não provém de recursos humanos, como a nossa verdadeira força não está na força das armas, não está em palavras, não está em intelecto, não está em uma grande grau de instrução elevado, mas a nossa força está no poder divino, então diga ao fraco nesta tarde, eu sou forte, tá? O significado dessa palavra significa a origem da força. A origem da força do ser humano, a coragem, ela surge ao confiar em algo maior, maior do que as nossas próprias limitações, do que os nossos próprios desgastes, tá? Então, realmente, a verdadeira coragem, ela surge de você confiar naquele que é maior, naquele que tem poder para resolver situações. Também significa um estado de superação. Esse texto aí, de Joel capítulo 3, verso 10, convida a mim e a você, amado e prezado ouvinte nessa tarde, nos convida a mudar, né, a postura diante dos nossos problemas. Não é o que está acontecendo, Léo. Não é o que te fizeram. O segredo é como você vai reagir. Como você se posiciona. O ser humano é reativo, né? Então, dependendo da sua reação, você perde a razão. Dependendo da sua reação, você acaba perdendo o combate. Acaba perdendo as forças. Mas a forma que você se comporta é fundamental para você superar os problemas, as adversidades. Eu sempre brinco, Léo, você tá fraco? Faz que tá forte e vai fraco mesmo. É ou não é? Faz de conta que tá forte e vai fraco mesmo. Não é mesmo? Ou seja, não deixe transparecer para o inimigo que você está fraco. Não deixe transparecer para as pessoas que você está fragilizado. Não chore diante daquele que quer ver você chorar. Não se desespere diante daquela pessoa que lutou para causar desespero em você. Não se desestabilize diante da pessoa que quis desestabilizar você, seja emocionalmente, seja fisicamente, seja como for, né? Não dê esse gosto para o inimigo, não dê. Tem pessoas que falam de se vingar. Eu digo que a maior vingança é você ficar de pé diante daquele que quer ver você caído. É você sorrir diante daquele inimigo que quer ver você chorar, não é mesmo? Então, esse texto convida você a mudar de postura diante dos problemas, tá? Transformando aí todo esse tremor, né? Todo esse tremor, todo esse desnado, transformando em coragem, tá? Transformando em força de superação. Se é uma palavra, Léo, que é da atualidade, né? O Léo é quase contemporâneo meu. É um pouco. Eu acho que você tem 18, eu tenho 19, né? Aliás, você tem 19, eu tenho 18, não é mesmo? E o Léo ele entende tanto quanto eu aí de 1900 e alguma coisa, né? Não é mesmo? Então, você transformar essa situação de desequilíbrio em coragem. coragem, você se manter bem diante daquele que quer te ver chorando, quer te ver mal, te ver ruim, não é mesmo? Então, diga o fraco nesta tarde, eu sou forte. Diga aí nesta tarde que você é forte. Diga para você mesmo que você é forte. Não dê a impressão ao inimigo de que você está desestabilizado. Não dê ao inimigo esse gosto, né, que ele quer de ver você no chão caído. Lembre-se que há uma força maior que rege o universo. Lembre-se que acima de todas as coisas existe um Deus que julga todas as coisas, que vê todas as coisas. Um Deus que socorre o aflito, o abatido. Então Deus ele não vai deixar você prostrado, não vai deixar você aí sem resposta, mas Deus, se você na força dele você se alegrar, na força de Deus você mantiver-se de pé, quando Paulo diz eu posso tudo naquele que me fortalece, ele quis dizer eu posso passar por aflição, posso passar por amargura, posso passar por qualquer dificuldade, mas se é Deus que está no comando, eu enfrento e eu venço, se é Deus que me fortalece, tá bom? Que Deus abençoe a todos vocês. Eu quero agradecer aqui o Evis, né? Quem que mandou essa mensagem? Lá de Itaberá, né? Ah, nossa amiga Tereza, né, de Itaberá, está ouvindo o programa. Ela agradece aí pelas orações. Obrigado, Tereza. Deus abençoe em nome de Jesus. Também tem aqui, boa tarde, pastor. Poderia pôr a oração, meu nome é Luiz Carlos. Luiz Carlos e toda a sua família. Ele diz aqui que, aliás, o Luiz Carlos está internado no hospital em Itapeva. Acho que é a Lucy que mandou essa mensagem, né, Lucy? Deus abençoe você aí, tá? E a sua família. Também as filhas Heloíse, a Ariane, os seus genros Leandrinho, que eu conheço, né? O Leandro, Douglas, como também os netos Cauê, Manu, que Deus abençoe vocês, irmã Dita, um abraço para a senhora aí, a todos vocês que estão ouvindo o programa, é a Lucy, Deus abençoe vocês, tá? Em nome de Jesus. E a Tereza, né? A Tereza nós já falamos aqui. O Luiz Cláudio, muito obrigado pela sua participação, a esposa Nilceia, orações por todos vocês. Então, diga nesta tarde o fraco, diga eu sou forte em Deus e vença em nome de Jesus. É o grande momento da prece que faremos a seu favor.
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0: Esse é o grande momento da prece poderosa. Coloque um copo com água sobre o receptor, coloque as mãos sobre o rádio. Juntos, irmanados, numa só fé, num só pensamento, cheguemos-nos diante da presença do Pai das Luzes. Maravilhoso Deus, soberano e eterno Pai, Deus Criador dos céus e da terra. Antes que houvesse dia, tu já existias, Pai. Depois de ti, nenhum outro se fará, porque só tu és Deus e Senhor de todas as coisas. Alfa e ômega, princípio e o fim de todas as coisas. E nós te agradecemos, Senhor, nesse momento, pela tua muita grandeza. Apesar da tua glória, apesar do teu poder extraordinário, apesar da glória que tens, o Senhor nos vê, o Senhor nos olha, o Senhor nos contempla, o Senhor se interessa por nós, o Senhor nos é favorável, Deus. Eu te agradeço, portanto, nessa tarde, pela vida de milhares de pessoas que formam conosco a grande corrente do programa Palavra Amiga. Por todos aqueles que colocam as suas mãos sobre o rádio, peças de roupas, documentos, fotografias, vasilhas com óleo, copo com água, em consagração a Deus neste momento. É aquela mulher, aquela mãe que crê que ao colocar uma peça de roupa do filho sobre o rádio, vai alcançar o livramento. Eu não posso jamais julgar esta fé, porque esta fé, ela é de Deus. Ela é de Deus. E eu creio, Senhor, no poder da fé. Eu creio no poder da restauração. Eu creio no milagre. Eu creio neste momento, meu Deus, que inclusive quando a tua palavra diz que o Senhor tem nos dado armas espirituais, que as nossas armas da nossa milícia não são carnais e sim espirituais, são poderosas em Deus, capazes de destruir sofismas, capazes de destruir toda a confusão, porque às vezes o inimigo ele arma um plano contra nós, ele arma um argumento contra nós, ele cria uma estratégia contra nós e quer nos fazer acreditar até contra nós mesmos, ele cria uma confusão e quer que a gente acredite que nós não conseguimos, não somos, mas quando o teu poder opera em nós, até essas confusões e sofismas, eles são, meu Deus, eliminados.

o teu poder opera em nós, até essas confusões e sofismas, eles são, meu Deus, eliminados, são vencidos, e o poder desce, e o milagre acontece pelo poder da fé. Então, sobre essa pessoa que está doente, enferma, como o Luiz, lá em Itapeva, internado, eu tenho aqui a petição da sua filha, a Lucy, seja a tua bênção sobre todos indistintamente, onde estiver um rádio ligado, todos alcancem a tua benevolência, a tua graça, sobre os funcionários da 94, proprietários e todos nós nos colocamos diante da tua presença e te agradecemos, Pai, porque tu ouves a nossa oração e porque o Senhor é conosco, e nós dizemos nessa tarde, eu sou forte em Deus. Nós dizemos nessa tarde que somos fortes no Senhor, e que esta força nos eleve, que esta força nos cure, que esta força nos restaure, que esta força nos traga paz, em nome de Jesus, assim seja. Também está conosco, ouvindo o programa, Amanda Lara. Oi, Amanda. Ela diz aqui, boa tarde, pastor Eliel, queria pedir oração para minha família, para minha mãe Geraldina. Já vi a Geraldina cedo hoje lá no Hospital de Santa Casa, nos encontramos lá. Geraldina, as suas irmãs Bruna, Daiane e Gabriele, vi a Gabi também. As sobrinhas Alícia. Oi, Alícia. Beijinho para Alícia, né? E a Marcelinha. Oi, Marcela. Saudades de você, Marcelinha. E por toda a saúde, por toda a minha família, né? Pela saúde da Amanda também, todos os familiares, que Deus vos abençoe. Léo, chegamos ao final do programa. Vem aí o show da 94. Fiquem todos com Deus. Amanhã, Pastor Eli estará com o programa Palavra Amiga. Um beijo para todos. Fiquem com Deus e até lá.

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1: Bora lá, meus amores. Boa tarde, meus potenciais. E aí? Tá na 94? Tá simplesmente com tudo. Tá em casa, tá gostoso, tá bom demais. E tá aqui junto comigo no nosso show da tarde, edição dessa terça-feira, hoje 18 de agosto já, hein? Meu Deus do céu. Euzinha aqui na voz, Paula Esteves, vou te acompanhar nessas próximas horas, nesse encontrinho gostoso, onde vai ter música, vai ter babado, vai ter informação, vai ter tudo.
2: Boa tarde!
1: Fica de fora não, bebê. Toda Itararé e região, quero aqui, ó, curtindo o som da 94, hein? João Bosco e Vinícius, simbora, só pra começar.

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1: Eita! 94 FM, a mais ouvida de Itararé e região. Show da tarde por aqui com Zeneta e Cristiano. Barulho do Foguete. Antes também rolou Lady Gaga com Bruno Mars, Daily Smile. E a gente abriu com João Bosco e Vinícius, Vacilão. Show da tarde aqui, ó, com tudo que você gosta. Babado, informação, entretenimento. E falando em babado, já vou te contar tudo em detalhes sobre a nova produção do Agnaldo Silva. Eu até comentei aqui uns tempos atrás, só que agora a coisa deu uma esquentada. Eu acho que a turma vai gostar, viu? A gente vai falar também do SBT. Rapaz, tá tendo muita modificação na velocidade da luz lá no SBT. A galera comunica hoje, amanhã já muda tudo. Enfim, vamos falar disso, tá? Vai rolar um papo aqui também sobre mofo. Você que convive em ambientes mofados, muito úmidos, isso pode prejudicar a tua saúde, tá? E vou te contar também uma novidade que tá rolando no Senado Federal sobre um projeto de lei que foi aprovado chamado Aluguel Consignado. É, rapaz, tá vendo? Show da tarde é assim, é informação pra você também, não fica de fora não, hein?
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1: 94 FM, agora 12h17. Boa tarde.

0: 94 FM, agora 12h17. Boa tarde.
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1: Música, alegria, animação, carinho, amizade, tudo que você gosta tá aqui, ó, no som da sua 94. Israel e Rodolfo.

0: É o fenômeno, né? Taylor Swift por aqui, com Ant Hero. Esse é o Show da Tarde com as melhores do Brasil e do mundo pra você aqui na sua 94. Chegando o babado, chegando resenha.
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0: E a emissora do Zabravanel, o SBT, decidiu alterar a sua estratégia de programação, priorizando a transmissão e aquisição de direitos de futebol ao vivo e colocando a produção de novas novelas em segundo plano. Inclusive, a gente até trouxe aqui, há alguns dias atrás, né, que o SBT estaria focado agora em suas próprias produções, enfim, mas já mudaram de ideia novamente. A emissora avalia que a produção de novos folhetins dramatúrgicos só será viável financeiramente falando por meio de parcerias e coproduções, processo que atualmente está avançando a passos lentos. Já no segmento esportivo, o SBT está direcionando esforços para negociar a compra dos direitos de transmissão da Copa do Mundo, buscando consolidar sua grade com eventos esportivos de grande apelo publicitário e também de audiência. Às vezes a impressão que eu tenho é que o SBT, tipo, toma uma decisão hoje, aí na próxima semana já muda completamente o roteiro. E quem andou falando a mesma coisa também foi o colunista Leon Lobo, né? Segundo o próprio, falou que se Silvio Santos estivesse vivo, ele estaria muito decepcionado porque, segundo ele, estão destruindo o SBT. Aí já viu, né? Aí foi o suficiente pra gerar aquela polêmica na internet.
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0: 94 FM, agora 2h34, boa tarde!

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1: Toda a Itararé tá curtindo, tá ligadaça junto com a gente aqui no Som da 94. A outra é em segurar. Hugo e Guilherme com Ana Castela. Todo mundo menos eu, né?

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0: pagodinho bom, ó. Bem assim, vai. Turma do pagode, faz um coração aí, vai. É, as brazucas e as internacionais rolando aqui no nosso show da tarde.
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0: E o autor de novelas Aguinaldo Silva revelou, durante sua homenagem na Calçada da Fama, que concluiu o roteiro de um novo projeto focado na juventude de ninguém menos do que Nazaré Tedesco, senhoras e senhores. Quem aí lembra, hein? Senhora do Destino, Nazaré empurrando escada abaixo. Todo mundo lembra, né? Sem dúvidas, uma das vilãs mais marcantes da teledramaturgia brasileira, interpretada por Renata Sorrá. Ah, inclusive, Senhora do Destino foi exibida em 2004, hein, gente? Bom, a trama vai abordar a adolescência da personagem e os acontecimentos que antecederam a formação da sua personalidade, mostrando então a trajetória de Nazaré antes de se tornar a vilã conhecida pelo público. Segundo o próprio escritor, que atualmente tem 83 anos e acabou de renovar contrato com a Vênus Platinada, o projeto já está totalmente escrito e já foi encaminhado para a avaliação na emissora, aguardando a aprovação oficial para iniciar as produções. Bem interessante, hein? Vamos seguir acompanhando aqui as atualizações.
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0: 94 FM, faltando 10 para as 3, boa tarde!
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3: Boa tarde, Mintararé. Simbora. Boa tarde, Curitiba. Boa tarde, São Paulo. Se joga aí, hein? 94, sintoniza. Vai, Panda! Calcinha de renda é o nome dessa, hein? Tá estourada. É sucesso e toca aqui no Show da Tarde.

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1: Salve de palmas! Pode o nome dele! Padilha. Obrigado, meu irmãozinho. Deus abençoe você. Muito sucesso.

Raul Alejandro, sim, tudo de ti por aqui no nosso show da tarde. Se é sucesso lá fora, aqui no Brasil, você curte aqui com a gente no som da 94. Se liga porque já já vai rolar um papo aqui sobre mofo. Atenção, você que convive com esse fungo aí todos os dias no seu ambiente. Vai rolar um papo sobre isso aqui já já, tá? E ainda tem também um novo projeto de lei que foi aprovado, chamado Aluguel Consignado. Já foi aprovado e agora segue pro Senado Federal. A gente vai falar sobre isso daqui a pouquinho também. Enquanto isso, você participa aqui no 3532-6081. Solta a voz pra mim.

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2: Sou eu, bebê. Sou euzinha aqui nessa tarde gostosa junto com você. Olha ela, Simone Mendes. Rapaz, Simária vem aí, gente. Simone que se cuida agora. Ai, ai, ai, boa tarde.

0: Maia, Murilo Rufi, Eu Não Previ. Essa aqui é lindona demais, né? Show da tarde com as mais tops por aqui na sua 94. Bora falar de saúde agora, hein? Vem comigo.
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0: E o papo agora é sobre saúde, porque passam-se meses, até mesmo anos, com você aí convivendo com algo dentro da sua casa que pode prejudicar a sua saúde. A exposição contínua ao mofo pode acarretar complicações à saúde humana, apesar da importância desses fungos como decompositores na nossa querida natureza. A proliferação do mofo em ambientes fechados ou úmidos afeta negativamente a nossa saúde, com um destaque aqui para os seguintes aspectos, hein? Agravamento de problemas respiratórios. O contato ou a inalação de esporos de mofo pode desencadear ou até mesmo intensificar crises de asma, rinite e outras patologias respiratórias. Outro aspecto é as reações alérgicas. Sintomas recorrentes como espirro, coriza, coceira nos olhos ou até mesmo irritações na garganta são bastante comuns. O convívio prolongado nesses ambientes representa um fator de risco constante para a degradação da qualidade do ar e do bem-estar geral. Para se livrar do mofo e evitar que ele retorne, você pode estar eliminando essa umidade com vinagre branco. Borrife o vinagre branco puro direto na área afetada, deixe agir por cerca de uma hora e após limpe com um pano seco. É uma forma bastante eficaz e segura de matar os fungos sem espalhar seus esporos. Se puder, também aumente a ventilação do ambiente, mantendo janelas e portas abertas diariamente, especialmente em banheiros e cozinhas.
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0: 94 FM, agora 3h25. Boa tarde.
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1: Aqui a tarde passa que a gente nem vê, né? Porque tem carinho, tem amizade, tem tudo que você gosta. E tem Henrique e Juliano.

0: Olivia Dean. Essa aqui tá super em destaque, super em alta. E é claro que você curte aqui também no nosso Show da Tarde. Turma, obrigada, tô indo nessa. Mas é claro que amanhã tem muito mais Show da Tarde a partir das 14, viu? É, ativo o lembrete aí pra você não esquecer. Tô sempre aqui com você, todas as tardes, pra toda Itararé e região no Som da 94. E agora tá chegando aqui meu parceiraço Alan pra comandar aí o sertanejo classe A, pra rechear sua tarde de muita moda punkeada, tá bom? Beijo!
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0: 94 FM, 3:41.

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0: Bem, meus amigos e minhas amigas, a partir de agora, ao vivo para toda a nossa região, o nosso programa, o programa do nosso povo.
1: Brasil!
0: Vem, minha gente, olha, estamos chegando a partir de agora, vamos até as 5h25 com o melhor do sertanejo para você. Então, a partir de agora, quero falar para você que está rolando sorteio também, viu, gente? Mande seu nome completo aí no, aqui no WhatsApp da rádio, 3532-6081. Você pode ligar, pode participar também, né? Pode deixar seu nome completo. E quem sabe você é o sortudo também de estar ganhando, né? Esse delicioso exuma do Roche Garden, tá bom? 3532-6081. Esse é o telefone aqui da 94FM, tá bom? E lembrando também, tá no Instagram e também no Facebook. Procure a nossa página oficial também lá. Só você escrever, Fala Alan Júnior.

0: bom? E vamos que vamos, minha gente. É o nosso programa, finalzinho de tarde, abençoado pelo nosso Deus. 4:10 agora, vamos que vamos.
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0: Obrigado!
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0: Obrigado, obrigado. É, eu não faço mais serenata por falta de tempo. Mas eu sou esse cara apaixonado, perdidamente, por você e pela vida. Né? Talvez.
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1: Pois é, minha gente, estamos de volta aí com o nosso

0: programa, finalzinho de tarde, né? Marcando hoje, dia 18 de agosto de 2026. A você que hoje completa mais um ano de vida, que Deus te abençoe, te guarde, dê muita saúde, muita paz, muita alegria e que possa repetir essa data por muitos e muitos anos. 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

Até conhece o Deveirinho. Um abraço aí, ô Fernando. Mandar um abraço aqui também para a lista telefônica aqui do nosso amigo, o Luiz Fernando Agenciano Jacques Skate. Ele manda um abraço lá para o Pezão, para o Tio Louco, para o Diego Chantilly, também para o Juninho Sapo, Gabriel Popular Galo, o Paulinho Subchup, o Ney da Corpo Seco do Capão do Alegre, Dona Arlete. E hoje teve o franguinho, né? Tá contando agora aqui, rapaz. Hoje veio frango assado com mandioquinha frita. Isso é bom demais, não? É, ô Fernando, uma mandioquinha vai bem, não, gente? Ei, coisa boa demais, né? E sabadão tem aquele virado paulista também, caprichado lá, né, Fernando? Um abraço do Fernando e a todo mundo aí. Bem, eu quero aproveitar aqui, gente, o nosso amigo Lagarto, gente, ele perdeu lá o seu gatinho, né? Ele é bem... Deixa eu só pegar as características deles aqui, ó. Ele tem um pelo longo, gente. Ele tem a cor laranjada creme, olhos alaranjados. Ele é muito dócil. O nome dele é Polaco. Pra você ter uma ideia, gente, a recompensa pra quem achar esse gato é de R$1.000. Se alguém tiver alguma informação, entre em contato no telefone 15-997-16-7493, tá bom? 997-16-7493. O nosso amigo Polaco, ele que era tapeçaria, né? Ele tá aqui na rua Itaporanga. Então vale a pena aí, tá bom? Mandar um abraço aqui pro nosso amigo Ney, né? O Ney aí da Max Prime. Tá ouvindo o programa? Grande Ney, rapaz. É, Ney, né? O Ney tá louco pra chegar a data aí da festa do pinhão. Se vai carcar o chapéu, a bombona. E vai que vai, Ney. Um abraço, nosso amigo Guilherme, lá do Cofesa. É, o nosso amigo Zeca do Cofesa, com o parmeira dele também. Brincadeira esse técnico, hein, Zeca? Brincadeira, rapaz. 4h31.

0: Segura aí que a gente já volta. 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
2: Bem, minha gente, estamos de volta com o nosso programa ao vivo para toda a nossa região. 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Um abraço lá ao nosso querido amigo Cristiano, né, da CVM Engenharia, e também o nosso grande amigo seu Gígio. 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
1: Vai se ajeitar na rua. Se você não tem pra dar.
2: Certo.

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1: 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São os votos Rodrigo Colombo e Grupo Colombo. Parabéns, Itararé.

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1: É, minha gente, estamos de volta com o nosso programa ao vivo para toda a nossa região. 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Aproveitando, mandando um abraço lá pro nosso amigo Fernando, também lá para o Davizinho, né, o filho do amigo Fernando, e também o nosso querido amigo Edmar, o popular Didi do Bairro Cruzeiro. E eu mando um abraço lá pro nosso grande amigo João Luiz, o popular Bagual. É, agora chegou o Romeu, tá formando quase um time de futsal aí, meu amigo João. Tá lá o André, tá o Abel, agora chegando o Romeu aí, ó. Tem que aumentar a tropa de mula lá, porque a criançada em breve vai estar participando das tropeadas aí. Um abraço, João Luiz.
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0: 15 997 14 61 30. WhatsApp, falar com Marcinho ou Silvana. 94. 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

0: pouco já. É nesta hora exata, chegando no seu rádio, melhor do gauchão na 94, no cheiro de galpão 1. E também aparece sempre um caos curtinho para dar aquela descontraída na programação, fechando o horário 18h25, tem causos de galpão 1.
1: Relembrar na porta da panela que furou.
0: Valendo o toque, a participação, mensagens de texto pelo WhatsApp 15 3532 6081, 15 99738 8594. No tempo bueno de pé, lambuzado de pitanga e guabiju. Terça-feira, 18 de agosto de 2026, 27 faltando.

0: 17:37 na abertura, Vaneira, chegou o grupo Mano Tasso. 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Vai conferir. 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Agora 19, faltando para as 18, no clique do mouse tem Portal Gaúcho. 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E também para o pessoal da Borracharia São João, Borracharia e Bicicletaria São João. Aí do pé de valsa, Joãozinho Borracheiro, também toda agorizada e ligadinho no cheiro de galpão. Mas que tal agora fazer aquele trato bem manso?
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0: Tubão, Portal Gaúcho. 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

É, 10 minutinhos já faltando para daqui a pouquinho, falando na hora certa, nós falamos do tempo. Se fala no tempo é hoje, e hoje a gente nunca sabe, amanhã então piorou. 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

Agora 6 minutos e meio, faltando para 6. No clique do mouse tem Xerloquedo. Pro pessoal da Artes Gráficas Guarani, um abração lá pro Marquinhos, agurizados, talentos aí na serviço de gráfico, e também pro amigo, ó, Milton, e aí, como é que você tá, guri? Abraço teu amigo, velho, flamenguista, que vou te dizer, grande Ayrton, pessoal da Gráfica Guarani, e também pro Tato. E mais quem também, Sengés no Paraná, o grande empresário Urides Vieira, Grupo Beira Rio, aquele abração. E também para o Orlandi Pinheiro, trabalha com táxi aí em Sengés. O homem também tem o dom da comunicação em rádio, que vou te dizer, grande Orlandi Pinheiro. Um abração para você também, o André, baileiro que é só na cidade de Sengés. E também para ele, o Juquinha, que depois de mim é o melhor dançador do bugio da região, senhor.

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1: É, 17h57, tá pesado? Fica levinho, pra seis faltam só três minutinhos. Sherlockedo, pode pegar! 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

não se engane, guria. Você está na melhor rádio da região, Cascará, e todo mundão no melhor do gauchão, no cheiro de galvão, mas deu tudo na rima. Que bom. Então chega o horário brasileiro oficial de inverno do Timão.

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0: a Cumba Maria, daquelas conversas demais da conta.
1: Sei.
0: Chegou lá no médico, o homem dela passando mal. O médico perguntou, falou, escuta, o senhor tem sentido muito mal? Antes que ele falasse, ela falou, ei, nossa senhora, esse homem tá na dor de barriga, é o dia inteiro passando mal.
1: Ah, eu conheço o estilo.
0: É, passou um pouco, ele perguntou, e faz muito tempo que o senhor tá assim? Ele falou, faz. Ela entrou na conversa, falou, tem mais de ano que ele tá desse jeito, o homem tá prestando pra nada, não. Escuta, quantos anos o senhor tem? Antes que ele falasse, eu tenho 5. Aí falou, tem, 55, vai fazer 56 semana que vem. Aí o médico pegou e fez uma receita e entregou pra ela, falou, aqui ó, tô receitando um sonífero porque seu marido precisa de repouso absoluto. Ai. Falou, doutor, e é pra tomar quando? Não é pra ele não, é pra senhora.
2: Tem que dormir.
3: Ué, tio Atijalma do céu, que cheiro é esse, tio?
4: Fala, primo do
5: Tijalma. O meu nome é Comercindo.
6: Se botar o cheque, eu pago em boi. É o bicho.

Daniele tá lá ouvindo a gente, obrigado pelo carinho, também seu Chico e todos da família, Fernando, também a dona Maria José, obrigado sempre pelo carinho da companhia, audiência, participação na programação, também o Fábio, juntamente com a família também, sempre precisando da gauchada da 94, com Passo Véio tem que ser bem bailado, senhor.

É, muito bem, agora 6:09 já em frente aqui na 94, no melhor do gauchão, no cheiro de galvão. Aí no clique do mouse tem os mateadores.

É 18 mais 13. Os Mateadores com Passo Bailado. 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

É 18 mais 18, 18, idem, então vamos! Grande Paulinho Santos, homem do Sabadão VIP. Capricha pra nós de Paulinho naquele chazinho de camomila, pra deixar o Adjalma com mais calma. Muito bem. Grande Paulinho! Um abração lá pro Batista, irmão do Paulinho, grande talento. Aí o homem tem uma caneta de ouro pra compor e tem uma guela pra cantar. Que botidas, hein? Um abração aí do Batista. 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

0: Antônio, Antônio Marques, pessoal da Estância Capri, aquele abraço. E mais ligadinho também na programação, meu amigo Cezão aí do Açaí. Ei, Cezão, longa data também de amizade que a gente tem. Fale, meu amigo.
1: Boa tarde, Djalma Santos. Eu, Zezão do Açaí, eu sou fã seu número um.
0: Obrigado.
1: Deus te abençoe e te guarde.
0: Amém.
1: Seus passos, em nome do Senhor Jesus.
0: Os nossos.
1: Sabe que eu chamo no meu coração, não tem ninguém que pague, certo? Tudo com Deus, Deus abençoe.
0: Moro no teu coração, não paga aluguel e tenha certeza, Zezão, não vai nunca ter despejos. Aí mais quem também, uma outra vez, um abração para o amigo Fábio, também todos da família, sempre prestigiando a nossa programação aqui da 94, ainda mais quem também, Adelinda.
2: João Santo, tudo bem com você?
0: Você,
2: eu tenho uma magia bem tranquila, que não encosta com a barriguinha do meu lombos.
0: Opa.
2: Tchau, tchau, com Deus. Até amanhã, Deus quiser. Tchau, tchau. Com Deus, que não venha beca, tá bom? Tchau, tchau. Beijos. Um abraço.
0: Obrigado, Adelina. Eba, mundo, velho. Estamos sempre 100% natural, Adelina. Obrigado pela audiência e também pela participação. Mas quem também? Ah, o homem lá do Pitbull, da segurança Pitbull, meu amigo Nersão.
3: Boa tarde, Djalma Santos. Que é Nelson, segurança da equipe Pitbull.

0: Boa tarde, Djalma Santos. Aqui é Nelson Segurança, da equipe Pitbull Segurança. É com prazer que manda esse maravilhoso áudio para esse maravilhoso programaço, esse baita locutor.
1: Obrigado.
0: Que se chama Djalma Santos.
1: Sou eu!
0: Grande amigo do coração, há muitos anos somos amigos. Parabéns, Pezão, pelo sucesso, você é merecedor. Baita de um cara, tá bom? Manda um alô pra nós aqui, estamos na escuta. Tá bom? Todo dia estamos ouvindo o céu. E para completar tudo, um upa aí, bilu, bilu, lateteia, pra equipe Pitbull Segurança, Nelson. Um abraço, Djal. Felicidade, sucesso, Tezão. Tamo na escuta.
1: Obrigado, Nelson. Bilu, bilu, lateteia, bem moiadinho, senhor.

0: Buenas a Djalma, japonês gaiteiro.
1: Eu.
0: Toque uma vaneira com os mateadores aí. Retemperado a gaitaço. Quero oferecer pro Claudinei, grupo Tcheloco, o Fernando lá do Jaque Restaurante, para esse gaúcho que vos fala e para todos os tradicionalistas. Valeu, tamo junto.
1: Esse é o verdadeiro pé de valsa, o Edson Santos, popular Pezão. Para serviços de eletricidade, uma das mãos de obra mais requisitadas no comércio é ele. Edson Santos, o Pezão, para serviço de monofásico, bifásico e trifásico. Tetrafásico, pentafásico, hexafásico, octafásico e assim você vai. Um amigo Pezão aqui, na abração, meu irmão. E também lá o Tcheloco popular Claudinei Osório da Silva, e também lá pro Luizinho Ferreira, que nas hordas de Vaja é também um gaiteiro de mão cheia, além de ser aí um bagual de um agricultor da nossa região, dos mais fortes nesse ramo. Pessoal da Agro Meninos, aquele abraço. Opa, que bom! Enquanto isso, vamos procurando pro amigo Pezão o retemperado da gaitaça, Rizão.

0: Um dia eu falei pro vovô assim, mas vovô, o senhor com essa idade toda, é um menino, é jovem, o senhor não vai ficar velho nunca. E ele me respondeu,
1: meu filho, o homem só percebe que tá ficando velho. É quando o trabalho começa a dar prazer e o prazer começa a dar trabalho.
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3: É, chegando o final, cheiro de galpão, agradecendo o carinho da sua audiência, a participação. Fica aqui, já já chega com tudo, Léo Medeiros, o seu Rap Hour. É, nós nos falamos amanhã, se Deus quiser, nesse mesmo horário. Lembrando sempre, Brasil, minha pátria, Itararé, meu país. E para você que a assinatura faz a diferença, sem arrogância, com humildade, com transparência, onde tem ordem, pode crer, tem progresso. E para ter abraço, assina no braço. Falando assina, papai e mamãe, atualiza sempre a cadernetinha de vacinação dos filhinhos. E a tua também, porque fazer o bem também te faz o bem. Gauchada, primaiada, é bom ser bom. Tchau, Horta!

0: Olá, boa tarde, 18 horas com 34 minutos, bem-vindo, está no ar a edição do Happy Hour. Terçou, galera, 18 de agosto de 2026, a partir de agora juntos. É, a partir de agora você vai curtir a melhor programação por aqui. Eu sou o Léo Medeiros, muito prazer. Depois do craque Adjalma, a gente segue trazendo a melhor programação para você. Lembrando que o WhatsApp está aberto aqui, pode mandar sua mensagem, pedir sua música e a gente rola para você até as 20 horas. Eu vou ficar contigo.
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0: Boa noite, tudo bem? Sou a primeira do dia hoje, hein? Sabrina aqui da Saeli Marcenaria, estamos na escuta com você como todos os dias, viu? Escutei seu programa hoje também, não? Programa do Alan Júnior, né? No qual você entrevistava o candidato a deputado Guti, acho que é isso o nome dele, não lembro direito. Mas estou sempre na escuta. Seu trabalho é sensacional e parabéns pela entrevista. Foi muito top, viu, Léo? Na hora que puder, toca para nós aí uma do Ralph. Pode ser Eduardo Costa e Ralph, tá bom? Mais tarde, se der tempo e puder, eu peço de novo mais uma. Deus abençoe, Léo. Um abraço. Equipe Saeli.
1: Tá aí, prazer por prazer, com Eduardo Costa e Ralph. Obrigado, Sabrina.

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0: 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Pois é, galera, agora faltando o quê? 4 minutos aí para chegarmos às 19 horas. Um abraço para você. Como é que tá a sua noite? Como é que tá você? Como é que chegou aí? Como é que... Aliás, terça-feira já, gente. Passa tão rapidinho que eu vou te contar. O dia vai passando, correndo, e você acompanhando a gente aqui na 94, na Melhor e Mais Ouvida, na programação mais ouvida em toda a região sul paulista e norte pioneiro do Paraná. Fala aí, Paraná. Um abraço, pessoal. Sanjano, eita galera, o pessoal Sanjano tá ligado, Paulo Jaca, diga Paulo!
1: Olá meu amigo Léo,
0: opa!
1: Boa noite, hein? Léo, se for possível tocar pra nós aí Espinho na Cama, o Carmo Silva, hein? Eu queria dizer pra todos que estiver na escuta do programa, especialmente pra vocês da rádio, hein? Especialmente pra turma daqui de Sanjano, tá bom? E mais uma boa noite, tudo de bom meu amigo! Falou, um abraço, até mais.
0: Obrigado, Paulo Jaca. Um abraço para você, o pessoal Sanjano, que sempre está com a gente todos os dias. Isso é muito bom, né, gente? Obrigado lá também ao meu amigo André, ao André Taruga e toda a família dele, sempre com a gente aqui nas nossas noites. Muito obrigado, viu, gente, pelo carinho de todos. É, e o meu amigo, ele mesmo, Ariel Santos. Alô, Ariel! Um abraço para você, Ariel, sempre conosco. Ele que é jardineiro da Vila Esperança, não perde o nosso programa de jeito, não é, Ariel? Que maravilha! Um abraço. E vai Corinthians, né? Esqueceu hoje aqui agora, vai colocar, com certeza vai digitar. Um abraço, meu amigo Ariel. Ele que é um ótimo jardineiro. E você querendo os préstimos aí do menino, anote o telefone do menino aí, 997-990-337. Dias atrás conversei com ele lá na Agroterra. Um abraço, meu amigo Ariel, gente boa demais. Um abração pra você. Obrigado pelo carinho. O meu amigo Amaral Sapateiro mostrou até o rádio aqui. Tá tinindo aí, é? Um abraço, Amaral. Tá pelas costas o palmeirense da cepa, vou te contar, viu? E tem mais gente chegando aqui. Boa noite, Léo. Quero oferecer uma música ao pessoal do Bar do Bento, com Gaúcho da Fronteira. Abraço, obrigado. Quem tá chegando aqui é o Júlio César. Ô, Júlio César, um abraço pra você. E tem mais gente chegando aqui. Pessoal da Mercearia Nunes. Ô, galera, gente boa. Aliás, o Marcos Nunes, toda a rapaziada, tá dizendo aqui que o Tchê Louco está aqui. Ô, Tchê Louco. Gente boa demais também, hein, guri? Ai, que tal isso aqui, guri?
2: É bailaço.
3: Que tchê barbaridade.
0: Barbaridade. Segura aí. 19h59 na melhor.

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1: Muito bem, estamos de volta aqui na Melhor, 19 horas com 11 minutos. Um abraço lá para o Claudeci, toda a equipe do Ativa, ligado com a gente lá no alto da São Pedro, vindo a nossa programação por aqui. Deixa eu ver aqui, quero mandar um abraço também lá para o pessoal da Saele Marcenaria. Hoje a Sabrina, os meninos e o esposo e a mamãe curtiram já a música que eles pediram aqui já no comecinho do programa. Muito obrigado, viu, Sabrina, pela audiência e todo o pessoal aí da Saele Marcenaria. 19 horas com 11 minutos, a melhor, vamos seguindo em frente, tem mais gente. Olha, hoje aqui o pessoal tá participando no verdeiro mesmo aqui, rapaz. Olha aqui, o Fábio, alô Fábio! Obrigado pela audiência, um abraço pra você, que maravilha. Olha aqui, a Raquel mandou até a foto aqui do rádio dela aqui, rapaz, olha aí. Obrigado, Raquel! Obrigado pela participação, diga aí!
2: Boa noite, Léo!
1: Oh, boa noite!
2: É Marcos do Sanjo de Alvorada.
1: Oi, que maravilha!
2: Eu pedi música pra você, Luiz Carneiro, pra todos vocês do rádio.
1: Obrigado!
2: Seu programa tá muito 10.
1: O rádio tá ouvindo o rádio
2: aqui. Você daquele musicão que colocou já hoje pra mulher que pediu pra você. Aquele músico era 10, hein?
1: Deu pra dançar aí, né?
2: Do beijo, achei muito bonito.
1: Ai, que maravilha!
2: Então, maravilhoso tá aquela musicona. Tá bem? Quero ser meu amigo Zuleide, Ricardinho também.
1: Quem Cristiano,
2: mais? E com a Maria Antônia, a Léa Creteira de São Paulo, Miro Canta Roberta.
1: Obrigado.
2: A Zilda também. Não é Zilda, não, é.
1: Esqueceu o nome?
2: Matilde.
1: Ah, Matilde. Ah, tá.
2: É do Chico.
1: O da
2: verdura, o Nel da piscina.
1: Certo.
2: E para todos vocês do Rai, tá?
1: Obrigado.
2: Legateira de São Paulo.
1: Mais alguém?
2: Que Deus abençoe. Mais muito desse programa daí, tá?
1: Mais alguém?
2: Todos meus amigos também, pra Creide também.
1: Ah, tá.
2: Pra Júlia. Tacaria de Gustavo. Mercado do 1, Mercado da 2.
1: Isso.
2: Tchau, tchau. Deus abençoe. Tenha uma boa noite.
1: Obrigado.
2: Dá muito desse seu programa, tá?
1: Obrigado. Um abraço, bye bye. Obrigado, Raquel, pela participação aqui com a gente, viu? Um abraço a toda a família aí, sempre com a gente, ligado na programação da 94. E a Marisa Mello também, dando ok aqui, confirmando a audiência, obrigado. O Fábio já confirmou aqui também, obrigado. O Ariel Santos, o Amaral Sapateiro, o nosso amigo lá, deixa eu ver quem mais, aqui o Júlio César também, já pediu, já mandou o pessoal do Bar do Bento. Obrigado pela participação. E tem mais gente chegando. Daqui a pouco a gente vai ver aqui. A galera está chegando hoje. Eu vou te contar, participando no nosso programa nesta terça-feira. E a temperatura hoje está legal, né, gente? Não está calor, não está aquele friozinho que estava anteriormente, né? Tá gostoso. Tá, a temperatura está um pouquinho alta até, né? Então, melhorou demais. 19 horas com 14 minutos, Amélia.
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5: Oi, Léo, tudo bem com você? Aqui é a Delina Maria Beca, aquela música do Xande Pires, apaixonado bastante, tá bom? Tchau, tchau com Deus. Até amanhã, Deus quiser. Tchau, tchau. Tudo meus caras da Maria Beca, tá bom? Tchau, tchau.

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0: Muito bem, estamos voltando por aqui, 19 horas 22. O André Tarugo tá chegando aqui lá de São Gés. Beleza. Boa noite, Léo. Manda um abraço pra galera da Avenida Futebol Clube, lá da cidade de Castro, Paraná. Opa! Ao Pinduca, o Guinho, né? O Gessé, o Nicolas, o Cara Preta e o Tonho Lasca. E tô isso. Isso é goleiro, mão de alface, é brincadeira. E uma música aí com os Folhas. Tá escutando lá agora, né? Um abraço aí pra galera então aí. Oh, que maravilha, um abração pra todo mundo que tá ligado com a gente lá em Castro. Muito obrigado, gente, pela atenção dispensada com a gente aqui na programação aqui da 94. Obrigado, muito grato pela atenção dispensada ao o nosso amigo André Tarugo e também essa galera que a gente mencionou aqui lá em Castro curtindo a programação. Que beleza! Um abração para todo mundo. Daqui a pouquinho sai a música aqui que o nosso amigo André pediu, tá bom? Mas antes, porém, deixa eu ver, tem mais gente chegando. Ah, Rita de Cássia. Diga, Rita!
1: Boa noite, Léo. Como você vai? Tudo bem com
0: você? Opa, tranquilo.
1: Léo, aqui Rita de Cássia Ferreira, do CDHU Ponte Seca. Eu gostaria de oferecer música para o meu marido Ney Floriano, para Silene, para dona Raquel, querida, para dona Helena e seu Jerônimo, que moram no meu coração, para Kelly, para o Bruno e para o Pedro, da mini padaria aqui do CDHU. E um forte abraço. Ah, eu gostaria de escutar uma música Rosas e Versos, mas eu não sei quem canta. E você sempre quebrando o galho da gente, né, Léo? Um forte abraço meu e fique com Deus. Deus te proteja, Deus te guarde.
0: Muito obrigado. Deve ser com o Gustavo Lima, Rosas, Versos e Vinhos, né? Deve ser isso aí. Se não fosse, dá um toque, mas é provavelmente que seja essa, tá bom? Então vamos lá com Folhas, depois a música da nossa ouvinte aí que participou e sempre está com a gente, a Rita de Cássia Ferreira. Obrigado, Rita!
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Camila está com tudo! Ela acaba de ser anunciada como a nova embaixadora da Levi's no Brasil, estrelando a campanha global Keep It Loose. A notícia, que agitou o mundo da moda e da música, mostra a artista ao lado de grandes nomes internacionais, como a popstar Rosé e o jogador de basquete Shai Gilgeous-Alexander. Essa parceria promete trazer muito estilo e atitude para a marca no país, com Ludmilla integrando o time de representantes da plataforma. A campanha, parte da coleção de primavera 2026 da Levi's, apresenta o conceito Loose Prep, uma interpretação moderna da estética preparatória, misturando o tradicional com elementos esportivos e casuais. 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

0: A melhor e mais ouvida, 19 horas 37 minutos. Obrigado, galera, que tá sempre com a gente aqui. E eu vou começar a atender o Paulo Jaca em São José, pediu uma música aqui com a Carmen Silva. Já tá no ponto aqui, viu, Paulo? E vou atender também, tem mais gente chegando aqui também. Vamos ver aqui quem chega por aí.
1: Fala, Léo, boa noite. Opa, tudo bem com você aí? Tudo aqui bem. É o Felipe, eu moro em São José dos Pinhais, no estado do Paraná, aqui do ladinho de Curitiba. Tô escutando a 94 pela internet.
0: Obrigado.
1: Mas sou, né, nascido e criado aí na cidade de Itararé. Eu queria mandar um abraço aí pra toda a minha família, né, que mora aí, de maneira especial pro meu pai, pra minha mãe, isso, pra minha avó, pro meu avô, né, o seu João Carlos e a Dona Beth, o meu pai, o Eduardo, a minha mãe, a Adriane, uhum, e pra minha avó, né, minha bisavó, a Dona Ema,
0: olha,
1: né, que
0: aí
1: todo mundo conhece aí.
0: Nossa.
1: E então eu quero mandar esse abraço aí pra todo mundo, né, e toca uma música aí pra nós, um sertanejinho daqueles bem bom pra nós aí, beleza? Obrigado, Léo, aquele abraço.
0: Aquele abraço, Felipe, obrigado pela audiência aí. O Paulo Jaca já confirmou aqui, já vou tocar já pra você aqui, tá bom? Obrigado pela participação, gente boa, sempre chegando por aqui, participando com a gente, a Silvia Paz também. Alô, Silvia! A Silvia preparando a janta aí, né, Silvia? É, capricha aí, a meninada tão aí só na espera aí, né? Esperando, que maravilha. Obrigado pela participação. Tem mais gente aqui, diga.
2: Boa noite, Léo Medeiros.
0: Boa noite.
2: Toca pra nós uma música Berenice, churrasco, bom chimarrão.
0: Opa, isso é bom.
2: Pra vocês da rádio. Bom, Chicão, pra Tereza, pra Lola,
0: uhum,
2: pra todos os ouvintes. Deus abençoe.
0: Obrigado. Tem mais gente aqui? Vamos ver.
3: Boa noite, Léo.
0: Boa noite.
3: Aqui nesse do bairro do Cerrado.
0: Opa.
3: Eu tô ouvindo Rap Hour. Uma música aí pra mim do Eduardo Costa, Me Apaixonei.
0: Opa.
3: Quando eu vi você olhando em outra direção.
0: Eita.
3: Tchau, tchau. Que você tenha uma boa noite. Que Deus abençoe você.
0: Obrigado pela participação.
3: Tá, tchau, tchau.
0: Um abraço, Inês, e toda a galera do Cerrado sempre ligado. Um abraço também pro pessoal da Santa Terezinha que tá ligado com a gente lá. A Marisa Guetti, o Cadu, não perde o programa de jeito, né? Eu tô sabendo. Um abraço pra você. Aí também pra galera, o Julião, o Luiz Soares, o Ariovaldo da Copa. Quem mais? O Ari, né? Da Copa, que carinhosamente chamam eles aqui. Tem mais gente lá, tem o Alemão Motos também e toda a galera. O Amaral a gente já citou por aqui, o Amaral também já confirmou. Então vamos lá com o Eduardo Costa.
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Ai, que peninha, tá acabando o nosso programa de hoje. Muito obrigado você que tá com a gente aí até agora, né? Obrigado, André, obrigado, Rita, obrigado, Cleusa, obrigado você que chegou agora, Delinda, obrigado, Marisa Mello, obrigado, Raquel Max, obrigado, Fábio, o Ariel Santos, Amaral Sapateiro, essa galera aqui que curtiu com a gente a melhor programação, o Júlio César também, né, Júlio? Um abraço pessoal aí do bar. Lá do Bento, um abraço pra toda essa moçada aí, né? Mercearia Nunes, todo mundo ligado com a gente, que maravilha! Muito obrigado mesmo, um abraço pessoal de Sorocaba, lá o João Vitor com aquele boné tradicional, é brincadeira, né? Abraço pra você, João, tá Rosa Anos aí, todo mundo aí, aquele beijão no coração. Também o pessoal lá de Itapetininga, meu amigo Zé Cássio, nosso conterrâneo, alô Zé Cássio! Obrigado pela participação sempre com a gente aqui, viu? E também, voltando para Sorocaba, lá o Fausto Aurélio e também o Rivail, né? Essa galera que sempre está com a gente nas noites aqui. Que maravilha, né? Muito obrigado a todos. Muito obrigado pela participação e o carinho. Sempre está com a gente nas nossas noites aqui, na melhor e mais ouvida.

Muito bem, ficamos por aqui. Obrigado a você. Olha, gente, chegou a noite, né? Uma boa noite carinhosa para todos. Aliás, a noite tem o poder de espalhar alegria e transformar o fim do dia em momento de paz. Palavras acolhedoras fortalecem laços, acalmam o coração e inspiram a esperança por amanhã, né? É, dar carinho antes de dormir é um gesto simples que ilumina quem recebe e também quem vê, né? Ai, que maravilha. Boa noite para você. Muito obrigado pela atenção, pelo carinho. Amanhã tem mais. Ah, tava esquecendo. A gente se esbarra por aí. Ah.

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3: Glória a Deus, aleluia, paz do Senhor Jesus, amados e queridos irmãos. Quem tem o prazer de vos saudar nesta noite é o cooperador Miguel, na gloriosa paz de Jesus Cristo, que excede todo o entendimento. Com muita alegria, satisfação e um prazer, um privilégio, mais uma vez estamos entrando em seu lar com mais uma feliz edição do programa Voz da Libertação. Sabemos que este programa é um órgão informativo das igrejas pentecostal Deus e Amor, com a sua sede mundial localizada em São Paulo, na Avenida do Estado, número 4568, na Vila Dom Pedro II. Amém, meus queridos? Também temos a nossa sede central na cidade de Itararé, localizada na rua Frei Caneca, 1085.

0: adeptos, livre-pensadores, compareçam um dos cultos da Igreja Deus e Amor, para você estar recebendo a palavra de Deus e sobre a tua vida também poder aceitar a Jesus como teu único legítimo Salvador. Porque disse Jesus: eu sou o caminho, a verdade e a vida. Ninguém vai ao Pai, ao céu, ninguém virá ao meu Pai se não for por mim. Então, meu querido, minha querida, todos nós, eu e você, sabemos que precisamos do Senhor Jesus Cristo em nossa vida. Aleluia! Irmãos, neste momento agora já quero dar as minhas saudações para todos os irmãos ouvintes do programa Voz de Libertação, pertencente a outro ministério, Dominações, que estão nos ouvindo aí. Que Deus abençoe todos os irmãos também do bairro da Pauliceia, Jardim Vorada, Novo Horizonte. Deus abençoe o irmão Jodimail, a irmã Marta, que está nos ouvindo lá também, lá no Novo Horizonte, todo o bairro da Novo Horizonte, Pauliceia, Jardim Fronteira, Jardim Alvorada, Vila Santa Terezinha, que está nos ouvindo aí, os irmãos do Morro Azul, Morro Chato, os irmãos de Pedra Branca também, que estão nos ouvindo, Toro Liz, Jaguariaíva, aleluia, Sangés, os irmãos de Sangés que estão nos ouvindo também, que Deus abençoe em nome do Senhor Jesus Cristo, os irmãos de Castro também, que Deus abençoe. Amados e queridos irmãos, neste momento já quero também convidar você a participar conosco. E um dos cultos que acontece da Igreja Pentecostal Deus e Amor, no Jardim Pauliceia, na liderança do homem de Deus, pastor José Edilson, na rua Francisco Vicente da Silva, número 342, no Jardim Pauliceia. Lá temos culto a partir de segunda a sexta-feira. Sempre estará um servo, uma serva de Deus, ministrando a poderosa palavra do Senhor. Convido a você também a participar conosco dos cultos que acontecem da Igreja Pentecostal Deus e Amor, no Jardim Alvorada, na Avenida Guimarães Corte, número 100, na liderança do homem de Deus, presbítero também, Horaci. Amados irmãos, lá temos cultos também de segunda a domingo, lembrando aos irmãos que domingo é culto da família. Comparece no Jardim Alvorada, irmãos, para celebrarmos o nome do Senhor, recebermos da sua palavra e poder receber as bênçãos de Deus. Convido os irmãos a participar conosco também dos cultos que acontecem da Igreja Pentecostal Deus Amor, a sede central de Itararé, na rua Frei Caneca, 1085, Centro, na liderança do homem de Deus, presbítero João Vitor. Lembrando os irmãos agora que ali tem culto de segunda a domingo também. Quinta-feira agora, culto especial com a irmã vindo lá de cidade de Itapeva, a irmã Rosângela, pregando em prol da Fundação Reviver. Então convido a cada irmão, a cada irmã, que venha participar conosco ali, irmãos, em nome de Jesus, nos cultos que acontecem na Igreja Deus de Amor, aleluia, glória a Deus, na quinta-feira, né, o dia do semeador, 32 anos da Fundação Reviver, comemoração na quinta-feira agora. Lembrando os irmãos também que domingo, culto de missões com o cooperador Paulo. E também, amados irmãos, em nome do Senhor Jesus, se for pela vontade de Deus, sábado agora, dia 22, estarei ali também ministrando a palavra de Deus, né, em nome do Senhor Jesus Cristo, no culto de avivamento, aviva tua obra, Senhor, em meio dos tempos. Então eu estarei trazendo a mensagem ali no sábado agora, dia 22, pregando a palavra de Deus, orando pelas divinas revelações do vosso Espírito Santo. Amém, meus queridos irmãos? Temos também, irmãos, a Igreja Deus de Amor, localizada em Riversul, irmãos, em nome do Senhor Jesus, no bairro da Santa Terezinha, né, na liderança da Mulher de Deus, a nossa irmã cooperadora Raquel. O endereço da bênção em Riversul é, aleluia, glória a Deus, Rua Antônio Pinto da Fonseca, 381, bairro Santa Terezinha. Convido você a participar conosco também da Igreja Deus Amor em Itaporanga, Rua Garibaldi Volpe, bairro Arvão, Centro. Meus queridos irmãos, toda a região temos a Igreja Deus Amor. Comparece para receber as bênçãos de Deus. E este momento agora, meus queridos, já quero também pedir para o irmão estar soltando aí, né, a vinheta com os sites do Deus de Amor, para que você possa estar ali, irmãos, navegando, conhecendo um pouco mais desse ministério da obra de Deus, e também logo após a vinheta com as contas bancárias, para que você possa estar contribuindo com parte financeira, o voto, o propósito, dizemos, ao crescimento da obra de Deus. Amém, meus queridos?
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3: Glória a Deus, que maravilha. Então tá aí, irmãos, os hinos, pra, as contas bancárias, né? A vinheta aí com os, também com os sites para você estar conhecendo mais o ministério. E esse exato momento agora, quero oferecer um hino para todos os irmãos, Chuvas Purificadoras, da nossa irmã Cristina Santana, né? Medite na letra do hino e se alegre na presença do Senhor nesta noite. Esse hino vai para todos os irmãos da Deus e Amor, os irmãos também de outro ministério que está nos ouvindo, você católico também. Irmãos, vamos ouvir esse lindo hino e meditar nesta palavra em nome de Jesus. Música.

0: Glória a Deus, aleluia. Amados irmãos, ouvimos esse lindo hino das antigas, né? Chuvas Purificadoras, com a nossa irmã Cristina Santana. Amados irmãos, agora em nome do Senhor Jesus, nós vamos já tirar um tempo também para nós estar meditando na palavra de Deus. Eu gostaria que você abrisse a tua Bíblia no livro de Mateus, capítulo 11, verso 28 ao 30. Amém, meus irmãos?
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0: Glória a Deus, aleluia. Amados e queridos irmãos, então o livro de Mateus, capítulo 11, verso 28 ao 30, diz assim: Vinde a mim todos que estáis cansados e oprimidos, eu vos aliviarei. Tomai sobre vós o meu jugo, aprendei de mim que sou manso e humilde de coração, e encontrei descanso para a vossa alma, porque o meu jugo é suave e o meu fardo é leve. Irmãos, este momento, esta palavra vem através de uma proposta, de um propor de Deus para a tua vida, aleluia, glória a Deus, através do Senhor e Salvador Jesus Cristo, onde Ele traz uma promessa para você: se você se chegar a Ele, entregar a tua vida, entregar os teus sonhos, os teus projetos sobre as mãos dEle, Ele vai cuidar de vós, como está aqui. Vinde a mim todos que estáis cansados, oprimidos, eu vós aliviarei. Tomai sobre vós o meu jugo, e aprendei de mim que sou manso e humilde de coração, e encontrei descanso para a vossa alma, porque o meu jugo é suave e meu fardo é leve. Veja bem, o Senhor Jesus quer

0: Em mim que sou manso e humilde de coração e encontrei descanso para a vossa alma, porque o meu jugo é suave e meu fardo é leve. Veja bem, o Senhor Jesus quer andar lado a lado contigo. Ele quer refrigerar a tua alma, trazer mediante a tua vida a vitória. Mediante este mundo de tristeza, agonias, aflições e desespero, Ele quer trazer para você dias de bênção, dias de glória. Oh, meu irmão, minha irmã, confia no Senhor, se aproxime de Cristo, porque Ele também está dizendo nesse exato momento, aleluia, glória a Deus, que Ele trará descanso para você, descanso para a tua alma, porque o jugo dEle é suave e o fardo dEle também é leve. Então Ele não vai trazer nada sobre a tua vida que você não consiga dominar e que você não consiga trazer a proveito. Essa é a promessa do Senhor Jesus sobre a tua vida. Confia, meu irmão, confia, minha irmã. Tome uma atitude na tua vida, entrega a sua vida para Jesus Cristo, porque não tem outra solução, nem outra melhoria se não for por Ele. Ele está dizendo para nós, eu sou o caminho, a verdade e a vida. Aquele que crê em mim, ainda que estiver morto, vai ressuscitar, porque o meu nome tem poder da ressurreição. Ele diz que Ele não é Deus de morte, mas sim Deus dos vivos, então Ele te ama, e Ele tem essa proposta na tua vida. No livro de Mateus, capítulo 28 ao 30, que Ele diz, vinde a mim os fracos oprimidos. Então se você está numa prova, numa luta, ou numa desilusão da vida, do mundo, o Senhor quer trazer para você um sentido de vida. Ele quer carregar todo o teu fardo, a tua carga, e te garantir a vitória. Mas querido, minha querida, o mais Ele já fez por você naquela cruz. Quando foi a sua morte e ressurreição, Ele te entregou a vitória, como testifica no livro de Romanos 8, 31 em diante, dizendo, somos mais do que vencedores, intermédio de Cristo que já nos deu vitória. Aleluia. Confia, não importa aquilo que você esteja passando, enfrentando, seja um diagnóstico médico, seja uma separação, seja um desemprego, seja uma falência, uma ruína, o Senhor está ao teu lado para te garantir a vitória e restaurar tudo sobre a tua vida. Mas você tem que acreditar e buscar, amém? Então receba esta palavra no teu coração, guarde no teu coração esta palavra, Mateus 11, verso 28 e 30, porque tenho certeza que Deus falou no teu coração esta noite, amém? Gostaria que você fechasse os teus olhos agora e entrássemos na oração em nome de Jesus.
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0: Glória, glória, glória a Deus. Santo Deus, Pai eterno, Criador dos céus e da terra, Deus da perfeição, da glória e divindade, o Deus de Abraão, Moisés, Davi e Jacó, o Santo de Israel, o Todo-Poderoso. Entramos à tua presença, Deus, primeiramente a ti, Senhor. Pedimos o perdão pela nossa falha, pelo nosso pecado. Deus, em nome do Senhor Jesus, tende misericórdia de nós. Mas entramos em oração também, Deus, apresentando a cada irmão, cada irmã, ouvinte do programa Voz da Libertação, este momento. Alcança agora, Deus, a cada lar, a cada família, a cada indústria, a cada trabalho, a cada caminhão, a cada carro, meu Pai, todos os lugares, que é uma pessoa ouvindo agora esta palavra, esta oração, ó Deus, que o Senhor possa entrar sobre esta vida, Pai, que está em desespero e aflição e agonia e angústia, esta pessoa que está passando, Pai, pelo mar da solidão, da rejeição, da humilhação, Deus, alcança com a tua misericórdia e piedade agora, repreendendo todas as aflições sobre esta vida e trazendo-os para a tua presença, mostrando o sentido da vida, Pai, em nome do Senhor e Salvador Jesus agora, eu oro em repreensão de todo o câncer, a AIDS, a depressão, a angústia, a aflição, o desespero e demais enfermidades que tem acometido sobre esta vida, Pai. Oro também pelos grandes livramentos das indústrias, das estradas, Senhor Deus, de acidente, Pai. Oro pelas crianças, Deus, oro por esse casamento, por esse casal, por este lar, por esta empresa, essa indústria, Pai, por esta cidade. Deus, em nome do Senhor Jesus Cristo, quero apresentar as tuas mãos, também aqueles que ainda não chegaram mediante a tua palavra, não têm o conhecimento de Cristo ainda, que possam chegar onde o impedimento bloqueia, as barreiras e escamas caiam por terra, Deus, e esta pessoa venha se converter a Jesus Cristo. Deus amado, Deus querido, começa a agir e trabalhar mediante esse coração e esta alma oprimida. Ei, meu Pai, esta pessoa em desespero, Senhor. Ah, papai querido, amado, alcança este pai, esta mãe desempregada que precisa de uma porta de emprego, Senhor. Oh, meu Deus, prospera, Senhor, esta casa, esta família, esta pessoa que tem sonhos e projeto objetivo, mas ainda não conseguiu alcançar. Mas Deus, eu te peço agora, pelo nome de Jesus Cristo, Deus, que a tua mão, Senhor, a tua mão agora, Deus, venha agir sobre estas vidas, Pai, confirmando a vitória, Deus. Apresento agora também todo objeto, meu Pai, copo de água, peça de roupa, fotografia, carteira de trabalho, currículo vitae, documentação,

conectados agora nesta oração, Deus, em meio desse rádio. Recebo a bênção, a vitória, porque o Senhor Jesus é o Todo-Poderoso, Deus do impossível e sobrenatural. Garante, Senhor, desta bênção a este povo, Deus, pelo nome do Pai, Filho e Espírito de Deus. Amém, Jesus. Glória a Deus, irmão, 68 pessoas agora que Deus está visitando você, porque o Deus de perto e o Deus de longe está indo sobre a tua vida, amém? E também tem 28 pessoas que Deus está tocando sobre a tua saúde, sendo 16 pessoas que Deus alcança você e queimando essa depressão que está sobre o teu coração. Receba a vitória. E tem 8 pessoas que, nesse exato momento, Deus está confirmando a porta aberta. Vai lá que Deus abriu a porta para você, em nome do Senhor Jesus. Amados irmãos, você que não aceitou Jesus, aceite a Jesus Cristo como teu Salvador, declarando esta palavra para que feita a justiça divina na tua vida, né? Entregando a Ele na tua vida como Salvador, reconhecendo, né? Como teu Salvador. Só dizer dessa forma: eu aceito e reconheço nessa noite Jesus como meu único legítimo Salvador. E você aceitou Jesus? Procura das igrejas pentecostal Deus e Amor para confessar que você aceitou Jesus através do programa Voz Libertação com o cooperador Miguel, e o pastor vai orientar você e você vai ver a mudança na tua vida, a mudança do teu lar, na tua família, e os portais da salvação serão abertos para você também. Irmãos, fique na paz do Senhor, né? Chegamos ao final do programa Voz Libertação. Sabemos que o programa foi na direção geral da Mulher de Deus, a nossa irmã Irine Miranda, e na direção local também do pastor presbítero João Vitor. Amados irmãos, quem tem o prazer de vos despedir, o cooperador Miguel, até a próxima programa, se Deus quiser, e trabalhou conosco na medição também, nosso Léo Medeiros. Irmão, Deus abençoe, em nome de Jesus.

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0: Curando os enfermos, libertando os oprimidos pelo mal, realizando milagres sobre a natureza e até mesmo ressuscitando a mortos, nosso Senhor Jesus Cristo muito glorificou ao Pai Celestial e demonstrou na terra o seu poder e a sua autoridade para libertar a criatura humana do domínio do pecado e da maldade. Ele provou, sim, que Deus Pai tem poder para derrotar as forças do mal e os seus engenhosos planos para escravizar a criatura humana no pecado. Para isso, basta apenas que homens e mulheres creiam e obedeçam aos ensinos do Divino Salvador e que passem a viver em santificação e honra, a fim de que alcancem a perfeição espiritual para, ao fim da vida terrena, poderem estar com Ele como santo ou santa no reino dos céus. Nosso Senhor Jesus comprovou no passado e comprova ainda hoje que é digno de executar toda a autoridade e poder do reino dos céus para transformar vidas e formar santos para Deus, e com esses formar na terra filhos e filhas para o seu Pai. Prezado ouvinte, recomendamos que sejas esforçado para crer e confiar na mensagem desta igreja e nas boas novas de redenção e de salvação que temos anunciado, a fim de que possa ser bem-sucedido em sua carreira de fé e para que, unido ao povo do Consolador, sejas coparticipante do poder celestial, ao lado de nosso Senhor Jesus, de Maria Santíssima, da Santa Avó Rosa e do Santo Irmão Aldo.

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Nosso endereço para cartas: Igreja Apostólica, Caixa Postal 10.064, CEP 03014-970, São Paulo, capital.

0: Divulgamos a seguir um depoimento de fé prestado em agradecimento e reconhecimento a Deus Pai e aos seus santos.
1: Em agosto de 2017, a senhora Alana se encontrava no sétimo mês de um período gestacional quando passou a apresentar pressão arterial.

0: social elevada. Situação de risco dessa senhora sofrer eclâmpsia. Grave complicação para gestantes e bebês em formação. Como medida preventiva, o obstetra a encaminhou para antecipação cirúrgica do nascimento daquele bebê. Antes de seguir para a maternidade, a senhora Alana se ajoelhou com a mãe dela, senhora Ana Carvalho Santos Borges, e juntas suplicaram pela proteção das benditas mães celestiais, Maria Santíssima e Santa Vó Rosa, e pelo amparo do Santo Irmão Aldo. Graças à misericórdia desses benditos santos, tudo correu bem para a senhora Alana e para a filhinha dela, que devido ao baixo peso, situação comum em prematuros, precisou de atendimento em UTI neonatal. Decorridos 45 dias de acompanhamento médico, a pequena Maria Alícia recebeu alta, apresentando boa saúde, motivo de alegria para toda a família dela. Ambas, mãe e filha, ficaram bem. Aos 6 anos de idade, a menina é perfeita e sadia, bênçãos pelas quais os pais e a avó são gratos e reconhecidos a Deus Pai e aos seus santos, como informou a senhora Ana em depoimento de fé remetido de Pindaí, estado da Bahia, recebido na sede desta Igreja Apostólica em maio de 2024.
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Venceslau Brás, Paraná, com reuniões aos sábados às 19 horas e aos domingos às 11 horas da manhã. 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
1: Apresento a todos os irmãos e ouvintes do programa Hora Milagrosa e internautas minha saudação. Desejo que as bênçãos de Deus e a paz de nosso Senhor Jesus Cristo esteja com todos. A Santa Vó Rosa é o consolador da promessa de Jesus e o Santo Irmão Aldo é profeta de Deus. Com a missão de anunciar esses santos, esse programa faz com que os ouvintes que são assíduos tomem conhecimento e, portanto, desejo também as poderosas e tão pertinentes bênçãos destes santos, inclusive as bênçãos de Nossa Mãe, Maria Santíssima. Nessa oportunidade, nos convém meditar numa atitude humana muito comum, mas que tende a ser perigosa para a salvação, o comodismo. Comodismo é o substantivo que define o comportamento de quem é egoísta, ou seja, aquele que coloca sua satisfação acima de tudo. O caráter do comodista é caracterizado pela atitude de quem evita assumir responsabilidades ou se afasta das dificuldades. O comodismo produz atitudes e situações sinônimas, como, por exemplo, preguiça, prostração, inércia, inatividade, aceitação, acomodação e conformismo. Assim está escrito no livro de Provérbios: pois os ingênuos se afastam de mim e rumam para a morte. Os tolos são destruídos por sua própria acomodação. Também se encontra nesse mesmo livro uma passagem que diz assim: vai ter com a formiga, ó preguiçoso, olha para os seus caminhos e sê sábio, pois ela, não tendo chefe, nem guarda, nem dominador, prepara no verão o seu pão e na cega ajunta o seu mantimento. Ó preguiçoso, até quando ficarás deitado? Quando te levantarás do teu sono? O comodismo é um estado deplorável de desânimo, falta de ação e atitude, o que leva ao pensamento da inevitabilidade diante das tragédias. Podemos meditar na inevitabilidade do cumprimento das promessas e como devemos estar aguardando. Ao longo da história da humanidade, Deus sempre levantou homens valorosos para que, através destes, pudesse falar ao povo e incutir no coração dos homens a sua lei. Esses são conhecidos como profetas. O papel de um profeta é falar em nome de Deus, ensinar a verdade, interpretar sua palavra e ajudar as pessoas a enfrentar os desafios da vida. Portanto, o profeta era o porta-voz de Deus, instrumento pelo qual o Pai guiava o povo através da intercessão e defesa. Assim, ele recebe orientação de Deus para ajudar as pessoas, exortando-as a se arrepender. Uma função do profeta que mais chama a atenção é a capacidade dada por Deus, que alguns têm, de predizer acontecimentos para que o mundo seja alertado. Podemos aqui mencionar alguns profetas que se destacaram por seu ministério, tais como os profetas messiânicos, que anunciaram a vinda de Cristo, Jesus, o Salvador: Isaías, Miqueias e Ageu. É bem verdade que todos os profetas figuraram o Cristo prometido, que inevitavelmente veio se cumprir no tempo determinado através da Virgem Maria, pelo qual Jesus nasceu. Há também os profetas que se destacaram por sua liderança e estratégias: Moisés, Josué, Samuel e inclusive o rei Davi, que além de ter dons de profecia, ainda contava em sua corte real com o profeta Natã. De forma contemporânea, podemos citar o profeta Santo Irmão Aldo, que recebeu de Jesus o chamado e dons de revelação e visão, de maneira que, com esses dons proféticos, guiou em seu corpo físico por 44 anos o povo da Igreja Apostólica. Naturalmente, a manifestação desse profeta, com a presença da Santa Vó Rosa, o Espírito Consolador, é o cumprimento de profecias de Jesus, quando disse que haveria um só rebanho e um só pastor, e que rogaria ao Pai, e ele nos daria outro Consolador. Mas há uma profecia muito mais antiga, contida no Salmo de número 22, que predizia a respeito da vinda do Messias e que esse, por sua vez, deixaria uma semente que o serviria e falaria dele de geração em geração. Há muitas profecias que estão nesses últimos dias se cumprindo, muitas das quais apontam o retorno de Cristo de forma visível. São sinais deixados pelo próprio Jesus que aponta o seu retorno. Esse ensino, de maneira nenhuma, contradiz o ensino ministrado

que aponta o seu retorno. Esse ensino, de maneira nenhuma, contradiz o ensino ministrado na Igreja Apostólica, quando diz que Jesus voltou para nós, e de fato ele voltou, e por 16 anos preparou a Santa Vó Rosa para ser o Espírito Consolador. De maneira que ele pessoalmente e através da Santa Vó Rosa estabeleceu os dogmas de nossa fé, mas sem que fosse visto tal qual ele é. Porém, sua vinda de fato se dará de maneira visível, e assim está escrito no livro de Apocalipse, capítulo 1, versículo 7. Eis que vem com as nuvens, e todo olho verá, até os mesmos que o transpassaram, e todas as tribos da terra se lamentarão sobre ele. Assim diz o Senhor, palavra registrada no Evangelho de São Lucas, capítulo 21, versículos 6 a 13. Vede, não vos enganem, porque virão muitos em meu nome, dizendo, eu sou Cristo, e o tempo está próximo. Mas não vades, portanto, após eles. E quando ouvireis de guerra e sedições, não vos assusteis, porque é necessário que isto aconteça primeiro, mas o fim não será logo. Então lhes disse, levantar-se-á nação contra nação, reino contra reino, e haverá em vários lugares grandes terremotos, fomes e pestilências. Haverá também coisas espantosas e grandes sinais do céu. Mas antes de todas essas coisas, lançarão mão de vós e vos perseguirão, entregando-vos às sinagogas e às prisões, e conduzindo-vos à presença de reis e presidentes por amor do meu nome. E vos acontecerá isto para testemunho. Pois bem, temos aqui uma de muitas profecias relacionadas ao tempo em que estamos vivendo. Os apóstolos São Paulo, São Pedro e inclusive São João, com as revelações do Apocalipse, profetizaram sobre esses dias. Notem que Jesus aponta a inevitabilidade quando diz que é necessário que isto aconteça. Prezados irmãos e ouvintes, há pessoas que se acomodam diante da inevitabilidade das coisas que irão acontecer. Muitos até dizem, isso é o cumprimento das profecias. Está no Apocalipse. Isso vai acontecer. Outros dizem, é o final dos tempos. Mas e aí? Vais continuar nessa letargia? Nesse comodismo? Nesses últimos dias sobrevêm dias difíceis e tempos trabalhosos. Muitos ficam acomodados. Não mudam a vida. Não reagem e não tomam uma decisão. Se entrega a um pacífico comodismo. Muitos não buscam força para servir a Deus e não se arrependem dos seus pecados. Vivem debruçados à janela dos eventos, esperando que as tragédias entrem pela porta e o encontre aguardando o momento final. Triste fim, pois não foi para isso que Jesus veio. Ele disse, digo-vos estas coisas antes que aconteça, para que quando acontecer, possas lembrar que eu já vos tenho dito. Digo-vos essas coisas para que em mim tenhais paz. No mundo tereis aflições, mas tende bom ânimo. Eu venci o mundo. A letargia causada pelo comodismo distorce a noção de urgência. O mundo pode estar desmoronando diante das pessoas, mas elas não encontram forças para reagir. Se as profecias estão se cumprindo e as suas atitudes e vida não te faz digno dos céus, o que te convém fazer? São Paulo responde essa pergunta em carta aos Efésios, capítulo 5, versículo 14, dizendo, desperta, ó tu que dormes, levanta-te dentre os mortos e Cristo te esclarecerá. Despertar, agir, arrepender, se converter, esses são os verbos que demonstram ação e atitude. O comodismo causa escândalo à obra de Deus, em relação à vida daqueles que se dizem filhos de Deus. Jesus mostrou também sobre a inevitabilidade do escândalo, mas disse, ai daquele pelo qual vier o escândalo. Existe uma obra musical, o hino de louvor de nossa Igreja Apostólica, que diz assim, ânimo, tenha bom ânimo, tenha cada vez mais ânimo, coragem, tenha coragem, carregue também sua cruz. Não se desfaleçam, lutem e sacrifiquem suas vontades por Jesus. É exatamente as mesmas palavras de Jesus que diz assim, aquele que quer vir após mim, negue-se a si mesmo, tome a tua cruz e segue-me. Seja qual for o seu problema ou dilema, saia desse comodismo. Busque em Deus forças para se livrar dessa situação que te deprime. Busque ajuda, promova o diálogo, venha nos visitar em uma de nossas reuniões apostólicas e continue ouvindo este programa. Deixo essas palavras em vossos corações.

0: em dando guardá-las e que seja o meio pelo qual encontre ânimo e força para vencer e que as mesmas lhes tragam esperança e paz. Oro em seu favor. Soberano Deus, bondoso e eterno Pai Celestial, honra, glória e louvor e adoração ao teu santo e poderoso nome, ao nome de Jesus, porque justo sois e perfeito em teus intentos e reto é o teu caminho. Seja honrado o nome poderoso de Jesus, teu amado Filho, que em comunhão perfeita com teu Santíssimo Espírito possa nos trazer a bênção necessária e toda unção e virtude possam recair sobre teus filhos, sobretudo aqueles que buscam sempre lhe servir conforme tua vontade. Santa Vó Rosa, peço que em nome de Jesus e no teu doce nome, nome de Espírito Consolador, seja abençoado todos os ouvintes e internautas, mediante a fé, pois os mesmos colocaram diante do aparelho receptor o óleo e a água, crendo na tua unção, crendo na tua virtude e no teu poder. Sejam eles todos abençoados, protegidos, amparados nos seus trabalhos, nos seus projetos, nos seus empreendimentos, nas suas lutas de cada dia. Sejam eles vitoriosos pela graça de Cristo Jesus e pelo muito que a Senhora os ama. Unjas, portanto, a Santa Vó Rosa, esses elementos, e ao fazerem uso dos mesmos, seus filhos possam receber toda a graça e bênção que são necessárias como resposta, inclusive, para suas orações. Recebam, ouvintes e internautas, a bênção de Deus, de Jesus, da Santa Vó Rosa, de Maria Santíssima e do Santo Irmão Aldo. Tenham todos essas bênçãos e vivam em paz. Amém.
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3: O país no dia de hoje.
4: Olá, boa noite.
3: Boa noite para você que nos acompanha em todo o país.
4: Terça-feira, 18 de agosto de 2026.
3: Vamos aos destaques do dia.
4: Atualização da lei seca.
3: Nova regulamentação prevê o uso de equipamentos para identificar outras substâncias além do álcool.
4: Após acidente, em caso de morte, será obrigatória a realização de exame para detectar álcool ou drogas ilícitas.
3: Atendimento à mulher.
4: Busca de informações sobre direitos e proteção lideram chamadas ao Ligue 180. Graziela Mendonça.
5: A violência psicológica respondeu por 35% das mais de 98 mil denúncias recebidas pelo canal nesta primeira metade do ano.
3: Anvisa aprova duas novas canetas para tratamento de diabetes.
4: Os dispositivos possuem como princípio ativo a semaglutida, obtida por via sintética.
3: Em entrevista, a diretora da agência da agência, Daniela Marreco, destaca a importância da aprovação desses medicamentos.
6: Consideramos, sim, bastante perigoso e, em termos de segurança, para o paciente utilizar produtos que não estão regularizados pode, sim, trazer um risco à saúde das pessoas.
4: Hoje, na apresentação da Voz do Brasil, Luciana Vasconcelos e Luciano Seixas.
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4: O Conselho Nacional de Trânsito atualizou procedimentos de fiscalização da Lei Seca, que estabelece regras para coibir a condução de veículos sob influência de álcool.
3: As novas medidas entram em vigor após publicação no Diário Oficial da União.
4: E quem tem todos os detalhes das atualizações é a repórter Luana Karen, que conversa com a gente ao vivo. Boa noite, Luana.
7: Boa noite, Luciano e Luciana. Boa noite aos ouvintes da Voz do Brasil. O novo regulamento passa a prever três formas principais de verificação durante fiscalizações: teste com bafômetro, teste em equipamento específico que indica outras substâncias psicoativas, como drogas ilícitas, e constatação de sinais de alteração psicomotora do motorista por agentes de trânsito. Continuam sendo admitidas imagens, vídeos